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Essa música que eu vou cantar agora, gente, é uma declaração de amor para cada um de vocês. Cada um de vocês. É uma coisa tão linda e tão emocionante. Toda vez que eu canto, eu choro. Então é aquele amor que faz você chorar, mas não de tristeza, de felicidade. É uma declaração de amor feita por ele para todos nós.

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0: Deus pode. Quando o sonho se desfaz, Deus reconstrói. Quando se acabam as forças, Deus renova. Quando é inevitável contar as lágrimas, Deus dá alegria. Quando não há mais amor, Deus faz nascer. Quando a maldição é certa, Deus transforma em bênção. Quando parece ser o final, Deus dá novo começo. Quando a aflição quer persistir, Deus nos envolve com a paz. Quando a doença assola, Deus é quem cura. Quando é impossível se levantar, Deus torna possível. Quando faltam as palavras, Deus sabe o que queremos dizer. Quando tudo parece fechar, Deus abre uma nova porta. Quando você diz, não vou conseguir, Deus diz, não temas, pois estou contigo. Amém.
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0: sexta-feira. Bora trabalhar!
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0: Alô, alô, alô, Castelo, bom dia, bom dia. Sul do estado do Espírito Santo, parte do estado do Rio de Janeiro, Minas Gerais, a nossa querida região serrana, meu aí. Sexta-feira, 2 de outubro, 5 horas, quase 7 minutinhos, e hoje até às 8 no primeiro tempo, né? Tocando muitas músicas, informações, levando a vocês muitas, mas muitas alegrias. 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E dentro de nossa programação, nós teremos daqui a pouquinho, às 6 horas, a oração com

0: você, dona de casa, já levantou, fez aquele cafezinho, agora tá fazendo aquele delicioso almoço. Pra você, padeiro querido, caprichando nos pãezinhos. Pra você da Polícia Militar, Polícia Civil, os nossos vigilantes. Pra você, policial penal. Pra você, agente penitenciário. Vem comigo por aqui. Você que está dando aquelas primeiras vassouradas nas avenidas dos nossos municípios. Fazendo aquela coleta, aquela limpeza maravilhosa. Hoje tem farofa com ovo e linguiça pra todos. Vamos nessa comigo? Vamos começar esse primeiro tempo desta sexta-feira super gostosa. 5 horas, quase R$7.
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3: Bom dia, radialista. Desejo uma ótima sexta-feira, um bom serviço. Um alô para todos os ouvintes que estão ligados na 101,7, valeu?
2: Para
3: todos os ouvintes aí, aqui do bairro Novo Pai, do Gabriel Rosa Baixada, aqui, valeu? Essa chuvinha boa que tá pra refrescar, valeu?
2: Tá legal.
3: Para todos os ouvintes da São João da Barra, da Folha, Fabiano Barbosa, que eu tô com o amigo da Mel. Todos os ouvintes aí, valeu?
2: Beleza. Valeu, olha aí, JB, você agora.
4: Bom dia, José Augusto. Sou João Batista Costemani Medeiro, aluno defensor da Pestalozzi de Monteiro. Bota uma música bem bonita, meu amigo. Tchau,
2: tá
4: obrigado.
2: Tá legal, meu amigo. Bom dia, Zé Augusto. Bom dia. Hoje é o meu aniversário. Manda um alô aí. Meu amigo Aguinaldo Elias, o popular de boa. Ô, de boa. Parabéns aí, meu amigo. Muita saúde. Deus abençoe sempre. Muitos e muitos anos de vida. Vamos tomar um cafezinho depois, hein? É, valeu. Passa lá no Dinho, né? No Dinho, na Dalva aí.

0: essa aí, oi.
1: Bom dia, aqui é o Alexandre Paraquedista, quero mandar um abraço a todos.
0: Bom dia, Paraquedista.
1: Um abraço para minha esposa Vilma, minha mãe Rosa Machado, Viridiano, meu pai Viridiano. Um abraço para a Sônia Comédia, Dona Augusta, Ronaldo Pilanca, Ronaldo da Galinha, Tio Gabriel.
0: Ronaldão, grande Ronaldão.
1: Coringa, né? Todos de Monte Alegre. Tia Maria Lourinha, tia Zeli, tia Maurílio. E dizer que sextou e hoje tem que
0: ser sexta-feira. Hoje é sexta-feira! Oi, quem é o cantor aqui?
2: Bom dia, Zé Augusto. Eu sou Josué de Venda Nova do Imigrante. Estamos aqui dando uma olhada aqui, nossa folha meio molhada aqui em frente à prefeitura aqui.
0: Tá molhado,
2: um abraço a todos
0: tá
2: aí, um bom final de semana. Deus abençoe
0: beleza,
2: a todos.
0: Beleza, pura. Esse aqui hoje ele vai falar o nome dele, quer ver?
3: José Augusto, mandado com minha esposa. Mas é Manuel, tá com forró da égua, tá?
0: Forró da égua. Daqui a pouquinho a égua vai sair hoje. Hoje a égua sai, tá legal? Vamos nessa aí, Duda!
4: Bom dia, Zé Augusto.
0: Bom dia.
4: Fala que é Duda Mel. É mandar um bom dia pro seu Antônio lá em Banca de Areia. Minha tia Célia, a todos os ouvintes da Rádio Cultura de Banca de Areia. Um bom dia especial pra minha amiga aí, ó, Alauane Vicente, que está fazendo aniversário hoje.
0: Alauana!
4: No aniversário do dia de hoje. Alauane Vicente, do bairro
0: Alauane. Bola
4: de
0: Cachimirim.
4: E um monte de penteadora. Opa!
0: Alô, Alauane, parabéns aí, minha amiga. Tudo de bom pra você, muita saúde. Deus abençoe sempre. Muitos e muitos aniversários.
5: Bom dia, José Augusto. Quem fala que é teu amigo, gostaria hoje de pedir a música Casa da Vovó, oferecer pro meu filho. Valdeci, vem lá, Peizinho, que tá fazendo aniversário hoje, com lá Tuca, aqui da Santa Bárbara.
0: Ei, Valdeci, parabéns aí, meu amigo, tudo de bom aí, muita saúde aí, tá legal, é? E o nosso amigo Ramon Lambranho, grande garoto aí. Ramon, aquele abraço aí, você pra Tânia aí, muito obrigado pelo carinho, tá bom? E agora eu vou tomar um delicioso cafezinho campeão. 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
0: Aqui na primeiraça, 5 horas, R$ 29. Tô voltando já.

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2: Compadre, 5:37. E aí? 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Vamos lá, meu, vamos nessa. Até um papo com os amigos lá, ó. Quem sabe? Aí. Fala aí, dona Laurita.
3: Se você puder tocar uma música aí bonitinha, feliz pra Deco Abreu, meu filho.
2: Certo.
3: Valeu, amigo. Bom dia.
2: Bom dia. Oi. Fala aí, massa.
4: Bom dia, Zé Augusto.
2: Bom dia.
4: Aqui é Cláudio, do bairro Pinto Bandeira, Cachoeira, Itapemirim. Mandar uma alô pra minha irmã Penha lá em Vargem Alta. Um abraço pra todos os ouvintes da Rádio Cultura.
2: Certo.
4: A cultura primeiraça. Coloca a música aí do Alemão do Forró, Butinão da Roça.
2: Valeu, meu amigo.
4: Um abraço. Ótima sexta-feira pra todos nós. Um excelente final de semana.
2: Tá legal.
4: Na paz do nosso Senhor. Amém.
2: Ô, Josali Pony. Oi. Josali Pony. Beleza pura. Nosso amigo Pica-Pau, né? O Pedro Pajo. Pica-Pau. Ai, ai, ai, ai, ai. Bom dia.
5: José Augusto, bom dia, José Augusto.
2: Sim.
5: É Maria Biló, aqui de Vitória, sua conterrânea.
2: Oi, Maria Biló.
5: Uma sexta-feira abençoada para todos vocês da Rádio Cultura, para todos os funcionários, para todos os ouvintes e para todos os meus conterrâneos de Castelo. E para o meu irmão Antônio Luiz Biló, que está trabalhando neste momento. E
2: tá mesmo.
5: A Deus, por todos nós, muita saúde, muita paz,
2: se Deus quiser,
5: união.
2: Se Deus quiser, Maria.
5: Abençoe aí. Todos nós. E manda um alô pra mim.
2: Já tá dado. Também Maria, Biló e Paulão.
5: E domingo, o povo.
2: Não pode falar em politicagem mais, nem pensar. Oi. Oi.
6: Você é o número que eu uso.
2: É mesmo?
6: Sabe qual o número?
2: G. Sim.
6: G de grande.
2: Ai, ai, ai. Vamos lá.

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1: Compadre, 5 horas 46 reais. Daqui a pouquinho, às 6 horas, a oração com Mário Sérgio. É, Registro Garcia. Oi, nosso amigo Ricardo, né? E aí, olha. Frei Vanderlei, depois vou fazer a situação deles, ouviu? Vou me atualizar com eles aí, ó. E olha, hoje, ali, amanhã, ali na lembrança, o nosso amigo Pedro Fim, né? Ô, Pedro, vai completar aí mais um ano de vida, né, Pedrão? Desde já, parabéns aí pra você, muita saúde, Deus abençoe sempre aí. E ali na Crimeia, amanhã também, o nosso amigo Valdeir Lemos. Ô, Cocão! Olha aí, parabéns aí pra você, tudo de bom, muita saúde, Deus abençoe sempre, tá bem, Edir? 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Ei, vem aqui! Watching! Bom dia, Zé Augusto! Coloca na lista aniversariante o nome de Marcela da Silva Pereira do Córrego do Meio, Jerônimo Monteiro. Ô, Marcela! Parabéns, minha amiga! Tudo de bom pra você, muita saúde, Deus abençoe sempre, muitos e muitos anos de vida aí, tá bom, hein? Bom dia, bom dia! Aí, meu amigo Claudinei Bucker, tá sempre. O Aloysio também, não tem visto o Aloysio, rapaz? Ei, sabem, mas tá bom. Valeu, Claudinei, aquele abraço aí, tudo de bom pra vocês aí, olha. Ei, ali, olha ali também, vou deixando aquele abração também todo especial para o meu amigo Julião, grande Julião, né? Tem a Luzia Amorim, Julião Amorim, né? Tem a Luzia Amorim, Oliés, Zanese, bom dia, bom dia! Ó, passa lá na pracinha do posto de, do posto de saúde, né? Tomar um cafezinho lá com... Certo? Com a Fernanda, com a Bianca, né? Vamos lá bater um papo ali. Pessoal do Picolé também, olha. Bom dia, Zé Augusto, Henrique Gaburro, aqui de Niterói. Um abraço para o meu pai e minha mãe. Valeu, rei do amanhecer. Valeu, Henrique. Bom dia, bom dia. Gilmar Rocha ligadaço conosco aí. Valeu, flamenguista. Aquele abraço aí. Oi. Flamengo! Eita aí. E daqui a pouquinho, às 6 horas, a oração com Mário Sérgio.

0: beleza por os nossos amigos aí. Ô, oh, beleza aí. Em Santo Antônio de Muqui, grande galera aí, ó. Nosso amigo Tom Indoreste e a dona Auxiliadora. Ô, oh, seu Alessi. Ô, Cidinha, bom dia, bom dia. Nosso amigo Chutei, grande Chutei. A todos os nossos amigos aí de Santo Antônio de Muqui, Mimoso do Sul. Aquele abraço também pra nossa presidente da comunidade, a dona Simone, bom dia. E olha, eu vou ali tomar um delicioso cafezinho campeão e volto já já, hein? Vamos nessa comigo aqui. 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
0: Daqui a pouquinho, 6 horas, daqui a pouquinho a oração com Mário Sérgio.

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Bom dia, caros ouvintes da Rádio Cultura FM de Castelo. Estamos começando mais um programa Oração da Manhã. Estamos reunidos em nome do Pai, do Filho e do Espírito Santo. Amém. O anjo do Senhor anunciou a Maria e ela concebeu do Espírito Santo. Ave Maria, cheia de graça, o Senhor é convosco. Bendita sois vós entre as mulheres. Bendito é o fruto do vosso ventre, Jesus. Santa Maria, Mãe de Deus, rogai por nós, os pecadores, agora e na hora de nossa morte. Amém. Eis aqui a serva do Senhor. Faça-se em mim segundo a vossa palavra. Ave Maria, cheia de graça, o Senhor é convosco. Bendita sois vós entre as mulheres. Bendito é o fruto do vosso ventre, Jesus. Santa Maria, Mãe de Deus, rogai por nós, os pecadores, agora e na hora de nossa morte. Amém. E o Verbo se fez carne e habitou entre nós.

Ave Maria, cheia de graça, o Senhor é convosco. Bendita sois vós entre as mulheres e bendito é o fruto do vosso ventre, Jesus. Santa Maria, Mãe de Deus, rogai por nós, os pecadores, agora e na hora de nossa morte. Amém. Rogai por nós, Santa Mãe de Deus, para que sejamos dignos das promessas de Cristo. Amém. Oremos. Derramai, ó Deus, a vossa graça em nossos corações, para que, conhecendo pela mensagem do anjo a encarnação do vosso Filho, cheguemos, por sua paixão e cruz, à glória da ressurreição. Por Cristo nosso Senhor. Amém. Glória ao Pai, ao Filho e ao Espírito Santo, assim como era no princípio, agora e sempre, por todos os séculos dos séculos. Amém. Caros irmãos, caras irmãs, que bom estarmos juntos mais uma vez nessa 26ª semana do tempo comum. E hoje a Igreja Católica no mundo inteiro celebra a memória dos santos anjos da guarda. Esses anjos que cada ser vivente que nasce, cada ser humano que nasce, recebe para nos ajudar, nos defender e nos levar de volta para casa, que é o céu. E hoje a palavra de Deus para a nossa meditação encontra-se no Evangelho de São Mateus, segundo São Mateus, capítulo 18, versículo de 1 a 5, e depois o versículo 10. Evangelho segundo São Mateus, capítulo 18, versículo 1 a 5, e depois o versículo 10. O Senhor esteja convosco, Ele está no meio de nós. Proclamação do Evangelho de Jesus Cristo segundo São Mateus. Naquela hora, os discípulos aproximaram-se de Jesus e perguntaram-lhe: quem é o maior no reino dos céus? Jesus chamou uma criança, colocou-a no meio deles e disse: em verdade vos digo, se não vos converterdes e não vos tornardes como criança, não entrareis no reino dos céus. Quem se faz pequeno como esta criança, esse é o maior no reino dos céus. E quem recebe em meu nome uma criança como esta, é a mim que recebe. Não desprezeis nenhum desses pequeninos, pois eu vos digo que os seus anjos nos céus veem sem cessar a face do Pai que está nos céus. Palavra da salvação, glória a vós, Senhor. Caros irmãos, caras irmãs, como eu dizia há poucos instantes, hoje a Igreja Católica no mundo todo celebra a memória dos santos anjos da guarda. Os santos anjos da guarda são um presente de Deus na vida de cada homem e de cada mulher, para protegê-los dos perigos físicos e espirituais. Mas para além desta proteção espiritual e física, o anjo da guarda também é um dom de Deus para nos dar bons conselhos. É mais um instrumento da graça de Deus para não deixar que cada um de nós se perca no caminho que leva para o céu. Muitas vezes é comum, quando a gente vai fazer alguma coisa ou está prestes a fazer alguma coisa que desagrada muito a nosso Senhor Jesus Cristo, o nosso anjo falar na nossa consciência: não faz isso, isso é errado, reconsidera. Então, meus irmãos, é preciso valorizar muito e rezar todos os dias, conversar todos os dias com o nosso anjo da guarda. É muito bonito, quando eu era criança, na catequese, a catequista ensinava a gente a rezar a oração do anjo da guarda. Santo anjo do Senhor, meu zeloso guardador, se a ti me confiou a piedade divina, sempre me rege, me guarde, me governe, me ilumina. Amém. E muitas vezes, esse anjo que o Senhor nos dá, a gente não aproveita esse dom, essa graça. A gente talvez lembra do anjo da guarda só na época da catequese, quando estamos ali na fase da primeira, nos preparando para a primeira Eucaristia, e depois não falamos mais com o nosso anjo da guarda, sequer lembramos que ele existe. O nosso anjo da guarda é o melhor amigo que Deus nos deu. Conversemos com os nossos anjos da guarda, peçamos a eles sabedoria,
o conselho para tomarmos boas decisões, decisões que agradem a nosso Senhor Jesus Cristo. O anjo da guarda precisa se tornar na nossa vida, ou melhor, nós precisamos deixar o anjo da guarda ser atuante na nossa vida. Como é triste para um anjo da guarda passar uma vida toda do lado daquele o qual Deus o confiou, sem a gente lhe desejar um bom dia, uma boa tarde, me ajude nesse caminho, me ajude aqui e ali, obrigado pelo bom conselho. Isso entristece o anjo da guarda. Então, meus irmãos, o anjo da guarda é realmente um dom de Deus. É um presente de Deus e eu convido cada um de vocês, quando já os seus filhos começarem a aprender a rezar dentro da sua casa, evidentemente que você, além de Pai Nosso e as Ave Marias, não deixe de ensiná-lo e oração do anjo da guarda e não deixe de falar para ele que ele tem um anjo que Deus lhe deu para guardar, proteger e governar. Por isso que a gente diz na oração do anjo da guarda: me guarde, me governe, me ilumine. Amém. Essas são as funções, as atribuições que Deus concedeu ao anjo da guarda para a nossa vida e na nossa vida. Então, a palavra de Deus escolhida para essa solenidade da memória dos santos anjos da guarda nos remete a um texto, a vários textos, né, que falam sobre o anjo da guarda. Na primeira leitura de hoje, recolhida do livro do Êxodo, capítulo 23, versículos 20 a 23, diz assim: assim diz o Senhor, vou te enviar um anjo que vá à tua frente, que te guarde pelo caminho e que te conduza ao lugar que preparei. Não lhe sejas rebelde, porque não suportará as vossas transgressões e nele está o meu nome. Olha quantas coisas bonitas o texto da primeira leitura da liturgia do dia de hoje fala do anjo da guarda. É o anjo que te protege no caminho e te conduz a um lugar que te preparei. E que lugar é esse que o Senhor preparou para cada homem e para cada mulher? É um lugar no céu. É a salvação da nossa alma. Mas quem vive alheio e rebelde aos conselhos do anjo da guarda e à palavra do Senhor, não vai conseguir chegar no céu, vai sim lograr êxito em ir para o inferno. Depois, o Salmo 90, 91, também escolhido para a liturgia de hoje, de novo retomamos a temática do anjo da guarda. O Senhor te deu uma ordem aos seus anjos, para que em todos os caminhos te guardem. O Senhor deu uma ordem a seus anjos para que em todos os caminhos te guardem. Quem habita ao abrigo do Altíssimo e vive à sombra do Senhor Onipotente, diz ao Senhor: sois meu refúgio e proteção, sois o meu Deus no qual confio inteiramente. Do caçador e do seu laço ele te livra, ele te salva da palavra que destrói. Com as suas asas haverá de proteger-te, com o seu escudo e suas armas defender-te. Olha quanta coisa bonita a respeito do anjo da guarda. Nenhum mal há de chegar perto de ti, nem a desgraça baterá à tua porta, pois o Senhor deu uma ordem aos seus anjos para em todos os caminhos te guardarem. E depois Jesus vai falar, vai dar uma resposta aos seus discípulos que perguntaram: quem é o maior no reino dos céus? Então Jesus pega uma criança, coloca no meio da roda de conversa e diz: em verdade eu vos digo, se não vos converterdes e não vos tornardes como criança, não entrareis no reino dos céus. Muitas pessoas, ao ouvirem esse texto, pensam que para entrar no reino dos céus a gente tem que ser uma criança naquela idade sem raciocínio, né? Que ainda não tem consciência de si. Mas não é sobre isso.
O texto quer dizer que nós temos que adotar a seguinte atitude. Uma criança pequena, quando o pai diz, minha filha, pula aqui no meu colo, de um muro que seja de 1 metro ou 2, a criança pula, porque ela confia. Então ela confia inteiramente no pai e na mãe. Outra coisa, uma criança ama profundamente o pai e a mãe. Então é essa atitude de confiança total em Deus e essa atitude de amor verdadeiro a Deus que é a comparação da relação da criança com os seus pais, que deve ser também a relação, esse modelo de relação de nós seres humanos com nosso pai que está nos céus. Uma outra coisa bonita entre as crianças, que é mesmo às vezes meus irmãozinhos acabam por alguma coisa, de um discutindo com o outro, mas daqui a pouco estão brincando e esquecem totalmente daquela pequena briga que tiveram ali. Não guardam mágoa e nem planejam mal um contra o outro. Então, perdoam de verdade. Então, para sermos como crianças, nesse sentido, uma capacidade de perdoar a falha do outro e não planejar o mal e desejar o mal ao outro. Então são essas atitudes, essa simplicidade de coração que é a beleza com a qual Cristo vai descrevendo o perfil daquele e daquela que pretendem um dia morar na Jerusalém Celeste. E quem recebe o meu nome, em meu nome uma criança como esta, é a mim que recebe. Não desprezeis nenhum desses pequeninos, pois eu vos digo que os seus anjos no céu veem sem cessar a face do meu Pai que está nos céus. Esse texto aqui tem uma mensagem muito profunda por trás dele. Às vezes, principalmente quem é mãe, e perdeu uma criança, né, na gravidez, essa gravidez não se concluiu, ou até mesmo perdeu uma criança ali de 0 a 6 anos, muitas vezes ela deve se perguntar, aonde está meu filho? Nosso Senhor aqui vai dizer que essas crianças que nem chegaram a nascer ou que nasceram e logo morreram, estão diante do trono dele nos céus. Então agora, esta criança rende ao céu um culto verdadeiro e puríssimo. Por isso que no trono de Deus, o lugar mais alto do céu, tem lá essas crianças, esses anjos de Deus a adorar o Senhor em espírito e verdade. Então, que consolação para esta mãe que perdeu este filho, esta filha, saber que agora o filho dela está muito feliz, porque está junto de Deus, e junto de Deus também pode interceder diante do trono de Deus para a sua família, que é a sua mãe, o seu pai e seus eventuais irmãos e irmãs. É uma imagem muito bonita e consoladora. Meu filho e minha filha não está comigo, mas está em um lugar bem melhor, que é o céu, que é diante do trono de Deus. Lá eles contemplam sem cessar a face de meu Pai que está nos céus. Que esta palavra de Deus possa consolar, confortar e dar esperança a esses corações feridos pela perda de um filho, de uma filha. E assim, meus irmãos, eu encerro a minha reflexão de hoje, convidando a cada um de nós a estabelecer uma relação mais profunda de amizade com o nosso anjo da guarda. Eu convido a você que me ouve a fazer-se algumas perguntas em relação a este assunto. Hoje, quando você acordou, você já deu bom dia para o seu anjo da guarda? Hoje, você já pediu ele, guarda-me, antes de dormir, você pediu o seu anjo da guarda, guarda-me o meu sono? Você pediu o anjo da guarda proteção? Você já pediu hoje ao seu anjo da guarda para te dar bom com você?
você tem falado com o seu anjo da guarda? Que a gente possa meditar em todas essas perguntas, mas não só meditar sobre elas, mas também mudar a nossa relação em relação ao anjo da guarda. E eu fecho a minha reflexão fazendo esse convite. Desejo bom dia, boa noite para o seu anjo da guarda. Pede ele para guardar o seu sono. Pede para que quando você levantar, ele te proteja durante todo o dia e que te dê bons conselhos para te ajudar a tomar decisões que não ofendam o coração de Deus. Santo anjo do Senhor, meu zeloso guardador, se a ti me confiou a piedade divina, sempre me rege, me guarde, me governe, me ilumine. Amém.

0: Vamos aos avisos da nossa paróquia. Hoje, missa em Apeninos, às 19 horas. Reforçando, hoje, missa em Apeninos, às 19 horas. Amanhã, missa em Morro Vênus, festa de Nossa Senhora do Rosário, às 16 horas da tarde. Amanhã também, missa em São Vitório e Alto Chapéu, às 17 horas. Domingo, missa em Macuco, Patrimônio do Ouro e Milagrosa, às 7 horas da manhã. No Córrego da Telha, Bateia e Conquista, missa domingo, 9 horas da manhã. No Quilombo, missa domingo, 10 horas. Corumbá e Jabuticabeira, missa domingo, 11 horas. E na terça-feira, missa na Mamona, às 19 horas. E quarta-feira, missa em São Manuel, festa de Nossa Senhora do Rosário, missa 10 horas. Hoje, dia 2 de outubro, haverá adoração ao Santíssimo na Igreja Matriz, com início após a missa das 9 horas e encerrando às 18 horas. E assim vamos chegando a um momento muito especial deste programa, que é lembrar dos nossos aniversariantes, não é, Zé?
1: Sim, sim, Mário. Alguns aniversariantes desta sexta-feira, dia 2 de outubro, tá aqui comigo, ó.
2: Parabéns, parabéns, parabéns.
1: Olha, completando mais um ano de vida aqui, olha, o Juraci Adriano de Círios de Cachoeiro de Itapemirim, o Aguinaldo Elias, o popular de Boa, o Valdecir Penho, lá do Peizinho do Santa Bárbara, a Lauane Vicente de Boa Vista ali no aeroporto em Cachoeiro, o Igor Ferreira de Atira Viváqua, a Marcela da Silva Pereira do Córrego do Meio, Jerônimo Monteiro e as irmãs Riana e Vitória, e as irmãs ali de Cachoeira Alta. Aos nossos aniversariantes, paz, saúde e que Deus abençoe sempre.
0: Também aproveito a oportunidade para desejar um feliz aniversário ao meu caro amigo Venceslau, popular Ceará, que ontem completou mais um ano de vida. Estendemos aí as nossas felicitações a ele e a todos vocês que fizeram aniversário e que estão fazendo aniversário hoje. E seguimos também hoje mandando um alô especialíssimo ao meu caro amigo Renan e Graziele, lá de São Manuel. Graziele, acorda esse homem, senão o café não vai conseguir ficar pronto. Não vai dar tempo de secar o café desse jeito, Graziele. Acorda o Renan, não é porque tá chovendo, vai ficar em casa. Então, mando um alô apertadíssimo aí ao meu caro amigo Renan, a Graziele, lá em São Manuel. Também ao meu caro amigo Luciano e a minha amiga Cristina, ali no Córrego da Areia. Quero mandar também um alô muito especial a todos da paróquia de Aracuí, paróquia Santo André Apóstolo, a todos da paróquia de Itaoca Pedra, paróquia Nossa Senhora Aparecida, e a todas as pessoas da nossa paróquia aqui de Castela, paróquia Nossa Senhora da Penha, a todas as lideranças das nossas comunidades, a todo esse povo de Deus que faz a igreja tão bonita e vibrante na nossa Igreja Católica Apostólica Romana. E assim, vamos fazendo o fechamento deste programa, fazendo um agradecimento justo e necessário à pessoa do Dr. César Nemer e do Draico por abrirem espaço a este programa para o anúncio do Evangelho. Também agradeço a cada um de vocês o carinho da audiência e pedimos que vocês continuem rezando por este programa para que o Senhor possa nos iluminar, nos abençoar, para que cada vez mais pessoas possam amar, glorificar e adorar o Senhor, e que o nome dele seja cada vez mais glorificado e amado em toda parte, tudo para maior honra e glória de Deus. Pedimos também ao Senhor que ilumine todos os eleitos e eleitores que domingo irão às urnas, para que cada um possa escolher homens e mulheres para os cargos públicos, homens e mulheres que reflitam o coração de Deus, que sejam homens e mulheres realmente comprometidos com a verdade, e não homens e mulheres que buscam o seu próprio bem e advogam em causa própria. Louvado seja nosso Senhor Jesus Cristo, para sempre seja louvado. Ó minha Senhora, ó minha Mãe, eu me ofereço todo a vós. Em prova da minha devoção para convosco, vos consagro neste dia e para sempre os meus olhos, os meus ouvidos, a minha boca, o meu coração e inteiramente todo o meu ser. E porque assim sou vosso incomparável mãe, guardai-me e defendei-me como propriedade vossa. Lembrai-vos que vos

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5: 6:34 aí, olha. O Informe Agrícola da Cultura FM é semana, conforme combinado, não temos, tá bom, né? 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A cotação do café, nós temos aqui, tá bom? E lembrando a vocês, olha, que esses preços aí foram comercializados ontem no Centro de Comércio de Café em Vitória. Então anota aí, olha. O café Arábica Bebida Dura foi comercializado a saca a R$ 1.465. O café Arábica Bebida Riva foi comercializado a saca a R$ 1.138. E o café Conilon tipo 7 e 8 a saca de 60 quilos foram comercializadas a R$ 931 a saca. Lembrando a vocês mais uma vez aí, olha, que esses produtos, o preço do café de hoje, eles foram comercializados ontem no Centro de Comércio de Café em Vitória. 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Agora na próxima terça-feira nós teremos aí o Informe Agrícola, tá bom?
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Oi, beleza, hein? Nosso amigo Braz Esquitino também sempre ligado conosco aí, né? Obrigado aí pelo carinho, por essa gostosa sintonia. Tem mais aí? Tem, sim, senhor. Aqui bem pertinho da Rádio Cultura FM, nosso amigo Severino Brunelli, a esposa da Ana Graça Gusson. Bom dia! Tem a Cecília Gusson também, tá sempre ligadinha conosco aí, olha. Obrigado pelo carinho, por essa gostosa sintonia. Ali bem pertinho da Cachoeira dos Vargas, né? A Rosália Vargas e o esposo Dedé. Bom dia, moçada, bom dia! Vamos lá no WhatsApp, Zezinho, Zezinho. Sim, sim, sim. Bom dia, Zé Augusto. Meu nome é Bruno de Cachoeira Alta. Queria que você colocasse o nome das minhas filhas Rihanna e Vitória, que estão fazendo aniversário hoje. Um feliz aniversário e muitos anos de vida. Ô, Rihanna, ô, Vitória, parabéns aí pra vocês. Muita saúde, Deus abençoe sempre, tá bom? Muitos e muitos anos de vida. Aloil Sadir de São Caetano, Rio Novo do Sul. Bom dia, Zé Augusto. Bom dia. Hoje o Antário Ferreira Milagres de Venda Nova do Imigrante também está completando mais um ano de vida, né? Ô, meu amigo, Tatu e a Terezinha. Parabéns aí, Antário. Tudo de bom aí, muita saúde. Deus abençoe sempre muitos e muitos anos de vida aí, ó. É, isso aí não deu pra entender, mas é a dona Noemi, lá do bairro Niterói. Vamos nessa comigo? Vamos nessa!

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3: Aqui na primeira aça, 6:59.
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0: 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Vem cá, Zezinho, bom dia, Zé Augusto, bom dia. Nosso amigo que tá chegando aqui, João Santos lá do Hangar, sempre aí ligado aí. Alô, alô, meu amigo. Ah, sim, é o Érico, eu digo, não. É o Patrick Los Neto também, sempre ligado, hein, né, Patrick? Aquele abraço aí. Sextou mesmo, tá sextando. Nosso amigo Edis Viana também tá sempre ligadinho aí. Quem vai aqui comigo aqui agora, deixa eu ver. Averiguemos aqui, ó. A dona Irene. Oh, Irene do Salgado. Opa, esse aqui abriu. Esse aqui tá abrindo aqui, ó. Nosso amigo Luiz Carlos aí. Vamos ver. A dona abriu aqui, dona Irene.
1: Oi, Augusto, bom dia. Estou mandando você... pedir um alô aí, mandar um alô pra, parabéns pra minha filha Maria de Gourdes Alves. Ela mora na volta, é, aí na Rua Soares ali, indo pra Vila Nova ali, não sei
0: nem onde.
1: Não sei nem o endereço dele. Ela trabalha no batalhão das polícias lá, tá bom? É ele que tá mandando, a mãe dela. Obrigado, desculpa aí.
0: Valeu, gente, tá bem, tá legal, tá legal. Oi, João.
2: Ô, Zé Augusto, bom dia. É o João Santos da Silva aqui do Hangar.
0: Ei, João.
2: Toca aí, a música é A Casa da Vovó. Continua uma filha da vizinha. Eu queria aqui pra minha esposa Ana Lúcia, minha filha Rosilene, Rosimério, minha neta lá de Vitória, desde dois dias em Rua de São Paulo. Vou mandar pro Romildo, Pedro Augusto e Adão, Zé Morelo.
0: Ô, oh, beleza.
2: Da Rádio Cultura, e pro Manuel e a família do Monte Fidel. Valeu, tchau, Brito. Tá sujeito pra quem tinha, Zé.
0: Tá legal, vamos nessa comigo. Oi.
3: Sexta-feira.
4: Ah, seu Sérgio de Anão.
0: Verdade, verdade. Oi, tem cachaça aí? Ei!
5: Ei, parou, parou, parou, segurou. Tem cerveja aí?
6: Tem!
5: E tá gelada?
6: Tá!

0: Compadre bom, oi! 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
0: Aqui na primeira aça, 7 horas, R$ 28. Volto já.

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0: compadre, 7 horas 36 reaisinhos pra você. Ô Zé, vem cá, vem aqui. Bom dia, Zé Augusto, aqui é Ana Júlia de Santa Luzia. Quero mandar um abraço para todos aí da fábrica de Mariola, né, daí a Contendas. E pedir uma música bem bonita e oferecer para o senhor Antônio Adelson, nosso companheiro de trabalho. Beleza. Dona Nelza e o senhor Antônio, ali, ali, no Morro do Marimbondo. Oi, Dona Nelza, bom dia.
1: Bom dia, vou deixar ela para o meu marido, uma cidade para minha mãe negra, para mim mesma, para todos vocês da Rádio Contigo.
0: Aê, Natália.
1: Toca para mim, menina, por
0: quê? Legal, Natália. Tatu, aí.
2: Ei, José Augusto,
0: lado,
2: bom dia, meu amigo. Bom dia a todos os ouvintes
0: todo
2: da
0: lado.
2: Cultura FM. Essa rádio que é sucesso no estado do Espírito Santo, parte do Rio de Janeiro, parte de Minas Gerais. Aqui, José Augusto, quero mandar um abraço pro meu filho Antônio, que tá fazendo aniversário hoje.
0: É o Antônio.
2: Que Deus abençoe
0: Ferreira
2: ele
0: Milagres.
2: Com muitos anos de vida, muita paz, muita alegria no coração. E a todos os ouvintes da Cultura, que tenha um final de semana abençoado por Deus, que a paz possa reinar dentro de todos os lares dos capixabas, dos mineiros, dos cariocas. Que Deus abençoe a todos e dizer, José Augusto, Deus está no controle, meu irmão.
0: Com certeza, meu irmão, um abraço. Tá?
3: Bom dia, José Augusto, aqui é a Neuza do Morro do Marimbondo. Amigo Lourenço Vitória do Morro do Marimbondo. José Augusto, o dia que você foi aí na Dona Adélia, na casa do Donda, dá um abraço e um beijo na Dona Adélia pra mim, que eu mandei, tá?
0: Já tá dado o recado aí. Alô, Dona Adélia! Ô, Donda! Verônica!

0: Deixando aí um abração em todo, especial para os nossos amigos aí, Luzia Amorim, Olies Anéis e o Júlio Amorim, grande galera aí. Obrigado pelo carinho de vocês, por essa gostosa sintonia, tá bom, hein?
1: Dias Augusto, Maria da Penha do Pantanal. Quero mandar um alô pra minha amiga Irene, ali da Beira Rio, pra minha irmã Benedita e meu cunhado Osmar. Bom dia, Zé Augusto. Sextou, hein?
0: Sextou e o Flamengo não jogou, né? Nosso amigo Braz Schettini. É o Beto Schettini e a Marisa. Bom dia. E por aqui, chegando ao finalzinho deste primeiro tempo, né? Vou ficando por aqui, volto logo mais às 20h pra comandar um forrozão pra você. 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Tchau Castelo, tchau Sul do Estado do Espírito Santo, a nossa querida região serrana, meu aí. Uma sexta-feira maravilhosa, super gostosa, aproveite aí, ó.

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0: Salve, salve, simpatia! Opa! Salve, mais um dia. Alô, Castelo, alô, Cachoeira, alô, meu querido, eu sou do estado do Espírito Santo, você em parte do Rio de Janeiro, parte de Minas Gerais, região serrana, pessoal das praias, você na sua casa, no seu carro, no seu trabalho, são mais de 36 municípios, todo mundo na mesma sintonia.
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0: Pessoal pela internet também, isso aí, galera no aplicativo.

0: começando no clima.
1: Hoje é
0: sexta-feira. Sextou, sextaça na primeiraça e o show da manhã tá aí como sempre, levando você alto astral, energia positiva nas manhãs, as melhores músicas nacionais e internacionais do passado e do presente, você curte aqui com a gente.
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0: Hoje, dia 2 de outubro de 2026. Parabéns pra você que tá fazendo aniversário hoje, né? Parabéns, saúde, tudo de bom. Liga pra Cultura Propensão, homenagem aniversário antes do dia, pra pedir seu sucesso também, né? Fica à vontade, gente boa. Pode mandar ver 354-217. Pode mandar o seu WhatsApp. Mensagem de texto, mensagem de voz. Daqui a pouquinho, a previsão do tempo final de semana. As informações também. Com os repórteres da Cultura do Girando com Notícia. Ney Carvalho já. Também informação com Humberto Rocha. Hoje às 9h30 teremos o Patrulha dos Municípios com o Marcos Faé. Toda terça e toda sexta, você informadíssimo no Patrulha. As coisas pro Sérgio de todo o sul do estado. O nosso show também, tem dicas de saúde. Depois o Patrulha tem a sequência da vovó. 4 músicas pra você recordar, as que marcaram os anos 70, 80 e 90. Vai pedindo a sua velhinha aí. Fazendo clima. Show da manhã, tá só começando. Agradecendo sempre a sua sintonia. Você é o nosso ouvinte número 1.
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1: Tem dias que são difíceis mesmo. Mas sabe o que aprendemos com eles? É que a gente precisa usar o mar ao nosso favor. Enfrentarmos as adversidades sem medo e encararmos os ventos acreditando que maior é Deus que está em nós do que tudo que vem contra. E nunca se esqueça, quando você ora, ele ouve. Quando você espera, ele prepara. E quando você crê, ele faz tudo acontecer.

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0: Pra começar nossa parte musical, Jorge Mateus.
3: Bom dia.

0: sucesso, Love to Heaven. Primeira sequência musical de hoje do nosso show da manhã, clima da sexta-feira, finalzão de semana tá aí, vamos juntos até às 11, melhor programação na sua primavera. Lembrando que às 11 por aqui tem Luiz Sumanchu, Cultura Esportiva, aquele giro no mundo esportivo em 101,7, né? 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
2: Na Cultura número 1 do Sul do Estado, agora 8h22. 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
2: A previsão do Incapé para o final de semana, né? Bom, hoje sexta-feira, o avanço da frente fria pelo Espírito Santo mantém o céu com maior nebulosidade e favorece a ocorrência de chuva ocasional em alguns momentos do dia em grande parte do estado. No extremo norte capixaba, o céu fica nublado, mas há pouca possibilidade de chuva. A influência do sistema também provoca queda nas temperaturas, deixando o tempo mais ameno em relação aos dias anteriores, né? Para hoje na região sul, muitas nuvens e chuva em alguns momentos. Áreas menos elevadas, temperatura mínima 17 graus e máximo de 27. Áreas altas, mínima 16 e a máxima de 25 graus. A região serrana, muitas nuvens e chuva em alguns momentos. Áreas menos elevadas, temperatura mínima 17 graus e máxima de 25. Áreas altas, mínima 16 e a máxima de 24 graus. Já para amanhã, no sabadão. No sábado, a frente fria se afasta gradualmente do Espírito Santo, mas os ventos úmidos provenientes do oceano favorecem a formação de nuvens de chuva em boa parte do estado. O sol aparece por mais tempo, porém ainda há condições para ocorrência de chuva ocasional, principalmente nas regiões sul, serrana e também na Grande Vitória. No extremo norte, capixaba, amanhã não há previsão de chuva. Previsão para a região sul, amanhã muitas nuvens e chuva rápida em alguns momentos, áreas menos elevadas, temperatura mínima 18 graus e máxima de 28, áreas altas mínima 17 e a máxima de 26 graus. E para amanhã, na região serrana, muitas nuvens e chuva rápida em alguns momentos, áreas menos elevadas, temperatura mínima 19 graus e máxima de 26, áreas altas, mínima 17 e a máxima de 25 graus. E pro domingo, no domingo, os ventos predominam dos quadrantes norte e nordeste, favorecendo o predomínio de tempo aberto com pouca nebulosidade em grande parte do Espírito Santo. Não há previsão de chuva em nenhuma região capixaba. As temperaturas sobem um pouco mais em todas as regiões do estado, proporcionando uma tarde mais quente, né? É a previsão do Incaper para o final de semana.
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0: Vamos ao nosso primeiro Jornal de Notícias dessa sexta-feira. Ney Carvalho com você. Bom dia, bom final de semana.
1: Bom dia, Romildo André. Bom dia aos ouvintes da Rádio Cultura FM. Para você também, um bom final de semana, Romildo. Um idoso de 82 anos precisou ser transferido de helicóptero após sofrer queimaduras em aproximadamente 40% do corpo em Cachoeira de Itapemirim. Em estado grave e entubado, o paciente foi levado pelo Núcleo de Operações e Transporte Aéreo, Nota E, para uma unidade de referência na Serra. Ainda não há informações sobre o que teria provocado as queimaduras. Um motociclista de 26 anos ficou ferido após se envolver em um acidente com uma caminhonete na madrugada desta última quinta-feira, dia 1º de outubro, no bairro Jardim Itapemirim, em Cachoeiro de Itapemirim. Após a colisão, o motorista do outro veículo fugiu do local sem prestar socorro. O acidente aconteceu por volta das 4h50, em um cruzamento do bairro. A motocicleta e a caminhonete seguiam pelas vias quando ocorreu a batida. Uma ação da Polícia Militar resultou na localização e apreensão de pouco mais de 0,5 quilo de cocaína na tarde desta última quinta-feira, dia 1º de outubro, em Cachoeiro de Itapemirim. A ação ocorreu no bairro Zumbi, em uma região de mata já conhecida pelas equipes policiais por ser frequentemente utilizada por criminosos como ponto de depósito e esconderijo de materiais ilícitos. Nenhum suspeito foi localizado na área no momento da abordagem. Todo o material apreendido foi encaminhado para a Delegacia Regional de Cachoeiro de Itapemirim. O homem suspeito de esfaquear a ex-namorada no bairro Novo Parque, em Cachoeiro de Itapemirim, foi localizado e preso em Marechal Floriano. O ataque aconteceu na manhã desta última quinta-feira, dia 1º de outubro, e o suspeito teria fugido utilizando o carro da própria vítima. Até o momento, não foram divulgados outros detalhes sobre as circunstâncias da prisão. Uma operação da Polícia Civil terminou com uma mãe e filha autuadas em flagrante por crime contra a saúde pública nesta última quinta-feira, dia 1º de outubro, em Guaçuí. Durante buscas em dois imóveis no centro da cidade, os policiais apreenderam uma grande quantidade de medicamentos, substâncias e materiais de uso médico. Parte dos produtos estava escondida dentro de um guarda-roupa. Girando com a notícia, falando em nome de Ótica Vision Online. 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
2: Vamos aí! Super sexta-feira. 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
2: Galera ligadinha, manda um abraço pro meu amigo Michel Calimã, grande Michel do Gesso, né? Rapaziada do mundo do gesso, galera tá ligada, galera tá curtindo, rapaziada numa boa, hoje trabalhando até as 3 da tarde. Aí depois já viu, né?
4: Jesus!
2: Abraço, Michel, abraço.

0: Show da Manhã com Robert Johnson. A Nice Day to Be Happy. É o nosso show da manhã, né? As melhores músicas rolando, você participando com a gente. 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
1: Olha, prefira alimentos frescos e naturais, como frutas, legumes, verduras e grãos. Evite produtos ultraprocessados, ricos em açúcar e gordura, viu? Cuide-se bem. Claro, saúde pra você.
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2: Boa, estamos de volta com o nosso show da manhã, no clima da sexta-feira. Finalzão de semana tá aí, né, Jodibô? Como é que tá tudo certinho? Beleza? Vamos que vamos. Melhor programação na primavera tá aqui, ó. Cultura. 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

0: 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Fim de semana na cultura, ninguém fica parado. Lá na Castelo e Teodoro Sampaio, se a casa cair, no nosso show da manhã. Aquela paradinha no show, né? Vem o Patrulho dos Municípios, com o Marcos Soé. Na sequência, mata saudades. Quatro na sequência da Vovós, que marcaram os anos 70, 80 e 90. Celerinho que tá fazendo aniversário hoje.
1: Parabéns pra você.
0: Parabéns, felicidades, muitos anos de vida, aniversariante desse dia 2 de outubro, né? Juraci Adriano de Silas, Cachoeiro, também Aguinaldo Elias, popular de boa, também Valdeci Prenholato Peizino, Santa Bárbara, Alaone Vicente Boa Vista, Igor Ferreira de Vivacqua, Marcela da Silva Pereira, Córrego do Meio, Gerônimo Monteiro, as irmãs Riana e Vitória, Cachoeira Alta, Antário Ferreira Milagres, Venda Nova e a Maria de Lourdes Alves.

0: Roberto Rocha, meu amigo, ótima sexta-feira, abençoado final de semana.
1: Uma ótima sexta-feira e um abençoado final de semana pra você também, amigo Romildo André e ouvintes do Show da Manhã da Cultura. 2 de outubro de 2026, hoje é o Dia Internacional da Não Violência. Nossa igreja celebra hoje o Santo Anjo da Guarda. A lua é cheia, 275 dias se passaram, faltam 90 dias para terminarmos o ano. Frente fria avança pelo Espírito Santo, coloca 54 cidades em alerta laranja para tempestades. Previsão indica chuva de até 100 milímetros por dia, ventos entre 60 e 100 quilômetros por hora, possibilidade de granizo. As instabilidades começam a ganhar força hoje, sexta-feira, principalmente no centro-sul do estado, deve se espalhar durante o final de semana. Um forte temporal surpreendeu os moradores de Guaçuí, no sul do estado, na tarde de ontem, 1º de outubro. A chuva veio acompanhada de ventos fortes e queda de granizo em diferentes pontos da cidade. Segundo a Defesa Civil, a tempestade começou por volta das 15h30 e durou aproximadamente 20 minutos. A AGU pede investigação sobre possível dinheiro dos Estados Unidos contra o Supremo Tribunal Federal. A Advocacia Geral da União acionou a Polícia Federal e a Procuradoria-Geral da República para apurar uma denúncia de que o governo Donald Trump teria destinado US$ 1 milhão, cerca de R$ 5.100.000, a um programa voltado a grupos que contestam a atuação do Supremo Tribunal Federal. Denúncia surgiu após reportagem do jornal britânico The Guardian. A AGU quer identificar quem recebeu os recursos e se houve interferência estrangeira no Brasil, especialmente agora, durante o período eleitoral. Falando em período eleitoral, a TV Globo cancelou o debate presidencial marcado para ontem, após receber duas decisões judiciais que mudaram as regras do programa. O Tribunal Superior Eleitoral proibiu a emissora de manter um púlpito vazio com o nome de Lula e de fazer perguntas direcionadas a ele, que havia desistido de participar. Depois, o ministro Gilmar Mendes determinou a inclusão de Renan Santos. Flávio Bolsonaro também havia desistido do debate. Diante das mudanças de última hora e da alegada insegurança jurídica, a Globo cancelou o encontro. O episódio reacende o debate sobre previsibilidade e estabilidade das regras eleitorais. E o Datafolha também divulgou ontem mais uma pesquisa de intenção de votos para a presidência da República. E a pesquisa aponta Lula com 42% e Flávio Bolsonaro com 38% das intenções de votos no primeiro turno. Augusto Cury aparece com 4%, enquanto Caiado e Renan Santos têm 3% cada. A pesquisa ouviu 2.506 pessoas, eleitores, e tem margem de erro de 2 pontos percentuais. 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Música.

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2: Bom dia!
1: Bom dia, Romildo André, bom dia, ouvintes da cultura. Iniciando mais uma edição do nosso Patrulha dos Municípios, que tem oferecimento de Hospital Evangélico de Cachoeiro de Itapemirim, o mais completo do sul do estado.

Sexta-feira, 2 de outubro, iniciando mais uma edição do nosso Patrulha dos Municípios. E a gente começa o programa de hoje falando de uma tentativa de homicídio que aconteceu em Cachoeiro de Itapemirim. Homem que esfaqueou a ex-namorada em Cachoeiro de Itapemirim, ele foi preso após o crime. Homem suspeito de esfaquear a ex-namorada no bairro Novo Parque, em Cachoeiro de Itapemirim, foi localizado e preso em Marechal Floriano. O ataque aconteceu na manhã desta última quinta-feira, dia 1º, e o suspeito teria fugido utilizando o carro da própria vítima. Segundo informações da Polícia Militar, o crime ocorreu na rua Levino Fanzesres. O casal teria discutido antes da agressão. Durante o desentendimento, o homem teria desferido golpes de faca contra a companheira. Imagens registraram o momento do ataque. Após a agressão, o suspeito teria deixado Cachoeiro Itapemirim utilizando o veículo da vítima. A polícia iniciou então buscas para tentar localizá-lo e recuperar o carro. A mulher recebeu ajuda de vizinhos após ser ferida. Conforme as informações divulgadas pela polícia, ela estava em estado estável. Após as buscas, o suspeito foi localizado e preso em Marechal Floriano. Até o momento não foram divulgados outros detalhes sobre as circunstâncias da prisão. Olha, a gente teve aqui a

acesso às imagens, não é? As imagens aí circulando nas redes sociais, as imagens desse acontecimento, essa tentativa de homicídio. A gente não sabe agora como está o estado de saúde dessa senhora, não é? Ontem ela estava em estado estável e a gente teve aqui acesso a essas imagens, aonde ela sai da residência sozinha e vai até o carro. Logo em seguida, o ex-namorado vai e acompanha até o carro, chega até o carro, abre a porta e começa a conversar com ela. Nessas imagens parece que ele tenta convencer a ela a conversar com ele, a resolver alguma situação. Teve uma declaração do pai dessa moça, aonde ele diz que eles tiveram aí um relacionamento, um casamento de 6 anos, né? Onde tem o fruto desse casamento aí um filho de 5 anos, e nessa semana então resolveram colocar um ponto final, né? Ali, assinar ali o seu divórcio, assinaram tudo certo. Até o pai dessa moça não acreditava que isso poderia acontecer, né? Em relato que ele deu a reportagem. Mas aconteceu e parece que foi premeditado. Só pelas circunstâncias e as imagens, essa garota foi até o carro, o ex-companheiro acompanhou, né? Chegou, abriu a porta, começou a conversar com ela e em um determinado momento dessa conversa, ele sacou então uma faca e desferiu contra essa moça dentro do carro. Ela ainda teve a sorte ainda que conseguiu, né? Nessa luta corporal, ela conseguiu então abrir a porta do carona, onde tinha um rapaz na rua, foi lá e conseguiu então ajudá-la. Ele evadiu-se, a polícia lá de Cachoeiro Itapemirim fez contato com a cidade de Castelo, Venda Nova, Marechal Floriano, enfim, ao cerco, né? As cidades vizinhas, aonde o sistema de vídeo monitoramento também auxiliou muito, e ele foi pego em Marechal Floriano. Né? Com o carro da vítima, e agora está sendo preso. Foi preso, né? E vai pagar aí pela essa tentativa de homicídio. Em declaração, o pai da moça declarou que esse rapaz disse que não conseguiria ver essa moça com outra pessoa, ou seja, se relacionar com outra pessoa, ou também ver o seu filho, né? Convivendo com outra pessoa, um padrasto, enfim. Mas nada justifica uma brutalidade dessa forma, né? Mais um caso aí de feminicídio. É, e muito triste, as imagens chocam a gente, né? Você vê aquela imagem, aquela moça saindo ali toda ensanguentada de dentro desse carro, choca qualquer pai de família. Mas com certeza ele vai pagar por esse crime, essa tentativa de homicídio que ele cometeu, né? Olha, falando em roubo, tivemos aqui essa semana um ouvinte que entrou em contato com a gente, trouxe o boletim de ocorrência, aonde aconteceu um assalto aqui. Chegou um rapaz e uma moça próximo a esse senhor. Não vou informar a identidade desse senhor, mas ele trouxe pra gente aqui o boletim de ocorrência e disse que ele estava na avenida aqui em Castelo, próximo ali à loja Marcelo Pneus, em frente ao posto Líder, quando de repente essa moça e esse rapaz chegaram próximo a ele. A moça passou por ele e pegou a carteira, né? E saiu correndo. O rapaz retornou, fez ameaças dizendo que estava armado e que ele teria que passar o dinheiro que estava com ele. Esse senhor estava com R$18 no bolso, passou os R$18 para esse rapaz, e esse cidadão, esse larápio, não é, fez ameaças dizendo que estava armado, que ia tirar a vida dele. Então, olha só, os nossos moradores de Castelo, tomem muito
cuidado, muito cuidado com relação a você entrar na sua casa, deixar aquele portão ali encostado. A gente sabe que a cidade de Castelo é uma cidade muito tranquila, aonde todo mundo conhece todo mundo, mas vem acontecendo vários pequenos furtos, né? Já vem acontecendo de moradores de rua entrarem em comércio. Agora, com certeza isso daqui é algum usuário de droga, que a gente sabe que naquela rua ali, próximo ao ginásio de esportes aqui em Castelo, tem vários usuários de droga ali, próximo ao Rio Castelo. É uma rua que vai até o Rio Castelo, né? Próximo ali ao ginásio de esporte. A gente sabe que à noite ali são vários usuários de droga, e a gente pede os responsáveis por essa segurança que tome uma atitude, né? Pro cidadão de bem ter aí mais tranquilidade para transitar naquela região.

0: Entrega de motoboy leva a polícia a endereço com êxtase, cocaína e R$4.000 em Cachoeiro. Uma ação policial realizada na tarde desta última quarta-feira, dia 30, terminou com a apreensão de 56 unidades de êxtase, cocaína, pasta base de crack também e R$4.000 em dinheiro no bairro Zumbi, em Cachoeiro de Itapemirim. Duas pessoas foram detidas e levadas para a delegacia regional. A ocorrência começou após o serviço de inteligência do 9º Batalhão da Polícia Militar receber informações sobre uma possível entrega de material ilícito na rua José Antônio Santana. A partir de denúncias, equipes iniciaram então o monitoramento do endereço com o apoio de uma viatura. Durante a ação, os militares viram um motoboy entregar uma sacola a um homem. Ao perceber a aproximação dos policiais, ele correu para dentro da residência. Segundo o registro da ocorrência, arremessou então a sacola e outros objetos pela lateral do imóvel. Êxtase, cocaína e dinheiro apreendidos. Nas buscas, os policiais encontraram 56 unidades de êxtase, duas porções grandes e 4 pinos de cocaína, meio tablete de pasta base e uma pequena porção de crack triturado, outras porções identificadas no registro como PAC. Os militares também apreenderam 2 balanças de precisão, 2 celulares, cerca de R$4.000 em dinheiro, além de embalagens e utensílios relacionados à preparação e fracionamento das substâncias. Uma mulher que estava dentro da residência também foi abordada. Conforme o registro policial, ela declarou que os entorpecentes pertenciam ao companheiro e afirmou que desconhecia a presença do material até o momento da abordagem. Ou seja, a polícia fez uma grande apreensão, já com certeza já estava, já tinha todos os elementos, todas as denúncias, não é? Possíveis para fazer essa grande apreensão. Foi com um carro aí, não foi com a viatura, foi com um carro normal ali para chegar e fazer esse monitoramento e a casa caiu. A polícia, é o que eu digo, você tem que fazer a denúncia, a polícia, naquele exato momento que você faz a denúncia, como que funciona? Aí você às vezes pode ficar revoltado, mas eu faço a denúncia, já liguei uma vez, já liguei 2 vezes e a polícia não toma atitude. A polícia trabalha da seguinte forma, você vai fazer, principalmente nesse caso de tráfico de drogas, não é? Você vai fazer o seguinte, a polícia trabalha da seguinte forma, você vai ligar, vai fazer denúncia, olha, tem um movimento aqui no meu bairro, durante a noite, enfim, que tá caracterizando aqui tráfico de drogas, pode ser possível tráfico de drogas. A polícia vai pegar o seu depoimento, né? Você não precisa se identificar, pode fazer a denúncia anônima e a polícia vai começar a fazer o levantamento, vai unindo provas, vai fazendo a investigação para quando a polícia chegar àquele ponto de pegar os criminosos, prender o máximo possível, o máximo de integrantes possíveis daquela organização, daquela quadrilha que está agindo no seu bairro ou na sua cidade. Então, quando você faz a denúncia e você acha que está demorando um pouco, é o trabalho de inteligência da polícia fazendo levantamento, fazendo aqueles grampos telefônicos, não é? Naqueles cidadãos ali que estão fazendo aquele movimento aí no seu bairro, né? Fazendo tráfico de drogas. Então não fica chateado nem aborrecido com isso não, que é assim mesmo que tem que ser feito. Porque se a polícia tomar atitude de imediato, vai pegar, vai prender um, vai prender 2 e o resto vai ficar solto. Então a polícia já faz o levantamento para quando a casa cair, já cair e prender o máximo de pessoas possíveis. Recebendo aqui mais uma reclamação, aonde tem consumidores de Castelo reclamando de um determinado comércio em Castelo que vem trabalhando recebendo um valor antecipado. São mais de 15 pessoas que que vem, essas pessoas fazem o pagamento de um determinado produto antecipado, né? Nesse caso, tem produto de celular, PS5, né? O videogame, e acaba não recebendo aquele produto. Tem pessoas que fizeram o pedido em maio, não receberam até hoje, né? Sempre aquela justificativa. Tem pessoas que fizeram a compra em abril e acabou não recebendo, né? O produto. E a gente não vai trazer, claro, aqui a identidade dessas pessoas, e também não vamos trazer aqui a identidade desse comércio, né? Porque isso está em investigação. Temos aí várias pessoas que estão sendo lesadas, as pessoas já fizeram um boletim de ocorrência, e é o certo a fazer. Se você vai fazer qualquer compra, você vai comprar um televisor e aquela loja ou aquele proprietário, você vai fazer o seguinte: você vai me pagar R$1.000 de entrada, e quando eu te entregar o televisor, que eu tenho que fazer um pedido, não tenho ele aqui na loja. Mas aquele proprietário, né? Eu tô colocando aqui só um esclarecimento de como funciona. Você vai dar R$1.000 de entrada e depois você me paga o restante quando chegar o produto, que é só o sinal, e você não recebe o produto. Faça o boletim de ocorrência, vá à delegacia, vá à Polícia Civil e faça o boletim de ocorrência. Nesse caso, são mais de 15 boletins de ocorrência. Então, se você também está sendo lesado dessa forma, não importa qual comércio seja, qual segmento seja, se for eletrodoméstico, se for no segmento de roupas, calçados, enfim, se você está sendo lesado, procure aí, faça sim o seu boletim de ocorrência. Você é trabalhador, trabalha tanto e luta tanto para ganhar o seu dinheiro, o seu pão de cada dia, aquele salário que às vezes é defasado, né? E luta para colocar os seus objetos aí, comprar seu eletrodoméstico, colocar na sua casa para ter um conforto para sua família, e do nada você ser lesado. Então procure, faça o boletim de ocorrência, reúna as provas, maioria das provas que você puder, né? Quantidade maior de provas que você puder, e faça o boletim de ocorrência. Esse é o caminho para você tentar resolver esse tipo de situação.
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0: Homem é preso após dirigir embriagado e causar grave acidente em Marataízes. O motorista de 58 anos foi preso após se envolver em um acidente na tarde desta última terça-feira, dia 29, na Avenida Atlântica, no centro de Marataízes. Segundo a Polícia Militar, o homem dirigiu um Fiat Toro quando perdeu o controle do veículo e atingiu um Hyundai HB20. Com impacto, o HB20 foi projetado e bateu em uma motocicleta. Um pedestre que estava ali entre a moto e o carro também foi atingido na perna. De acordo com a PM, o pedestre informou que procuraria atendimento por meios próprios em uma unidade do pronto atendimento da UPA. E não houve registro, então, dos outros feridos. Ainda segundo os militares, o motorista apresentava sinais de embriaguez, com odor de álcool, fala arrastada e desequilíbrio e respostas desconexas. Os policiais realizaram então o teste do bafômetro, que apresentou o resultado positivo para o consumo de álcool. O motorista foi encaminhado à Delegacia Regional de Itapemirim. A Polícia Civil informou que ele foi autuado em flagrante por embriaguez ao volante e lesão corporal culposa na direção de veículo automotor. Após os procedimentos, o homem foi levado para o Centro de Detenção Provisória CDP. Olha, um cidadão aí de 58 anos, já tinha ingerido bebida alcoólica, né, se envolveu nesse acidente, né, com outro. Ele estava nesse Fiat Toro, bateu no HB20, ainda quase que tira a vida desse pedestre, não é? Ele ficou ferido, esse rapaz que estava, ele estava entre os dois carros, né? E acabou se ferindo e por sorte, não perdeu a vida nesse acidente. É, agora esse senhor aí de 58 anos vai responder, né? Por estar dirigindo sob efeito de álcool, enfim, já está no CDP e vai ter que responder por esse acidente que aconteceu, né, Marataízes, e por sorte esse rapaz que estava entre os dois carros acabou não perdendo a vida nesse grave acidente. Olha, você que vai sair com o seu carro e você tem a intenção de ingerir bebida alcoólica, convide um amigo seu, um amigo que não consuma bebida alcoólica, né? A gente sabe que final de semana tá aí, né? Geralmente os amigos se reúnem para fazer aquele churrasco, aquela festa. Agora já começa a chegar próximo também ao final do ano, aquela festa de empresa, festa aí, né? Aniversário. Vê se você coloca uma pessoa que não consuma bebida alcoólica para dirigir. O motorista da rodada, não é assim por dizer, motorista da rodada, o motorista ali que não beba, não vai ingerir bebida alcoólica. Se você se envolver num acidente, se esse rapaz tivesse perdido a vida nesse acidente, esse senhor com certeza ia pegar muitos anos de cadeia, né? Ou não, que a gente sabe também que as leis no Brasil, como tá sendo a lei, né? Mas enfim, para você não complicar a sua vida e ter uma enorme dor de cabeça, convide um amigo seu, um amigo que não consuma bebida alcoólica, né? Você já vai se programando, você sabe que vai ter aquela reunião de amigos no final de semana, já começa a pensar em alguém que possa ir junto com você para dirigir o seu carro, para você não ter esse tipo de problema. Olha, um rápido intervalo comercial, agora são 9:53 e a gente já volta com Patrulha dos Municípios.

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2: Hora de volta com o nosso Patrulha dos Municípios. Caminhão perde freio e atinge igreja e derruba poste em Vargem Alta. Um acidente envolvendo um caminhão deixou uma rua interditada e moradores sem energia elétrica na manhã dessa última quarta-feira, dia 30, na comunidade Prosperidade de Vargem Alta. O veículo atingiu dois postes e a parede de uma igreja evangélica antes de parar no quintal de uma residência. O acidente aconteceu por volta das 6h20 da manhã na rua Cícero do Carmo Batista. O caminhão descia a serra em direção à comunidade quando o motorista perdeu o controle da direção. O veículo teria apresentado uma falha nos freios durante a descida e ficou desgovernado. Na sequência, atingiu os postes e a igreja e avançou até o quintal de uma moradora. Com a força do impacto, o motorista de 32 anos foi arremessado para fora do caminhão. Ele sofreu ferimentos, incluindo uma fratura no ombro, e recebeu atendimento de uma equipe do Serviço de Atendimento Móvel de Urgência, SAMU. O condutor foi encaminhado para Santa Casa de Cachoeira, Itapemirim, onde recebeu os atendimentos médicos. A queda dos postes provocou interrupção do fornecimento de energia elétrica em torno. Equipes trabalharam para substituir então as estruturas atingidas para restabelecer o serviço, né? Foi um acidente aí onde teve uma falha mecânica, né? Neste caminhão onde perdeu os freios, né? Acabou atingindo aí os postes, danificando aí a rede elétrica, também derrubando a parte aí da igreja, uma igreja evangélica que tem ali em Prosperidade, Vargem Alta. O motorista acabou sendo arremessado para fora desse caminhão, onde ele teve aí uns ferimentos, né? Teve fratura. E esse tipo de coisa pode acontecer com qualquer um, né? Uma falha mecânica, um veículo pesado, e pode acontecer com qualquer um. Com certeza esse rapaz não estava numa velocidade incompatível com aquela via, né? Já que teve essa falha mecânica aí dos freios. Enfim, tem que tomar o máximo de cuidado possível, né? Você vai descer aí também uma serra em determinados locais, tem que descer naquela marcha reduzida e não sobrecarregar os freios. A gente não sabe dizer se foi esse tipo de coisa que aconteceu, né, nesse acidente, mas graças a Deus não aconteceu pior com esse motorista ou com algum morador daquela região. Homem é preso após se masturbar ao lado de uma mulher no ponto de ônibus em Cachoeiro de Itapemirim. Olha, eu sendo um homem, tenho até vergonha de ler esse tipo de boletim de ocorrência. É o tipo de boletim de ocorrência que é onde a população toma a atitude de fazer aí o tratamento, não vou dizer a palavra, um tratamento especial a um cidadão desse, a população tá errada. Mas é revoltante esse tipo de situação. Um homem foi preso após ser acusado de expor a genitália e se masturbar ao lado de uma mulher em um ponto de ônibus na Praça Jerônimo Monteiro, no centro de Cachoeira Itapemirim. A ocorrência foi registrada por volta de 12h50, durante o patrulhamento da Guarda Civil Municipal, GCM. De acordo com o relato da vítima, GCM, ela estava sentada no ponto de ônibus quando o homem se acomodou ao lado dela e teria passado a ficar observando ela no ponto de ônibus e, em seguida, começou a se masturbar neste ponto de ônibus. Após, então, esse acontecimento, ela começou a gritar por socorro, aonde, então, os moradores tentaram conter esse homem. A polícia foi acionada, as características físicas e as roupas informadas pela vítima e pelas testemunhas, a equipe então iniciou buscas pela região e pouco depois os guardas localizaram um homem com as características semelhantes nas proximidades da catedral na rua Jerônimo Ribeiro. Os agentes realizaram então a abordagem e uma busca pessoal, mas nada encontraram de objeto ilícito. Posteriormente, segundo o registro da GCM, a vítima reconheceu presencialmente o abordado como um homem que teria praticado o ato. Diante do reconhecimento e das circunstâncias relatadas à GCM, deu voz então de prisão ao suspeito por suposta prática de importunação sexual, prevista no artigo 215 do Código Penal. Conforme a ocorrência, ele apresentou resistência passiva durante o procedimento e os agentes então utilizaram algema. O homem foi encaminhado à delegacia da Polícia Judiciária junto com a vítima e as informações reunidas durante a ocorrência. O caso ficou sob a responsabilidade da autoridade policial para análise e adotação das medidas cabíveis. É um caso revoltante, ele ainda deu a sorte de ser pego, pela polícia, não é? É onde eu digo, a polícia, né? Tá fazendo o papel dela, mas se a população se revolta, né? Poderia ter dado aquele tratamento VIP que a gente sabe que acontece na maioria das vezes com esse tipo de canalha, né? O cidadão à luz do dia em um ponto de ônibus no centro de Cachoeira Itapemirim com uma conduta desse tipo. Deve ter algum problema psicológico, alguma coisa de errado no psicológico desse cidadão, deve ter, né? Para ter essa justificativa, tá certo? Mas todo cuidado é pouco, aconteceu com essa senhora, né? Aí no centro de Cachoeira Itapemirim, mas a gente tem que ter muito cuidado com esses tipos de situação. GCM prende suspeito de assalto em Cachoeiro. A Guarda Civil Municipal, a GCM, prendeu na tarde desta última terça-feira, dia 29, um homem acusado de assaltar uma mulher no centro de Cachoeiro Itapemirim. Segundo a corporação, o suspeito usou uma faca durante a abordagem. Ainda de acordo com a GCM, uma equipe fazia patrulhamento pela região quando encontrou o homem cercado por populares pouco depois do crime. O homem ainda estava com a faca e foi desarmado pelos agentes. Em seguida, ele foi contido pela guarnição. A vítima reconheceu o suspeito como autor então do roubo. Após a abordagem, o homem recebeu voz de prisão e foi levado para a delegacia. A vítima também foi encaminhada à unidade policial para prestar esclarecimento. A faca e os demais materiais apreendidos durante a ocorrência foram entregues à Polícia Civil. Mais um caso de assalto aí, né, com arma branca. E esse assalto aconteceu aí no centro lá de Cachoeira Itapemirim, aonde essa vítima foi abordada aí por esse cidadão aí. Isso aconteceu no dia 29, último dia 29. Aonde ele efetuou aí então, realizou esse assalto com uma faca, não é? A população também fez o papel dela, que eu não recomendo a população fazer esse tipo de coisa, que é, né, fazer, conter esse criminoso até a chegada da polícia. Poderia ter acontecido coisa pior, não é? É igual quando você, a pessoa anuncia um assalto e você reage àquele assalto. Às vezes a pessoa pode até não estar armada. Ah, isso é um assalto. Você não leva a sério, acha que não está armada, mas você não sabe se está realmente ou não. Esse cidadão aí, esse larápio, poderia ter ferido alguém ou tirado a vida de alguém aí em Cachoeira Itapemirim. Então a gente não recomenda que o cidadão de bem, né, faça esse tipo aí de intervenção. A gente sabe que é revoltante, a gente não aguenta mais tanta impunidade, tantas pessoas sendo assaltadas, né? O pessoal levando aí na mão leve, a gente sabe que é revoltante, mas acione a polícia, faça aí o acompanhamento daquele cidadão, mas acione a polícia e não tente nunca conter, né, esse tipo de marginal, que você pode tá aí perdendo a sua vida, né, se ferindo. Nesse caso aqui, ele estava com a arma, mas poderia também estar com um revólver na cintura e você não ter conhecimento daquela arma. Mais de 2 toneladas de carvão são apreendidas em 6 fornos interditados no Espírito Santo. Mais de 2 toneladas de carvão vegetal produzido de forma irregular foi apreendidas durante a operação em Conceição da Barra. Isso aconteceu no norte do estado, mas vale a gente ressaltar aqui e trazer para os nossos ouvintes, né, que todo comércio tem que ter aí os seus devidos suas devidas licenças para funcionar, não é? A ação aconteceu nesta última terça-feira, dia 29, reuniu a Polícia Civil e a Polícia Militar Ambiental e o Instituto da Defesa Agropecuária e Florestal do Espírito Santo, IDAF. A operação teve o objetivo de combater a produção ilegal de carvão vegetal na região do norte do estado. As equipes também verificaram as condições do funcionamento dos locais fiscalizados. Durante a vistoria, os agentes identificaram irregularidades relacionadas às atividades desenvolvidas, né? O empreendimento, diante da situação, empreenderam o carvão e determinaram a interdição dos 6 fornos responsáveis. O responsável poderá responder criminalmente. O responsável pelo empreendimento será responsabilizado criminalmente pela prática prevista no artigo 60 da Lei 9.605 de 1998, além de ficar sujeito a medidas administrativas e demais providências legais cabíveis. A fiscalização integra busca ampliar aí o combate às atividades clandestinas e reforçar a proteção dos recursos ambientais da região. Então, você que trabalha com esse tipo de comércio, né? Trabalha aí com carvão, né? Com forno, saiba que você tem que ter aí sim a documentação, né? E a liberação para você trabalhar com esse tipo de segmento aí no seu empreendimento que você, né, está realizando.

Olha, estamos chegando ao final de mais um Patrulha dos Municípios e aqui eu recebendo vários ouvintes mandando mensagem no nosso WhatsApp dizendo: esse homem é um lixo, né? Se referindo aí a esse cidadão aí que teve, que fez a importunação sexual contra essa mulher lá em Cachoeiro. Nossa amiga Gilda Gonçalves participando, os nossos amigos aqui também dizendo que era para ter um tratamento paliativo, né? Tá certo então. Um abraço, obrigado aí pela participação no nosso Patrulha dos Municípios. Também participando do nosso Patrulha dos Municípios, meu amigo Tatu e a nossa amiga Terezinha, né, tá mandando um abraço, desejando muitas felicidades ao filho Antário, que hoje está fazendo aniversário. Felicidades aí ao Antário, filho do meu amigo Tatu, e a Terezinha, lá de Venda Nova do Imigrante, nossos amigos lá de Santo Amaro. O Antário fazendo aniversário hoje. Papai do Céu te abençoe, Antário, te dê muitos e muitos anos de vida. Um grande abraço aí ao meu grande amigo Tatu e a minha amiga Terezinha, lá em Venda Nova do Imigrante. Um abraço aqui também ao meu amigo o Humberto de Cachoeiro de Itapemirim, ele tá ligado no programa. Marcos Faé, manda um alô pra gente aqui no Nova Brasília. Ele tava se referindo aqui o acontecido lá em Cachoeiro, aonde o rapaz aí esfaqueou a mulher, dizendo que foi muito triste ver aquelas imagens. Realmente, Humberto, um abraço para você, meu amigo. Obrigado pela participação no Patrulha dos Municípios. 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Eu vou ficando por aqui. Você continua na companhia do Romildo André com o Show da Manhã. E na próxima terça-feira tem mais Patrulha dos Municípios.

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0: 12 horas.
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2: É nesse clima, vovó, sexta-feira, finalzão de semana, e a sequência da vovó tá chegando para você recordar os bons tempos, né? É isso aí. Ele ficou muito bem informado, Igor Marcos Soé. Tem mais um Patrulho dos Municípios que volta na terça-feira às 9:30. Certíssimo, que você está sempre muito bem informado também, claro. 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Alô, Luizinho, tá ligado com a gente, pedindo a sua música pra sequência da vovó, tá mandando um abraço pra toda a galera aí de Burarama. Juninho do Arildo, grande Juninho, JR Macedaria também tá sempre ligado. Beleza, irmão, bom trabalho aí, valendo a companhia, participação. A Jocilene, curtindo a programação. Em Venda Nova, deixando sua dica aqui pra sequência da vovó também. Beleza. Moacir, grande Moaça, sempre ligado na obra lá em Conceição do Castelo. Vamos viajar no tempo? Vamos à primeira dica de hoje? Ah, tá aqui, ó. Take On Me. Bom, Take On Me é um single da banda norueguesa Aha, lançado no ano de 1985. Escrita pelos próprios membros da banda, a canção foi produzida por Alan Turney para a estreia do primeiro álbum de estúdio do grupo, Hunting High and Low, de 1985. A música combina synth pop com instrumentação variada que inclui violões, teclados e bateria. A música se tornou um enorme sucesso, alcançando inclusive a posição número 1 na Billboard Hot 100 nos Estados Unidos. É a única música do A-ha a conseguir esse feito, né? No Reino Unido, o single também foi bem recebido. Alcançou o segundo lugar na UK Singles Chart. O videoclipe utiliza aí o método de animação feito a lápis, combinando junto com live action. O clipe ganhou aí 6 prêmios no MTV Video Music Awards de 1986. Foi a 18ª música mais tocada nas rádios brasileiras em 1985. No YouTube, foi a primeira música da década de 80 a atingir 1 bilhão de visualizações, né? Em 2015, o elenco da série Glee fez uma regravação da faixa para o episódio Homecoming, o segundo da sexta e última temporada. Está presente no game The Last of Us Part 2, interpretado aí pelo personagem Ellie Ashley Johnson, numa versão acústica, que faz parte da trilha sonora da minissérie Adolescência, da Netflix. A primeira dica de hoje é pra Take On Me. Aham.

0: a primeiraça do sul do estado. Essa é a Vascaína Fernanda Abreu, com a participação de Chico Sainz. Rio 40 graus, finalizando a nossa sequência da vovó de hoje, né? Também recordamos Hit, versão internacional aí da Menina Veneno, My Little Poison Girl. Também Cidinho e Doca, Rap da Felicidade, Take On Me, com a Rafa das Velhinhas de hoje. Alô, Preguinho! JC Capotoria, tá lá em Cachoeiro, sempre ligado, sempre curtindo a sequência, né, vovó? Abraço, Preguinho! Os Carlos, os sempre ligado, abraço, irmão! Bom final de semana! Um pouquinho Luiz Manchu para mais um Cultura Esportiva. Mais música no seu rádio. Meio-dia 15 com o Marcos Faer no Show da Tarde. E segunda-feira, se Deus quiser, tem mais.
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0: 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E segunda-feira tem mais. 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
0: Tem dias que são difíceis mesmo, mas sabe o que aprendemos com eles? É que a gente precisa usar o mar ao nosso favor. Enfrentarmos as tempestades sem medo e encararmos os ventos acreditando que maior é Deus que está em nós do que tudo que vem contra. Nunca se esqueça, quando você ora, ele ouve. Quando você espera, ele prepara. E quando você crê, ele faz acontecer.

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2: Obrigado, Luiz Suman Show, para mais um Cultura Esportiva e aquele final de semana maravilhoso, abençoado para você, esteja onde estiver, saúde e paz. Segunda-feira, se Deus quiser, a partir das 8 da manhã, estaremos aqui com o nosso Show da Manhã. Valeu, gente. Aquele abraço, tchau, tchau.
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Horário de Brasília, com pontualidade britânica, 11 horas.

0: dia, galera. Bom dia a você, melhor ouvinte do mundo. Você que acabou de curtir o Romildo André, o locutor simpatia e grandalhão da cultura, apresentando o show da manhã desta sexta-feira, dia 2 de outubro de 2026. Dia 2 de outubro é o dia do sorriso, né? Isso aí, é o dia do sorriso hoje. Dá aquele sorriso para a pessoa que você gosta. Hoje também é o dia do anjo da guarda, os protetores de cada pessoa, né? É o anjo da guarda. Hoje vale a pena aí você fazer uma oração e pedir para o seu anjo da guarda te proteger. Hoje é o dia de desejar um ótimo final de semana para Cachoeiro de Itapemirim, a nossa capital secreta do mundo. Rapaziada do bairro Gilson Carone, também Arariguaba, Vila Rica, obrigado pelo carinho. Carinhosamente, a gente deseja um ótimo final de semana também para a turma das praias, Marataízes, Barra do Itapemirim, Praia de Marobá, Praia das Neves, e sempre lembrando das comunidades castelenses, é claro, Ubá, Forno Grande, Seleta, obrigado pelo carinho. E desejando um ótimo final de semana também para as famílias sintonizadas na cultura, os amigos da família Camargo, Constantino, família Quaioto, Ferrão, família Ribeiro e todos da família Zuim, obrigado aí pela parceria. E hoje, Romildão, sexta-feira, sextou, dia 2 de outubro. Tem gente aniversariando por aí?
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0: 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Aniversariante do dia de hoje, Juraci Adriano de Silas, a Cachoeiro de Itapemirim, Agnaldo Elias, o popular de boa, alô de boa, aquele abraço, Valdecir Prenholato Peizino, lá do bairro Santa Bárbara, Alauane Vicente, de Boa Vista, Igor Ferreira, de Atílio Viváqua, Marcela da Silva Pereira, lá de Córrego do Meio, Jerônimo Monteiro, tem as irmãs aqui, ó, Rianá e Vitória, lá em Cachoeira Alta, um abraço para as duas. Antário Ferreira Milagres, lá de Venda Nova. Maria de Lourdes Alves. Rosário Ambrosio, né? Rosário Ambrosio, 8.8. É lá do Monte Pio, hein? Tá sempre ligadinho com a gente. Alô, Rosário Ambrosio, mais 88 pro senhor, que o senhor merece. A Iva Abreu também. Amara Ferreira. Giovanni Celim. Maria Júlia Vitorazzi Marques, né? É, o suboficial Guilherme Silva, lá de Brasília, mandando aquele abraço. A caminho de Castelo, né? Ele mandou um abração especial para Maria Júlia Vitorazzi Marques. Também a Maria Guilhermina, é irmã da Alda Camargo, né? Maria Guilhermina, aquele abraço. E Ana Júlia da Silva Suave. 9 aninhos da Ana Júlia da Silva Suaves, lá no Braço do Sul. Ela é neta da Creuzeni. A todos vocês, saúde, paz e beijos do Negrão.
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0: ótimo final de semana também para todos vocês e para todos nós também, né? Agenda cultural, né? 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Viagem do Matheus, hein? O cara só faz o programa Viagem Boa, hein? Dia 31 de outubro, Rota do Queijo, em João Neiva, e Buda de Ibiraçu. Olha que viagemzinha gostosa. É bate e volta. Você vai de manhã, volta de tarde. Rota do Queijo, em João Neiva, Buda de Ibiraçu. Dá uma ligada pro Matheus, 999-20-0555. E vai ser amanhã. 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Tá legal? É só ir pra lá. Romildo André chegou sexta-feira e quando chega sexta-feira...
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0: 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Ó, você pode mandar o zap pra cá, né? Todo mundo sabe, conhece o nosso zap, pedindo, né? Digita aí, manda pra cá, pra poder faturar prêmios no final do programa. 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Então manda para cá o zap para faturar no final do programa. Vamos trazer notícia do esporte internacional? 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Fórmula 1, Grande Prêmio do Bahrein, que não vai ser no Bahrein. O Grande Prêmio do Bahrein vai ser na Malásia. E vai ser domingo às 16h, hein? Bota o despertador aí. Domingo às 16h, no Grande Prêmio do Bahrein, que vai ser realizado na Malásia. A briga tá boa, Antonelli, Russo, os dois carros da Mercedes, né? E depois vem o Hamilton da Ferrari, ele tentando encostar, mas tá difícil. Outro que tá difícil também, mas pontuar, é o Bortoleto, né? Bortoleto, pela manhã, deu uma batida, não foi nada grave, mas está participando dos treinos. Então, tomara que melhore a sua situação dentro da Fórmula 1. Ele que já renovou o contrato com a Audi. Data FIFA, né? Todo mundo sabe que amanhã, 11 horas, tem Brasil e Índia. Ou Índia e Brasil, né? Lá em Calcutá, Índia e Brasil, pela primeira vez, né? Titular, né? Time titular não foi totalmente confirmado, mas deverá fazer de 6 a 7 mudanças o técnico Ancelotti. O goleiro está garantido, né? O Pedro Morisco, goleiro do Curitiba. O Pedro do Flamengo também deve ter uma oportunidade. João Pedro também. É hora de dar uma oportunidade aos caras que tiveram menos participações nos 2 primeiros amistosos contra a Austrália, né? E é claro que contra a Índia, pela primeira vez, tomara que o Brasil consiga aí novamente o seu objetivo. Liga das Nações da UEFA. Liga das Nações da UEFA, o Sport TV transmite jogos, o ESPN também transmite jogos, né? Nós tivemos aqui, ó, ontem, Grécia 2, Holanda 2, Alemanha 2, Sérvia 0, País de Gales 2, Noruega 1, Dinamarca 2, Portugal 4, né? Uma resposta aí pro Cristiano Ronaldo, né? 4-2 para Portugal, João Félix fazendo uma boa partida. Hoje, ó, televisão em 3h45, França e Itália. Olha que jogaço hoje, hein? É França e Itália. Aí tem também 3h45, Bélgica e Turquia. É a Liga das Nações da UEFA, né? 2 bons jogos hoje para quem gosta de futebol na parte da tarde. 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
0: Um bom dia e um ótimo final de semana para você, garotão da massa.
4: Bom dia, Fumanchu, para você também, um excelente e abençoado final de semana. 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Amanhã tem a grande decisão do Futebol Society de Panelinhas no Atlético Clube Ita, na sede campestre, no Clube do Bosque. A final será às 5 horas da tarde. Entre a Fluência Carioca, que na semifinal eliminou Tropa do Faraó, decidindo com o Bayern de Munique, que na semifinal eliminou o Chile nos pênaltis por 2-0. Amanhã, 5 da tarde, encerramento do Campeonato de Futebol Society Panelinhas do Atlético Clube Ita, entre a Fluência Carioca e Bayern de Munique. Lembrando que Pânico, da equipe do Chile, segue na ponta da artilharia com 15 gols. 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Campeonato Sulino, categorias de base da LDCI. Sexta rodada da primeira fase. Três jogos vão acontecer amanhã, véspera das eleições no Brasil. Todos iniciando às 8 horas da manhã. Categorias sub 10, 12 e 14 anos. Aí em Castelo, no estádio Independência, tem Comercial e Itapemirim Futebol Capixaba. Em Cachoeiro, no campo do Coronel Borges, Basileia e Esporte Clube Itapuama de Rio Novo. Em Atílio Viváqua, no José Valentim Lopes, Atiliense e Grêmio Santo Agostinho. 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Daqui a uma semana teremos a decisão inédita da terceira edição do Futset Intermunicipal. Conta aí, Evandro, um dos coordenadores.
5: É isso aí, Damasceno. Sexta-feira que vem, dia 9/10, teremos aí mais uma grande final da terceira edição do Intermunicipal Futset. Uma final inédita, onde teremos aí um confronto caseiro lá de Capinzal, aonde será realizada essa grande final. Teremos pela primeira vez a equipe do Sicone em busca do título inédito, chegando pela primeira vez na final. A equipe do nosso amigo Robson, com seus craques, Deivinho, grande goleiro Deivinho, Caio Henry, Bianchini e Rafael Lacerda. Do outro lado, temos a grande equipe do Marata City, do nosso amigo Anicésio, em busca do primeiro bicampeonato, em busca do segundo título na sua segunda final. Juntamente com seus grandes atletas Guti, Carlos Ronald, Di Maria, Lunick e o craque Heraldo. Teremos aí esse confronto, esse clássico lá do litoral, Damasceno, nessa grande final. Temos aí, Damasceno, na artilharia, Carreirinha segue aí na artilharia com 14 gols na competição, né? Em busca aí dessa artilharia, que praticamente já está definida para ele, Damasceno. E até agora, Damasceno, na competição, tivemos aí ao todo 325 gols, Damasceno. Muitos gols marcados, os atacantes, os artilheiros estão com a pontaria afiada.
4: 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E amanhã, em Cachoeiro, às 5 da tarde, tem um grande jogo promocional e com a presença de grandes feras do futebol nacional. Tete, Ronaldo Angelim, Obina, Carlos Germano, Zé Roberto, Andrezinho, entre outros, jogando contra o Masters do Estrela do Norte. Vai ser aquele jogo de festa reunindo as camisas dos tradicionais clubes do futebol do Rio de Janeiro. Um abraço, Internacional. Segunda tem mais.
0: É, com certeza a galera vai comparecer, né? Relembrar essa turma toda boa que vai pintar amanhã lá no Sumaré, 5 da tarde. Com certeza vai ser casa cheia. Arcobelli cola já com muitas notícias do esporte amador e do futebol profissional. De ainda do Espírito Santo e de todo o sul do estado. 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
0: Bom dia, Arcobelli.
7: Bom dia, Fumanchu. Bom dia, galera ligada no Cultura Esportiva. Temos um trecho aqui da nota, né, do presidente do Audax, do Leonardo Araújo, fazendo um balanço, né, dessa temporada, já que o Audax São Mateus é um dos caçulinhas, né, do futebol capixaba. Temos informações também, né, da categoria de base, futebol feminino, o futsal. Daqui a pouquinho tem notícias pra galera. 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Bom, presidente, né, do Audax São Mateus, Leonardo Araújo, tem uma, ele dá aqui, né, a sua justificativa para os torcedores do São Mateus, lá de São Mateus, do município, e falando, né, da temporada e também em relação ao apoio. A nota, ela é longa, mas vou passar aqui para a galera aqui um trecho para vocês. Não é fácil fazer futebol. E o Audax São Mateus é um clube que está começando agora, é um dos caçulinhos, juntamente, né, com o Rive de Alegre. Vamos aqui à palavra do presidente, ó. O clube chegou longe, mas o ruim não foi ter subido. Algumas pessoas prometeram algumas coisas lá no município de São Mateus e não cumpriram com a gente. Mas isso é normal no futebol capixaba. O São Mateus é uma, São Mateus é uma cidade maravilhosa. Tem um grande público, torcida maravilhosa, que estava com saudade do futebol profissional. O Audax veio para preencher essa lacuna. Esperamos que continue assim. Vamos trabalhar a categoria de base, né? Está trabalhando já até para fechar essa temporada de 2026 e entrar com tudo em 2027. O planejamento já está sendo feito. Queremos disputar aí as competições, né, que pudermos. Especialmente o Campeonato Capixaba da Série B novamente. Mas para isso, dependemos de apoio de terceiros e de parceiros que tenham compromisso. Luiz Fumanchu, nós sabemos, né? Não é fácil você fazer futebol. Aí muitos prometem muitas coisas, chega na hora, não cumpre. E aí o reflexo é dentro das quatro linhas, infelizmente, na Internacional.
0: Com certeza, isso é um problema antigo no
7: futebol.
0: Isso
7: aí.
0: Desde quando a gente trabalhava com o Castelo também.
7: É verdade. Né?
0: Sempre teve esse tipo de problema. E agora o problema continua. Há uma força de vontade de meia dúzia.
7: Isso aí.
0: Vem meia dúzia que prometem mundos e fundos, depois não cumprem. E quem está no comando, quem está na frente lá, pegando o boi pelo chifre, acaba ficando com dívida, com, né, e com a, batendo com a cara na parede. Então tem que ter um planejamento maior. Tem que ter um comprometimento maior por parte das pessoas que se dizem, né, a favor de ajudar e que na hora da verdade pula fora. Não é fácil fazer futebol, não, meu. Não é fácil.
7: É complicado, sim. Vamos falar agora então do futebol feminino. A bola rola final de semana, né? Um jogo é amanhã e o outro na terça. É a semifinal, jogo de ida. FC Estadual e Arpa, esse jogo é amanhã às 15h lá no município da Serra. Aí na terça-feira tem o Atlético Capixaba e o Prosperidade, esse jogo às 20h no estádio do Grêmio Santo Agostinho, na Vila Rica, em Cachoeiro. Já a categoria de base, vamos passar aqui, né, os jogos aqui dos clubes aqui do Sul, né? Na Copa Espírito Santo, categoria sub-15, sub-17, a bola vai rolar amanhã sábado, ó, para Porto Vitória e Rive, as duas categorias, a partir das 14h, esse jogo é lá no município da Serra, lá no campo do MEC. Já o Forte Futebol Clube, o Forte, né, que tem uma parceria, né, com Ipiranga e de Mimoso, o Forte joga em casa. O Forte vai enfrentar o RP Academic a partir das 13h, no Coronel Paiva Gonçalves, em Mimoso do Sul. Então aí os jogos dos nossos clubes representantes aqui da base, aqui do sul do estado. Vamos falar agora do futsal? A bola rola hoje, segunda rodada, né? Pra galera, é o futsal lá de Conduru. E a partir das 19h40, no ginásio ali de Conduru, tem amigos do Cleone Miranda enfrentando o JH Império. O segundo jogo, City BP versus Wolfsburgo. As duas equipes é de Cachoeiro. E fechando a rodada, o terceiro jogo, tem Brahma de Munique, que também é de Cachoeiro, vai enfrentar a equipe do nosso querido Helder Ferreira, né? Mineração Capixaba, que é lá de Soturno, Gironda. Então, a rodada hoje aí do futsal de Conduru. Lembrando a galera que está a fim de participar aí da mais uma edição, né, da Copa São Cristóvão Futebol Society, futebol masculino, é só entrar em contato, né, com João Paulo e também com o Chamel. Então, está a fim de colocar a sua equipe? É mais uma edição, é a edição de 2026, é a Copa Futebol Society do São Cristóvão da Esplanada. 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Um ótimo final de semana, Fumanchu. E segunda-feira tem mais notícias pra galera.
0: Com certeza, com certeza. Segunda-feira tem mais Arcoabela e Cola. E daqui a pouco tem mais esporte amador aqui. Porém, antes eu vou trazendo notícia boa pra você. 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

sorteio foi realizado ontem, com o concurso 3065. A quina teve 47 acertadores, cada um vai levar 49 mil e meio, 49.050, tá certo? 49 mil reais vai levar cada um ainda que ganhou a quina. É, o número sorteado, a Mega Sena acumulou, está acumulado aí 82 milhões de reais. Os números sorteados ontem, 08, 10, 30, 38, 50 e 53. Copa Primavera Verão de Bocha da região do Limoeiro. Ontem nós tivemos um jogo atrasado, hein? Um jogo atrasado, tinha sido remarcado. Lá no Forno Grande, Bar do William 3, Santa Luzia 1. Bar do William 3, Santa Luzia 1. Hoje tem outro jogo aqui, ó. Lá no Monte Alverno, no Campo do Zelão, hoje, 19 horas, tem São José e Caxixe Quente. Sábado, 4 da tarde, Santa Justa e Limoeiro, Amigos da Bocha e São Luís, esse jogo lá no Macuco, Córrego da Telha recebe o Bar do Toso, Amigos do Rei e Água Limpa lá no, em Santa Luzia, Corumbá e Recanto do Macuco, Monte Alverne e São Pedro no Campo do Zelão, Alagoinha e Santa Luzia lá na Forquilha, Bar do William e Leites Bar, sábado, 4 da tarde, lá no Forno Grande, tá certo? Segunda-feira eu falo sobre o início do candidato, segunda Copa Caparaó de Futebol, né? 11 cidades vão participar, já tem até o dia da inauguração, dia da estreia, né? Dia 14 de outubro, né? Com Carlos Germano e outros fera do futebol, do esporte aí, Gerônimo Monteiro vai estrear contra o Muqui. Pontapé inicial, 14 de outubro, que cai numa quarta-feira no campo do Atlético de Jerônimo Monteiro. Alguns amistosos marcados, deixa eu ver aqui para sábado, 3 da tarde, Boa Conserva vai receber os Amigos do Neizão, Braço do Sul vai receber o Bacia de Conceição do Castelo, União Sobreira de Alegre vai receber o Jatobá de Conceição, o Master de Virgínia Nova vai receber o União de Cachoeiro de Itapemirim, o São Bento do Aracê, lá na Fazenda do Estado, vai receber o Vila Maria. São Bento do Aracê e Vila Maria, lá na Fazenda do Estado. 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Vamos falar já do social. Não adianta mandar recado, porque o pessoal está mandando aqui pedido aqui para participar do sorteio. Então não dá para você ver se é pedido para ganhar prêmio ou se é algum recado, alguma mensagem. Então deixa do jeito que está, né? E o pessoal pode continuar ligando para cá, pode continuar mandando o zap para cá. Eu vou sortear no final do programa o frango assado do Dudu, vou sortear a caixa de cerveja em lata da Castel Gás, o garrafão de vinho do Beguinha Torneiro, o pote de sorvete Fribone do Hortifruti do Cristiano e o garrafão de vinho. Garrafão de vinho é aguardente Flor do Brasil. São 5 litros, hein? 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Vamos tocando a bola para frente aqui, falando um pouco do social. 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

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Bom, hoje é o último dia, ontem foi o último dia do horário gratuito eleitoral, então hoje o Alexandre Garcia vai fazer um comentar sobre o que pode acontecer, o que está acontecendo nessas eleições, né? Números de partidos, por exemplo, né? Alguns com as ideologias de cada um, né? Alguns bem intencionados, outro mal intencionado. Vai falar também sobre essa mentira, sobre botando a religião no meio, Nossa Senhora Aparecida, brincadeira, né? Cara, né? Fake news, botando Nossa Senhora Aparecida, fazendo acusações que não eram verdadeiras. Ainda bem que o pessoal foi lá e cortou o mal pela raiz. E vai falar de uma coisa muito importante também. Todo mundo está pensando em eleição, mas tem que dar uma olhadinha como anda a economia brasileira. Isso que a gente tem que notar. Que a economia andando bem, você anda bem. A economia andando mal, é claro que você anda mal também. Mas o Alexandre Garcia vai esclarecer isso tudo logo depois do Cultura Esportiva.

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7: Um bom final de semana também, né? Mas isso aí, ó, sábado, boa programação essa lá em Cachoeiro, hein? Campeões do Flamengo, Márcio do Estrela, vários nomes aí, Petkov, Cobina, Ronaldo Angelim, Zé Roberto, Andrezinho, Carlos Germano vai estar presente também, né? Organiza 5 da tarde no Sumaré, sábado. Boa para levar a criançada, levar os jovens que não viram essa turma jogar para ver o futebol fino que essa rapaziada jogava. 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

0: Exato, mestre.
1: Carlos de Souza.
2: 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Bom dia! Como vai você? Fala, Fumancha!
3: Bom dia, um bom trabalho para você.
2: Alô, alô, Castelo, Deus tá no controle. Aqui estamos nesta sexta-feira, 2 de outubro de 2026, lua cheia. Faltam 90 dias para o término do ano, de que rezamos com santos anjos da guarda. Cada ser humano é ladeado por um anjo como protetor e pastor, que nos conduz à vida inteira. São mensageiros da salvação. Cada cristão, desde o momento do seu batismo, ele é conduzido por um anjo que tem a missão de guardar e guiar nos caminhos do bem, livrando-nos do mal, do pecado e não deixando a gente se afastar de Deus. É importante estar sempre em conexão com Deus, inspirando-nos através do coração. Agradecemos ao nosso anjo da guarda, inclusive. Santos anjos da guarda, rogai por nós. Amém. 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Lateral esquerdo, René, a notícia ruim do dia: Fumanchu machucou no tornozelo, vinha já machucado, vai parar um período, vai se tratar um período e deverá ficar de fora contra Curitiba e contra o Flamengo também nos jogos seguintes do Fluminense. Uma baixa importante essa, não, Fumanchu?
3: É, com certeza, no momento que o pessoal estava usando para poder dar uma descansada na rapaziada, né?
2: Você acha que ele forçou?
3: É forçado, pisado mal, alguma coisa aconteceu, né? Agora é um cara que se cuida, então de repente pode até ficar, se melhorar, mas é uma contusão muito difícil. Mesmo melhorando, você fica sempre cismado.
2: Já vim jogando um sacrifício já, inclusive. Os 4 jogos seguidos do Fluminense, todos no Rio de Janeiro, dia 8. Conhecido como quinta-feira que vem pé o Curitiba. Dia 11 tem o clássico Fla-Flu, dia 14 Libertadores tem o Palmeiras e dia 18 tem o Santos. A Conmebol, que foi a Sul-Americana de futebol, sanção financeira pesada ao Fluminense devido a episódios registrados por ocasião do jogo contra o Platense em setembro, 8 de setembro. $90 mil de punição ao Fluminense, na cotação atual R$ 467 mil, por causa de acendimentos sinalizadores e da manutenção de visitas ao estádio Maracanã. Turismo no dia do jogo não pode. Detalhe, o cara acende lá um sinalizador, acaba prejudicando a equipe. O torcedor é muito burro, né, Fonso? Sabe que não pode e usa. Tá na contra da mão da lei?
3: Não, é ele que paga, né?
2: Exatamente isso. Não dói no bolso dele?
3: Não dói no bolso.
2: Perfeita comparação que você faz. Então, o Fluminense está recorrendo, não quer pagar essa multa. O Flamengo foi advertido pela Conmebol. Seguimos! Alô, alô, Jaboticabeira, Jaboticabeira Terra Boa. E eu abraço hoje ao Paulo César Puruca. É homenagem ao Puruca, seu amigo jogou com bola de no Vasco, Machu.
3: Isso, meu amigo de Vasco da Gama, Paulo César Puruca.
2: Esse é a chará dele.
3: Então, jogou no Américo, o verdadeiro Paulo César Puruca, né?
2: Puruca.
3: Não é o clone, não, né?
2: Não é o clone, é o Puruca verdadeiro.
3: Puruca jogou no Américo, depois jogou no Vasco da Gama e foi campeão no Vasco da Gama, o Puruca.
2: Era bom jogador?
3: Bom jogador, ótimo jogador, inteligente também, estudava, se preparou pra vida, né? Não era como a maioria dos jogadores que queriam só jogar, inclusive eu, né? Não gostava da caneta.
2: Que isso, que isso. Um negócio que você tem bacana, que eu gosto, que você não fala mal de Coritiba Futebol. Você é muito sindicalista, você não fala mal dos caras jogar bola contigo.
3: Não, mas
2: nunca vi falar mal de ninguém.
3: Você é bom jogador.
2: E esse professor Peruca é bom, que esse Buticabeira é da família Paris, família do meu vizinho e do meu amigo Denilson, ali de Santa Bárbara. Alô, Paulo César Peruca, família Paris, nosso abraço. Falar em Vascão da Gama, o Vasco na justiça desde ontem para ter direito de jogar no Maracanã. Que briga boa, boba essa. Já está decidido já. Tem que redefinir até o dia 5, como é bom, espera a definição desse jogo, pro Maracanã.
3: Primeiro tem que pensar, primeiro tem que pensar no jogo de ida, né? Tem um jogo de ida, e vai vendo se vai jogar em São Januário, se vai dar mais 4 mil ingressos. O importante é o Vasco se tranquilizar. Não é o momento de tumultuar, de botar minhoca na cabeça de jogadores da torcida, não. Vai lá, joga com Boca, faz um bom resultado. Depois, se tiver que jogar em São Januário, joga em São Januário também.
2: Jogo de ida dia 13, no estádio Diego Armando Maradona, conhecido como La Bombonera. E a volta é dia 20 em São Januário, Engenhão, ou até quem sabe Maracanã. Definição tem que acontecer pelo regulamento até a próxima segunda-feira.
3: E o Vasco, que não, devido a esses jogos aí, essas competições, esse jogo atrasado que o Vasco tem contra
2: Chapecoense
3: ainda não tá definido.
2: Está aberto.
3: Inclusive, nesses jogos atrasados que estão faltando, hoje tem um. Aí, você que gosta do jogo, futebol na telinha, hoje tem São Paulo e Santos, 20h, jogo atrasado. Amanhã tem Atlético Mineiro e Bragantino, amanhã, 18h30, jogo atrasado, só vai ficar o Vasco e Chapecoense para definir a data.
2: Dá bom saber, essa agenda sua é bom pra gente saber, porque é difícil ficar sem ver um jogo em casa, é difícil, é bom demais ver um jogão. Falar em jogão, quarta-feira que vem o clássico em preto e branco, Botafogo e Vasco, a Cultura FM de Castelo transmite transmissão exclusiva dele, João Carlos dos Santos, com André Gonçalves, a nossa participação também, mediando a transmissão do João Carlos, que é com muita emoção no seu rádio. A seguir, Flamengo e Botafogo, Botafogo e Flamengo. Todo mundo ouve, todo mundo gosta. 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E agora, faltam dois gigantes do futebol brasileiro. Botafogo usando a recuperação judicial, que foi composta para as dívidas junto ao STF para tentar derrubar a MP das Betes. Botafogo entra na justiça, ingressando junto com o Flamengo como amicus curiae. Vou explicar o que isso é, um termo latim, amicus curiae, quer dizer amigo da corte ou amigo do tribunal. É um terceiro interessado que entra com provas e documentos para ajudar ao principal interessado, nesse caso o Flamengo. O Botafogo entra junto com o Flamengo para tentar parar essa MP, derrubar essa MP que tira as bets de circulação. O Botafogo diz que não vai poder pagar a dívida da judicial, a recuperação poder ser paga se não voltarem rapidamente com patrocínio. A chapa está esquentando no STF, justamente porque um tema tão esportivo. Que o Tite espera a seleção venezuelana liberar o zagueiro Ferrarese para definir o time que pega o Vasco na próxima quarta-feira. Ferrarese, se voltar até terça-feira, até terça de manhã, já entra como titular de novo quarta-feira contra o Vasco da Gama. Jogo no Engenhão, 20h30, bola rola 20h30, tem transmissão da Cultura FM. Botafogo também preocupado com a sua posição, para não trocar de posição com o Vasco. No momento, o Botafogo está acima do Vasco, mas se perder, complica um pouco, né, Fumaça?
3: Com certeza. E Botafogo não é só o Ferrarese, não, que está esperando, não. Tem o Guinho.
2: O Guinho, da seleção.
3: Guinho, sub-20.
2: E bem, fez gol, inclusive.
3: Danilo também está praticamente retornando. Ele vai ter esses reforços aí. Tem que esquecer o lado jurídico do clube e pensar no futebol, porque os números estão aí mesmo.
2: Mas tem que ter dinheiro pra pagar todo mundo, não é isso? Seguimos!
3: Tem dinheiro pra pagar?
2: É.
0: Flamengo!
2: Meio uruguaio Arrascaeta operou o punho. A cirurgia foi um sucesso, mas ainda sem retorno. Precisa que machucou o punho. Se punho, Fancho, é difícil o cara voltar em menos de um mês, né?
3: É, com certeza. Qualquer cirurgia, você cortou qualquer...
2: Até se falou antes, o zagueiro toca no outro, complica, né?
3: O cara tira um dente, vai lá, faz uma... extrai um dente, ele tem que ficar duas semanas pra, sem fazer esforço, sem fazer nada. Imagina um punho, né, fraturado, ser operado. Se você escorregar e bater com ele no chão de novo, vai pro espaço, né? E pega uns becão maldosos por aí.
2: Ah, meu Deus do céu. O gerente de futebol, BAP, nossa, cara, falou mal, tá vendo? O BAP falou sobre de futebol com o Zé Boto, e Zé Boto e o BAP chegaram a um acordo, no mesmo termo de conversa com a imprensa. O Zé Boto disse que o Flamengo não terá contratações, como fazer contratações, mas em janeiro para a próxima temporada, devido à ausência da Betis. Flamengo levando prejuízo de 285 milhões de reais, sem patrocínios da Betis, inclusive paga salário em dia, mas não tem como pagar parcelamento de dívidas feitas com outro clube, ocasião de contratações antigas do Flamengo, lamentavelmente. Flamengo que pega, portanto, o Santos, quinta que vem na Vila Belmiro, depois volta ao Rio para ter o sensacional Fla-Flu no domingo após as eleições. Beijos, meus amores, Letícia, Maiara, Birubiru, meus netinhos, Arthur, Dudu, Toninho, cada vez mais lindo. A paz de Jesus e o amor de Maria, Fumachu.
3: 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Temos aqui, então nós já falamos aqui dos jogos atrasados, hoje 20h, São Paulo e Santos, né? É jogo atrasado da 21ª rodada. E amanhã, Atlético Mineiro e Bragantino, jogo atrasado. Então vai ficar só o Vasco devendo aí o jogo contra a Chapecoense. Série B, não, Série C do Brasileirão, né? Tá chegando o momento de definição, hein? São duas chaves, dois de cada chave já vão subir para a Série B. Na chave sábado, os dois jogos sábado, hein? Sábado nós teremos aqui às 17h, Floresta e Botafogo da Paraíba, Santa Cruz e Maringá. O Santa Cruz tem 10 pontos. Se ganhar, já garante vaga na Série B do ano que vem. O Maringá tem 7, Floresta tem 3, e o Botafogo da Paraíba tem 1 ponto ganho. E na outra chave, né, sábado às 19h30 também os dois jogos, Inter de Limeira e Brusque, Paysandu e Ferroviária de Araraquara. Ferroviária tem 8 pontos, a Inter de Limeira tem 6, o Brusque tem 5, o Paysandu tem 1, né? Na minha opinião, a Ferroviária vai se dar bem nessa daí. A outra vaga vai ficar para o Inter de Limeira ou para o Brusque. Tem aqui a Série B do Brasileirão. Ontem teve dois jogos, hein? Ontem dois jogos, início da rodada. Novo Horizontino 3, Goiás 0. E o Atlético deu mole em casa, hein? Atlético 1, Esporte Clube do Recife 2. Hoje pela Série B, nós temos São Bernardo e CRB, 19h30. Londrina e Criciúma, 8h30 da noite. Juventude e Operário, 8h45. E tem um jogo aqui da Rede TV. Fortaleza e Náutico hoje, 9h30 da noite. Tá querendo saber os 6 melhores da Série B? Vila Nova de Goiás, 54. Novo Horizontino, 54. Juventude, 53. Fortaleza, 52. Criciúma, 50. Atlético de Goiás, 49 pontos ganhos. E lembrando mais uma vez, né, que os dois primeiros sobem direto, os outros quatro vão disputar um playoff. Terceiro contra o sexto, quarto contra o quinto. Terceiro contra o sexto, quarto contra o quinto. Então tá aí, a Série B a todo vapor, ninguém tá dando mole. O Atlético ontem deu mole, jogando em casa, perdeu pro Sport por 2-1. É lá em BH, né? Lá na grande BH, lá, o Atlético se dando mal. Vamos saber quem faturou os prêmios de hoje aqui? Vamos ver, né? Quem ganhou. Ó, tem pegar prêmio amanhã das 9h às 10h. Às 9h às 10h no meu instituto, das 9h às 10h, você tem que pegar o seu prêmio. Quem não pegar o prêmio amanhã, perde direito sobre o prêmio, tá legal? Ganhou o frango assado do Dudu, 99985-7196. Ganhou uma caixa de cerveja em lata, 99938-0354. Ganhou um garrafão de vinho, 99947-6752. Ganhou um pote de sorvete Fribone, 98869511 e ganhou um garrafão de aguardente Flor do Brasil, você do 99923-9866. 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Na Cultura são 11h58. Na sequência, vocês vão ficar com Alexandre Garcia. Depois tem o Show da Tarde com Marcos Paé. E segunda-feira, a partir das 11h, tem mais Negrão pra vocês.
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1: Boa tarde, ouvintes da Cultura FM.

Eu descobri, lamentavelmente, que eu não ligo os números dos candidatos a nomes de partidos políticos, à exceção do 22 e do 13. O resto eu nem sei. Partido hoje virou número, não é nem nome mais. Eu dizia que era apenas um rótulo de fantasia, nem mais isso é. É um número de dois algarismos, de três, de quatro, dependendo do cargo a ser votado. Eu vejo nomes conhecidos da história política brasileira fazendo propaganda no jornal e parece envergonhados do nome de seu partido, só põe o número. A gente não fica sabendo. A isso foram reduzidos os partidos. Eu não vou chamar nem de políticos mais. Sem doutrina ou com uma suposta doutrina para ser arquivada na justiça eleitoral, um estatuto igual aos outros, de um modo geral. A separação hoje é por nome, indivíduo e suposta ideologia. Eu digo suposta porque a pessoa diz que eu sou direita, ou eu sou esquerda, ou eu sou centro. Mas se a gente perguntar, explique. Vai ter alguma dificuldade de explicar ou vai dizer a mesma coisa se fosse direita ou se fosse esquerda. É uma pena. Formam-se partidos como se formam ONGs e com a mesma intenção. Bom, eu vi aqui, eu achei estranho que o Tribunal Regional Eleitoral do Distrito Federal tenha apenas proibido o coordenador geral de estratégia e informação da Secretaria de Comunicação da Presidência da República, que trabalha no Palácio do Planalto, Jorge Marques, eu não sei se é Jorge ou George Marques, proibir de fazer publicação política, depois de ficar comprovado que saiu dele uma das fakes sobre Nossa Senhora Aparecida e Flávio Bolsonaro. Ao Poder 360, o George, ou Jorge, revelou que tem um perfil de política e humor. Como assim? Ele é coordenador de estratégia e informação da Secretaria da Presidência da República, mas ele também tem um perfil de política e humor? Quando ele é oficial e quando ele é particular? Como é que é isso? E interessante que o TRE parece que aceitou essa distinção. Acho que aí se funde. É uma fusão, não é uma mistura. Não? Estranho. Sinal dos tempos, eu estou vendo aí muita gente apostando que pode dar decisão no primeiro turno. Se a gente comparar com as pesquisas, pode o primeiro turno antecipar o resultado do segundo turno. Aí sim. Agora, decisão a tomar pelas pesquisas, não. Mas eu vejo um sinal dos tempos aqui. O Eduardo Paes, no Rio de Janeiro, o Eduardo Paes está com 42 pontos no Datafolha e o Ruas está com 31. Vai para segundo turno. Mas ele está dizendo aqui que apoia e vota em Lula. Mas, como ele me dizia, né? Olha, quando tem um mas, sempre leve em conta que o que importa é o que vem depois do mas. Mas não preciso da bengala do Lula. Não sou subordinado dele. Ele não manda em mim. Eduardo Paes. Será que ele percebeu alguma coisa que as pesquisas não percebem? Não. Uma outra questão. Agora, questão econômica. Porque eu tenho dito aqui que nós vamos votar no domingo se quisermos mudar ou se quisermos continuar avançando nessa direção. A Confederação Nacional da Indústria está mostrando que os estoques estão altos, principalmente em têxteis, eletroeletrônicos e móveis. Ou seja, as vendas caíram. Não há compras suficientes para baixar os estoques, porque há endividamento e juros altos. E os juros são altos porque o governo está muito endividado e se não pagar juros altos, ele não consegue pôr os papéis dele no mercado. E aí ele puxa os juros para cima. O atual governo, que quer continuar. De Brasília, Alexandre Garcia.

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0: do Marcos Faé.
1: Fala aí, Faé, beleza?
0: Beleza, beleza, beleza, beleza, beleza. Chegando com o Show da Tarde da Cultura, hoje, 2 de outubro de 2026, para você que está fazendo aniversário, saúde e paz no seu coração. São os votos da nossa cultura.
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0: Sexta-feira, tão sonhada sexta-feira, chegou! Chegou! Alô, meu garoto! Chegou a sexta-feira, hein? Olha que bacana, rapaz! Show da Tarde da Cultura. 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
0: 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Cultura, meio-dia e 15. No pique da sexta-feira.
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1: É o show da Tarde da Cultura. Sexta-feira chegou. Ou sexta-feira, sua linda. Ah, sexta-feira. Aí, ela aí, rapaz.
2: Coisa boa.
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Ed Camargo e Luciano, Irmão da Lua. Música linda, linda, linda, linda. 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
14: 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A Prefeitura de Castelo informa que a partir desta terça-feira, 15 de setembro, o embarque e desembarque de passageiros, além da compra de passagens, serão realizados no Terminal Rodoviário Centro. O terminal está localizado em frente à Escola Nestor Gomes. Fique atento à mudança e programe-se.
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1: Pode ligar na Cultura, pode participar, pode mandar um alô que a gente te atende. Sexta-feira, sexta-feira bacana, sexta-feira maravilhosa, você ligadinho com a gente aqui no show da tarde da Cultura. 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
1: Fala aí, Faé. Beleza?
2: Beleza, beleza. Grupo Bom Gosto. Sucesso agora perdeu. Na Cultura 1:29. 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

0: Girando com a notícia, Ney Carvalho trazendo as informações. Boa tarde, Ney.
1: Boa tarde, Marcos Faé. Boa tarde, os ouvintes da Rádio Cultura FM. Os 134.139 eleitores aptos a votar em Cachoeiro de Itapemirim encontrarão um esquema especial de segurança nos locais de votação neste próximo domingo, dia 4 de outubro. A Polícia Militar empregará 140 militares diretamente na operação das eleições 2026 no município. Cachoeiro contará com 78 locais de votação. Segundo o 9º Batalhão da Polícia Militar, os agentes permanecerão em pontos fixos e também farão patrulhamento motorizado durante o pleito. A operação alcançará ainda os locais de votação situados no interior do município. Paralelamente, a Polícia Militar manterá o policiamento ordinário da cidade durante todo o domingo. O trabalho terá participação de outras instituições: Polícia Militar, Polícia Federal, Polícia Civil, Guarda Municipal e Justiça Eleitoral atuarão de forma integrada. As responsabilidades foram divididas previamente para garantir a cobertura dos locais. Além da segurança, os eleitores precisam ficar atentos às regras para o dia da votação. A legislação proíbe boca de urna, a regimentação de eleitores, uso de alto-falantes e amplificadores de som, além da realização de comícios e carreatas. Para realizar o desmonte de rochas no quilômetro 386.1 da BR-101 em Rio Novo do Sul, a Ecovias Capixaba informa que interditará totalmente o trecho nesta sexta-feira, dia 2 de outubro, das 14 às 15 horas. Durante o período, o acesso de veículos e pedestres será bloqueado temporariamente para garantir a segurança dos usuários e das equipes envolvidas. A Ecovias Capixaba orienta os motoristas a redobrar a atenção ao trafegar pela região e respeitar a sinalização implantada. 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

Danilo Davi, não mexa nas minhas gavetas. Olha, na cultura, faltando 5 minutinhos para as 2 da tarde. Rápido intervalo comercial, segura que eu já tô voltando com mais Show da Tarde da Cultura.

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2: Tá na hora de entrevista na nossa Gold FM e hoje vamos falar da saúde emocional. Cuidar da saúde emocional é tão importante quanto cuidar da saúde física. Atividades de lazer, momentos de convivência e práticas que proporcionam bem-estar podem contribuir para uma rotina mais equilibrada e ajudar na prevenção do sofrimento emocional. Ao mesmo tempo, é importante estar atento aos sinais de que algo não está bem e compreender quando o autocuidado deixa de ser suficiente e é necessário buscar o acompanhamento de um profissional de saúde mental. E para conversar sobre o assunto, recebemos Flávia Moreira Oliveira, psicóloga do setor de promoção de saúde da Unimed Sul Capixaba. Olá, Flávia, seja muito bem-vinda à nossa Rádio Cultura FM de Castelo.
3: Olá, muito obrigada pelo convite. É uma satisfação poder falar sobre um tema tão importante, né? E que faz parte da vida de todo mundo, né?
2: Flávia, por que atividades como música, artesanato, yoga e momentos de convivência podem contribuir para a saúde emocional?
3: Bom, essas atividades, elas proporcionam momentos de prazer, de relaxamento, de conexão da gente com a gente mesmo, né? E com outras pessoas. Então, isso traz um ganho muito positivo para a saúde emocional. A rotina da gente, às vezes, é marcada por trabalho, por muita agitação, responsabilidade, preocupações. E a gente destinar alguns momentos para o lazer ou para o equilíbrio, para a autoconsciência, torna isso muito importante. A música, o artesanato, ou uma prática, né, de yoga, podem favorecer as nossas expressões, a expressão emocional, ajudar a gente a desacelerar um pouco, estar mais presente na nossa rotina, na nossa vida, né? E os momentos de convivência, eles acabam também por fortalecer os nossos vínculos. E ter vínculos é uma forma de a gente estar blindado emocionalmente, a gente se sente seguro e ter mais confiança, né, para a gente enfrentar os desafios do dia a dia. Tudo isso favorece muito o bem-estar emocional.
2: No dia a dia, quais sinais podem indicar que uma pessoa está deixando de cuidar da própria saúde emocional e precisa prestar mais atenção nisso?
3: No nosso dia a dia, a gente pode perceber, sim, alguns sinais, tá? E eles podem ir aparecendo aos poucos. Por exemplo, uma irritabilidade que vai se tornando mais frequente, um cansaço que está sempre presente, constante, uma dificuldade para dormir que vai se acentuando, uma falta de disposição, perda de interesse até por atividades que antes nos davam prazer, nos motivavam e a gente vai deixando de lado, uma vontade de se isolar que vai crescendo, de ficar sozinho. Tudo isso são alguns exemplos, né, de que algo não tá legal. Também é importante observar quando a gente percebe que essas questões estão dificultando a nossa forma de lidar com nossa vida, né? E quando a gente começa a não conseguir administrar mais, né, esses sinais, essa irritabilidade, esse cansaço, quando isso começa a interferir na nossa vida, na qualidade de vida, né? Nos nossos momentos de intimidade ou de relacionamento. É importante só destacar que um sinal isolado não indica necessariamente que existe aí instalado um problema de saúde mental. Mas quando, né, esses sinais eles persistem, eles se prolongam e vão afetando a nossa vida e a gente percebe isso, né, aí sim é um sinal de alerta importante.
2: E Flávia, em que momento o autocuidado deixa de ser suficiente e é importante procurar ajuda de um psicólogo ou outro profissional de saúde mental?
3: Então, o autocuidado, ele é muito importante, pois ele é o que vai nos ajudar no dia a dia a gente enfrentar, né, os momentos mais desafiadores. Mas ele não vai substituir, é claro, um acompanhamento profissional quando realmente existe um sofrimento persistente, tá? Ou quando a gente percebe que não está conseguindo lidar sozinho, né, com alguma situação determinada, com algum desafio determinado emocional, né? Então, se isso começa realmente a trazer repercussões para a sua vida, prejudicar a sua vida, seja no trabalho, seja nos seus relacionamentos, seja até em questões mesmo fisiológicas, como sono, na sua alimentação, né, é importante sim buscar ajuda. Não é preciso esperar que vire, né, uma situação grandiosa para se fazer isso, para se dar esse passo, para ter essa percepção de que algo não está bem. Se está te incomodando e você não está encontrando as habilidades necessárias para lidar, busque ajuda sim. A psicoterapia, ela pode ser buscada em qualquer momento da sua vida, né? Ela pode ser procurada para a gente poder até se compreender melhor, entender o momento que a gente está, mas em especial nos momentos de sofrimento, não deixe de buscar orientação do especialista.
2: Existe alguma prática simples que as pessoas possam incorporar à rotina para cuidar melhor da saúde emocional?
3: Claro que existe, sim. Existem coisas simples do nosso dia a dia que elas podem fazer muita diferença na nossa saúde mental, na nossa saúde emocional. De reservar alguns minutos do dia para a gente prestar atenção em como a gente está se sentindo, tentar descrever alguma emoção que a gente vivenciou no dia. Isso nos traz mais propriedade, mais consciência do momento que a gente está vivendo. Às vezes a gente passa o dia inteiro fazendo um monte de tarefa, né? Só seguindo, né, a fazerção e esquece de olhar para nossas necessidades. Então, às vezes, a gente tem um momento de descanso, movimentar o corpo, né? Olhar para si e fazer um elogio para você mesmo, um bom trabalho que você observou, tudo isso pode nos ajudar, assim, no dia a dia. Uma outra prática importante também é a gente começar a reconhecer os nossos limites, a gente saber dizer o momento que a gente pode dizer sim, eu estou disposto a realizar isso contigo, dizer não, né, nesse momento para mim não é favorável. Isso é muito importante também. Nem sempre a gente precisa dar conta de tudo, tá disponível para todos o tempo inteiro, né? Então, cuidar da nossa saúde mental e emocional também significa reconhecer os nossos limites e ter uma ação respeitosa com a gente mesmo.
2: Para quem percebe que não está bem emocionalmente, mas ainda tem dificuldade de falar sobre isso ou buscar ajuda, que orientação você deixaria?
3: Então, eu costumo dizer que às vezes, assim, perceber que a gente não tá bem já é um primeiro passo, porque é tão difícil a gente reconhecer isso, né? Então, a gente não precisa ter todas as respostas a todo tempo, né? Saber exatamente o que está acontecendo para buscar ajuda. Às vezes isso é um pouco confuso da gente delinear. Mas ter um primeiro passo pode ser simplesmente dizer para alguém de confiança que você não tá bem. Talvez que você ainda não sabe exatamente o que está acontecendo, mas que você está sentindo alguma coisa que não está bem contigo, né? E que você precisa de um espaço para conversar. Buscar ajuda, ela faz parte do cuidado. Reconhecer que algo não está bem faz parte. Se permitir perceber isso e construir essa segurança para receber apoio já é uma etapa desse cuidado, né? Cada pessoa, ela tem tempo, mas ninguém precisa enfrentar isso tudo sozinho, né? Conversar com alguém de confiança, buscar um profissional de saúde mental pode ser o início de um processo importante, né? De cuidado e de autocompreensão, né? E até uma trajetória muito boa e efetiva de tratamento.
2: Agradecemos a participação de Flávia Moreira Oliveira, psicóloga do setor de promoção de saúde da Unimed Sucapixaba, e todas as orientações compartilhadas. O nosso muito obrigado.
3: Eu que agradeço por esse espaço, por essa oportunidade de estar compartilhando um pouquinho algumas informações sobre autocuidado, né? E eu espero que essa conversa possa incentivar as pessoas a olharem com mais atenção para a própria saúde emocional, a entender que cuidar de si também significa reconhecer quando é necessário buscar ajuda. A gente não precisa dar conta de tudo, ninguém aqui é um super-homem, né? Mulher Maravilha. Então, nós podemos sim buscar ajuda, né, de um grupo. Até eles tinham a Liga da Justiça, né? Então a gente também pode formar nossa rede de apoio e buscar ajuda sempre que necessário.

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2: Dedinho, focou.

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1: É o show da tarde da cultura, sexta-feira, aquela sexta-feira maravilhosa. 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

0: Girando com a notícia, Humberto Rocha trazendo as informações. Boa tarde, Humberto.
1: Uma ótima tarde para você também, amigo Marcos Faé e ouvintes do Show da Tarde da Cultura. Um forte temporal atingiu Bom Jesus do Norte na noite de ontem. A chuva e os ventos provocaram 5 destelhamentos, derrubaram 6 árvores e deixaram moradores sem internet após uma torre de transmissão ficar sem energia. Um temporal também com ventos fortes atingiu São José do Calçado, destelhando imóveis e derrubando mais de 20 árvores. A chuva provocou transtornos e mobilizou equipes para limpeza e atendimento às áreas afetadas. Duas mulheres, mãe e filha, foram presas em Guaçuí, suspeitas de vender e aplicar canetas emagrecedoras à base de tirzepatida, sem autorização da Anvisa. Segundo a Polícia Civil, os produtos vinham do Paraguai e eram anunciados pelas redes sociais. As duas foram autuadas por crime contra a saúde.

saúde pública. O governo brasileiro classificou como factoide os alertas de seguranças emitidos pelos Estados Unidos e pela Austrália hoje. Os dois países suspenderam temporariamente as atividades diplomáticas e recomendaram evitar suas instalações no Brasil. As embaixadas não detalharam as ameaças. O governo brasileiro acompanha o caso e avalia que o episódio ocorre em um momento especialmente sensível, às vésperas das eleições. Em meio à escalada de tensões com o Irã, os Estados Unidos preparam o envio de cerca de 10 mil militares adicionais e do terceiro porta-aviões para o Oriente Médio. O US Theodore Roosevelt se juntará a outros dois porta-aviões americanos na região. A movimentação ocorre após Washington rejeitar uma proposta de cessar-fogo iraniana e diante da possibilidade de novos ataques. A chegada do reforço está prevista para as próximas semanas. 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
4: Parabéns, parabéns para Juraci Adriano de Siles, de Cachoeiro, Agnaldo Elias, popular, de boa, o Valdecir Prenholato Peizino de Santa Bárbara, Alauane Vicente de Boa Vista, Igor Ferreira de Atire Viváqua, a Marcela da Silva Ferreira de Córrego do Meio, Jerônimo Monteiro, as irmãs Guiana e Vitória de Cachoeira Alta, Antário Ferreira Milagres de Venda Nova, e a Maria de Lourdes Alves. Esses são os aniversariantes dessa data maravilhosa. Muitos e muitos anos de vida são os votos da cultura a todos vocês, aniversariantes dessa data pra lá de especial. 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Eu vou ficando por aqui, vem chegando uma mensagem especial do Padre Fábio de Melo e na sequência tem Sequência Máxima. Amanhã tô de volta com o Sabadaço da Cultura e na próxima segunda tem mais Show da Tarde.
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0: Alô, meus amigos, estamos começando mais um programa Palavras de Vida. Obrigado pela companhia de vocês, pelo carinho, pela audiência. Nosso programa tem o objetivo de trazer um pouquinho de sabor, quem sabe uma palavra que possa despertar o gosto pela vida. Deus age na nossa vida assim, né, minha gente? Nos acordando para aquilo que a gente precisa viver. Eu gosto de compreender o processo de Deus em nós assim, e as religiões prestando esse serviço. A religião é um processo humano que nos ajuda a viver o processo divino. A religião nos ajuda a recordar qual é a atitude humana que nós precisamos fazer e realizar para que a graça de Deus possa repercutir aqui nesse processo humano. Porque Deus age o tempo todo sobre nós para nos ajudar a descobrir o gosto pela vida. Eu acho bonito porque no Evangelho de São Lucas há uma palavra, alguns versículos que falam justamente desse sabor, quando Jesus fala do poder que o sal tem sobre os alimentos. Ele diz assim: sim, o sal é uma coisa boa, mas se o próprio sal perder o sabor, com que há de salgar? Não presta nem para a terra, nem para o esterco, é jogado fora. Quem tiver ouvidos para ouvir, que ouça. Jesus nos chama a atenção de maneira muito bonita da importância que o sal tem. O sal cumpre o objetivo de dar sabor ao alimento. E se não for para dar sabor ao alimento, para que serve o sal? Para que serve? O que nós vamos fazer com ele? Pense aí na sua casa. Se não é para temperar a comida e dar a ele sabor, para que serve o sal? E é assim que a gente precisa compreender, né? Quando nós descobrimos que o essencial da vida, que o mais importante da vida é a gente descobrir, é a gente passar por esse processo de aprendizado, de fazer a nossa vida ter sabor, descobrir o sal para a nossa vida, descobrir aquilo que vai fazer com que a gente possa verdadeiramente viver a beleza do dia de hoje. Então hoje Deus me dará a oportunidade de ter uma pitada de sal. Pode ser que o programa sirva para você assim. Pode ser que hoje você escute uma palavra, alguém que vai dizer, alguém, um conselho que você vai ouvir, uma palavra que você vai ler, alguma coisa que caia no seu coração com o poder de ser sal, isso é, de dar sabor àquilo que você é. Sua família, por exemplo, ela pode ser o sal, ela pode ser o tempero para a sua felicidade. E é isso que é o bonito, minha gente. Nós descobrimos a pitada de sal todos os dias, para que a nossa vida não perca o sentido, para que ela não fique uma vida sem sabor. E derrame sobre todos nós a bênção do Deus poderoso, Ele que é Pai, Filho e Espírito Santo. Amém.
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de outubro de 2026. É, rapaz, ó. Descansou bastante. E aí, tirou férias?

0: do Cultura Sertaneja. Sua participação no WhatsApp 28 3542 1017, que é pra você ficar famoso. Vai mandar aquele abraço pra todo o sul do estado, parte do Rio, parte de Minas. São mais de 36 municípios, mais de 1,5 milhão de ouvintes ligados na programação. 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Mandando aquele abraço lá pro Pedro Augusto Cabeça Branca, tava passeando, né, Pedrão? Tava só curtindo praia, andando de lancha. Daqui a pouquinho ele vai contar essa história pra gente aí. Ô Igor, Igor tá chegando na área também. 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Nosso amigo Domingos Piazzi, lá na Cacau, curtindo a programação. 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Iníciozinho do programa, tem a dica do Dico. 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Ah, você quer saber a hora? Agora 4:08. 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Ó, o pessoal do Zap Zap, quer ficar famoso, 28 3542 1017. Ô, Cachimbo, tá mandando um abraço todo especial pra todo mundo. Tá querendo ver o peão todo tatuado. Rapaz, cachimbo.
1: Nossa.
0: O peão todo tatuado, tá bom. Oi, Igor, tudo bom, Igor? Tá pedindo uma do Rick Renner. É o saudoso Rick, né? Nos deixou, eu tava de férias nessa época. É, rapaz, mas a Cultura FM fez aquela homenagem muito especial pra ele. Fala em homenagem, ó, quem tava de férias também aí, ó.
2: Cortar meu salão?
0: Oi.
2: Eu tô cansado, tô subindo o morro aqui, o rádio ficou lá embaixo. Eu subi aqui no sinal pra dar uma lupa no Marcelão, né?
0: Ah, valeu!
2: Aí o Zé Adão falou que tá tibum, você viu, eu provei o tibum lá, né?
0: Ah, Porto Seguro. É, mas você tava lá
2: então, no lancha. Então a Lula, o pessoal lá de Iaceguá, que foi na instituição com nós lá, do pessoal de Célio Sandro, o Pedrão lá de Rodeio, o pessoal lá do Zumbi, o Leandro Curiel, eu tô quase vendo a casa do Leandro Curiel aqui, ó. E tá fechado o tempo aqui. E vai chover hoje. Uma boa tarde pra vocês e tchau, obrigado.
0: Ah, mas também depois de tanto calor, né? Agora pra ele tava bom, que ele deu aquela rodadinha lá pelos Lençóis Maranhenses. É, foi lá em Porto Seguro. É, não tava falando pra ninguém, não te contou essa não, né, Zé Adão? Mas eu tenho a filmagem, tenho as fotos, tá tudo aqui. Daqui a pouquinho eu vou contar essa história pra você, hein? Ô, meu amigo Antônio Rigoni, tá querendo o cachorro de Ló, tá mandando pros cinco filhos, pra Lúcia, Patrícia, Odiei. É, um nome diferente, né? O Fernando, também a Fernanda Ambrosim. Um abraço pra todos vocês aí. Vamos conversar com o peão todo tatuado, dá pro cachimbo.
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0: zap zap tá chamando a gente aqui. Olha lá.
1: Boa tarde, meu amigo.
0: Boa tarde.
1: Aqui é Idalêncio Brambila, aqui de Vila Nova de Imigrantes.
0: Ô, Brambila.
1: Gostaria, se você pudesse me atender, de ouvir uma das antigas, né?
0: Das antigas? É,
1: Terrinho, Estradinha de Terra, com Lourenço Lorival. Aí eu ofereço toda a galera da velha guarda que gosta de música raiz.
0: Ah, pessoal que gosta do que é bom, né? Tá certo, valeu, um abração pro Brambila, pessoal de Venda Nova. Ô, Dico, tá sumido, hein, rapaz?
2: Boa tarde, Marcelo. Seu Dico da Madelone, você voltou, hein?
0: Tô de volta.
2: Trabalhar, hein?
0: É, rapaz, pegando o carro da enxada.
2: Aí, né? Tem umas pernas, tô tomando banho na cachoeira.
0: Aí,
2: um abração pra você, toda a cultura. Fez isso lá em Paraguaçu e já vai trocar de lugar, né? Mas depois tem que saber onde tá pra falar o nome dele.
0: Isso.
2: Então, Claudio Santos, tá falando no programa aí. Todos da cultura aí, tá?
0: Só gente boa.
2: Joel Lejeira Monteiro, Cação Rafael, Aliane, Boa Virar, esse dia tá sumido, tá chovendo.
0: Ah, é? Comprou um guarda-chuva pra ela?
2: Nós agora. A Ana, toda a minha família, meus amigos. Batata da piscina aqui de Muquim, tem outro Batata aí. Tá? Manda uma música reencantada pra nós.
0: Oh, reencantado.
2: Um abraço.
0: Tá bom, tá anotado, Dico. Valeu, Dico. Quem tá chegando aqui?
3: Boa tarde, Marcelo. Você tá sumido, Marcelo.
0: Cortei, cortei.
3: Música do Chapeludo, Marcelo.
0: Chapeludo pra você e pro Fábio. É o meu amigo. É o Geraldo, atacado em varejo. Ei, Geraldão. Então tá bom, já tem duas aí que eu tô devendo, né? O Zap Zap chamou de novo. Olha lá, capricha.
4: Fala, Marcelo. Aqui é o Sebastião, fazendo a Tabarriscada no Rio do Sul.
0: Fala, Sebastião.
4: Eu mandei um alô pra minha esposa Thelma.
5: E os ouvintes da Rádio Cultura. Aqui tá caindo chuva. Tá chovendo aqui.
0: Coisa boa.
5: E toca a música aí do Rodrigo Silva, o Cachorrão.
0: O Cachorrão. Tá bom. Daqui a pouquinho eu mando pra você, porque agora tá chegando a música do Igor. Ele pediu o Rick Renner.

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0: Zap Zap, querendo ficar famoso, 28-3542-1017. Ô Zedão, homem do Tibum.
1: Fala, Marcelão, boa tarde, cultura, tudo certo, acabou.
0: Tudo ótimo.
1: Você tava lá no Foro Grande, não, né?
0: Não tava nada.
1: Não. Passeou
0: fui
1: bastante,
0: na bateia,
1: né?
0: Fui na bateia.
1: Lavou, né? Férias boa. Mas beleza, aqui, um alô lá pra Lúcia Fazenda da Flor, pra Vera, pro Pony, o Mentiroso lá de Castelo.
0: Quem é o
1: João Santos, Pedrão de Rodeio, Manuel Limpador de Quintal, beleza? Toca pra nós aí, ou você toca aquela do Mandioca, ou toca aquela da Viúva e Viajante. Falou, caboclo.
0: Valeu.
1: Tô aqui no Bagial. Tchau, obrigado. Tô ouvindo pelo aplicativo. Valeu, garoto.
0: Olha o zap zap aí.
2: Boa tarde, meu Denar. Boa tarde, amigo Marcelo. Matheus, tá vendo? Tá abafada, amigo. Enxuga por aqui.
0: Vai chover.
2: Conheço por cima aí. A saudade vai. Tonico Tinoco. Tudo rádio. Cultura. Boa sexta-feira, faz semana, amigo.
0: Obrigado. Valeu, prepara o guarda-chuva. Ô, fazendeiro, homem da sete voltas, o homem que faz chover.
3: Fala, Marcelão.
0: Aê.
3: Marcelo, acho que é Marcelo mesmo.
0: É, tô de óculos.
3: Beleza, boa
0: tarde.
3: Ô, Marcelo. Segura que vai vir chuva pra nós aí, tá chovendo. Agora vai vir água com nós. Tá,
0: comprar o guarda-chuva, você falou, tem que comprar o guarda-chuva.
3: É domingo, nós estamos aí em Castelo aí, botando aí.
0: Opa, isso.
3: Manda um alô pro Zé Adão, o Boni, a Vera, o João Santo. Beleza?
0: Beleza.
3: Pedro Augusto, Aguinaldo Elisa, e toca pra nós aquela música, o dia que eu sair de casa.
0: Pra você,
3: beleza? Não esquece não, eu vou escutar aqui, rapaz.
0: Esqueço não.
3: É, o nosso amigo do Zé Adão agora não é Zé Adão não, Zé Mentira.
0: É Zé Mentira?
3: Zé Mentiroso, beleza?
0: É mesmo.
3: Vou falar com ele aqui, eu garanto que eu seguro a barra aqui.
0: Não, se você
3: tá
0: falou,
3: bom?
0: Você falou, tá falado.
4: Bruxo.
3: Até amanhã cedo.
0: Até amanhã cedo. A gente vai perder a hora não, hein? 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

0: estamos de volta, hein? 4:34. Vai na hora de ir embora, hein? Oh, coisa boa, hein?
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0: É, vai embora, mas sempre com o radinho ligado, sempre ligado na primeiraça do seu rádio. Muita música boa, sua participação no Zap Zap 28 3542 1017. Pessoal, tá lá em São Paulo, mas tá curtindo a programação.
2: Boa tarde, boa tarde.
0: Boa tarde.
2: Boa tarde, Marcelo. Queria oferecer uma música para minha prima Vera Lúcia, da Ouvi Pony. Oferecendo uma música para ela do Bruno Marrone. Tá. Eu agradeço. Tô falando de Santo André, São Paulo.
0: Santo André, terra da garoa.
2: No aplicativo de vocês.
0: No aplicativo, tá bom? Ótima tarde para ele, então, os nossos amigos paulistas que estão ligados na programação, lá em Santa Catarina também, o Elvio. Elvio espalhou o aplicativo lá, todo mundo tá participando com a gente agora também. E o cachimbão foi o seguinte, o cachimbo pediu, não foi o cachimbo que pediu a música, entendeu? Ele, pediram pro cachimbo pedir a música, né? Não foi, cachimbo?
3: É, Marcelo, pediram pra mim pedir essa música aí. E eu acabei me dando mal, hein?
0: Foi mesmo.
3: Fiquei
0: foi.
3: Mal nessa história aí, hein?
0: Ficou
3: mas não
0: ruim.
3: Tem problema não, não garra não. Manda um alôzão aí pro Carlos Gatti aí, a turma do Rua. Eu pedi pra mandar um alôzão pra ele aí. Aquele abraço a todos os ouvintes da Rádio Cultura e um bom final de semana aqui.
0: Ei, cachimbão! E pra esposa dele, a Dayana. Ô, Dayana! Então, tá bom, tem mais zap zap chamando a gente aqui, vai lá.
4: Ei, Marcelo Luca, boa tarde. Aqui é a Preta. Aqui eu gostaria de mandar um alô pro meu irmão, o Agnaldo Elias.
0: Que
4: hoje ele está fazendo aniversário.
0: Hoje tá tudo por conta dele, hein?
4: Toca uma música aí bem bonita pra ele, tá? Popular Muvuca. Toca uma música bem bonita pra ele, Marcelo.

0: mandando aquele abraço lá pra Portugal, pra minha amiga Neila, lá em Portugal. Ora, pois, pois. Será que tá chovendo lá em Portugal? Olha o zap
1: zap. Boa tarde, Marcelo Lucas.
0: Aê, Pedrão.
1: Marcelo Lucas, toca pra nós aí o Preto e o Grafino. Foi sempre minha esposa Eliette, Zé Polonini, Domingo Donardo e Auma, Gerson Mose, Edésda de Capivara, Zé Macioli, Marluce da Venda do Patrimônio de Ouro, e para Pedro Augusto Cachoeirinha, Zé Polonini. Zé Polonini tá com um cachorro lá que esse dia arrancou a gaiola.
0: Ah, bicho é bruto.
1: Canil e tudo, arrastando, saiu arrastando pra estrada fora.
0: Bicho, ele deu um cachorro desse pra Vera.
1: É isso aí, Domingo Leonardo tá lá pra Vitória comprando banana.
0: Aí,
1: mas beleza,
0: comprador de banana.
1: Ô, Marcelo Lucas. Quanto tempo, hein? Valeu, tem que tirar umas férias mesmo.
0: Isso, dê um descanso pra vocês.
1: Tomar banho, né? Amanhã Zé falou que vai fazer uma excursão, vai pra Forno Grande. Me ofereceu passagem, falei, cara, isso não, rapaz. Aí vendeu, falou que lotou uma van pra ir lá pra cima, tomar banho em Forno Grande.
0: Ah, uns homens cheirosos.
2: Nossa.
0: É, rapaz, junta ele, o pessoal do Fábio lá, todo mundo. É caravana, nem é van, mas não é caravana agora. Eu vou mandando aquele abraço lá pro Tripa Muladeiro, pro Raiban, lá no Rancho Boa Sorte, lá em Carabuçu. Alô especial pros muladeiros de Cassiano de Abreu, lá no Rio de Janeiro. Nossos amigos.

0: musicão aí, Dico. Segurou aí. É. Aí é o Daniel com o paizão dele, o Zé Camilo. Olha o zap zap chamando aí, ó. Cadê o zap zap?
1: Oi, oi Marcelo. Oi. Boa tarde. Tudo bem? Porque gostaria de ouvir a música Leandro e Leonardo, Temporal do Amor. Sou eu lá, Henrique, da Banca de Areia. Oferecer para todos os amigos que estão nesse momento ouvindo esse programa.
0: Então tá bom. E o fazendeiro de fundo lá fazendo a sua história. Olha o zap zap.
2: Ô, Marcelão, sextou, hein? Sextou. Marcelo Lucas, um abração aqui, tamo em Cachoeira aqui ligadaço na primeira esquina.
0: Vai chover aí, hein?
2: No bairro São Zumbi aqui, Luciano Tiopi, um abração pro Evaldo e um abração pra mim também. Bota aí, Tunico Tinoco, qualquer música aí, a Coroa pediu uma música aí, toca pra nós aí. Deixa você passeou, comigo. Hein, Marcelão? Opa. Tá com saudade assim, tamo junto, um abraço. Valeu. Toca pra nós aí uma música boa aí. Aqui em Cachoeira tá caindo água já, vai chegar em Castelo aí, um abraço, tudo de bom.
0: E logo hoje que eu não trouxe o guarda-chuva, hein? Ô, Edalmo tá lá no trevo de Brejetuba, tá pedindo aqui Chico Rei e Paraná de Carona com a Saudade. A gente vai mandar sim, deixa comigo, Edalmo. Edalmo, tá chovendo ou não tá? Perguntou como é que foi as férias, rapá? Ei, o ruim das férias é que acaba, né? Aí fica complicado, né? Olha, o zap zap chamou de novo, vai lá.
3: Ei, Marcelo Luca, boa tarde. Sou Maria da Penha aqui de Santo Antônio, demo aqui.
0: Ô, Maria da Penha.
3: Gostaria de mandar uma lula pra Pedra Riscada. O Baixão, a Thelma e todas as minhas colegas da Pedra Riscada. E com meus filhos, Marcelo, Marciano, Patrícia, né? Matheus. A minha neta Laura, Maria e todas minhas colegas aqui de Santo Antônio de Muqui. Toca aí o viajante pra mim. Uma boa tarde.
0: Então tá bom. Quem quer ouvir uma do Leandro Leonardo também é o Valmir Rabelo, lá do Nova Brasília, Cachoeiro de Itapemirim, a Princesinha do Sul. Ó, daqui a pouquinho a gente volta. Não vai perder a hora, agora 4:54.
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0: Estamos de volta. Você participando no WhatsApp 28 3542 1017. Rapaz, vamos falar de coisa boa, né? Daqui a pouquinho é a cotação do café, hein? Será que melhorou o preço aí pro produtor? Daqui a pouquinho você vai ficar sabendo. A oportunidade de emprego, a Cacau está contratando. É, meu amigo, é só a oportunidade de trabalhar para a Cacau, né? Empresa consolidada. Está precisando de ajudante de motorista para atuar na área de logística aqui em Castelo. Aí é necessário ter o ensino básico, ter boa leitura, escrita, residir em Castelo ou próximo a Cacau, possuir transporte próprio e ter disposição para atividades de carga e descarga. A empresa oferece ticket alimentação, insalubridade, bonificação, vale transporte, seguro de vida, convênios e outros benefícios. Se te interessou, aí você vai fazer o seu cadastro lá no site, hein? coupecacau.portaldetalentos.senior.com.br. Agora, se você preferir, você pode entrar em contato com o RH no WhatsApp 28 99985 7199. Vou repetir o WhatsApp 28 99985 7199. Cacau, é a oportunidade para você fazer parte dessa equipe. É, lá é bom demais. Um abração, meus amigos, lá na Cacau. Alô, Domingos, pessoal que tá na Cacau, aquele abraço especial. Ô, meu amigo Manel.
1: Alô, Marcelão, você voltou, né? Tô aí. Manel, estando no norte em si. Abraço pra galera descoberta aí, Benfica, Mundo Novo ali e Bom Jardim. Manda pra nós caminhonete branca aí. Me fala que o Velho Fardinho lá, que comer jaca demais faz mal, hein?
0: Jaca é pesado, né?
1: Caiu com uma jaca, hein? Cuidado. Tchau, obrigado.
0: Então tá,
1: cara. Ah, é, abraço já, então também, esqueci de mandar.
0: O Veraldo foi abraçar a jaca em cima do pé de jaca, caiu com jaca e tudo, né, rapaz? Mas fez um estrago, quebrou o braço. Ei, Veraldo! Ó, um abraço aqui para Marinete, meu amigo, o Laerte. Tô curtindo a programação, pediu uma do Mato Batista com o Gustavo Lima. É claro que eu vou mandar daqui a pouquinho. O Zap Zap chamou de novo.
2: Fala, Marcelão. Boa tarde. Aqui é o Denilson do Bom Jardim, Vila do Café. Aqui, se continuar assim, vai chover, hein?
0: Vai.
2: Você consegue tocar pra nós aí a música Cai Sereno Cai?
0: Vamos ver se vai dar tempo, hein? Então tá bom. Tem mais Zap Zap chamando a gente aqui. Pessoal de São José do Calçado, terra do Camarão, do Moacizinho. É o Ney Carvalho de Melo. Diz que tá chovendo muito lá pro lado de São José do Calçado. Tem mais Zap Zap chamando. É a Mônica Beneta.
3: Boa tarde, Marcelo Lucas. Aqui é Mônica Beneta do Colo do IP. Manda um alô pra minha mãe Maria, meu irmão Wilson, minha irmã Flávia, minha irmã Janaína, minha sobrinha Maria Antônia, meu genro Alex da Esplanada, meu netinho João Miguel, meu netinho Theo, minha netinha Maitê, minha nora Roberta, meus filhos Matheus, Maiara e meu marido Luiz Mário. Toca a música pra mim do Amado Batista com Gustavo Lima, Alucinação. Tchau, fica com Deus, uma boa tarde.
0: Então tá legal. Mandando aquele abraço especial também pra rapaziada do grupo dos Praianos. Alô, Emanuele, lá da Formosa.

0: que eu saí de casa. Meu amigo Paulinho Perereca lá na Breja Uva, baçando da Breja Uva, hein, Paulinho? Paulinho que gosta, né? Falar na Breja Uva, ó, volta aí, fala, volta.
1: Ô, Marcelo, caramba, boa tarde.
0: Boa tarde.
1: Tá falando aqui, é o Walter.
0: É ele?
1: Walter Eduardo, morador do Bejaúba. Bom que você tá de volta aí, ó, retornando ao trabalho.
0: Lá estamos nós.
1: Aqui, um alô especial aí pra todos os moradores aqui da Bejaúba. Beleza?
0: Beleza.
1: Solta uma música boa aí do saudoso Rick aí, ó.
0: Ah, mandamos pra ele, né?
1: Tá do Rick Renner aí, ó.
0: Mandamos, vai, vai, boa, é boa a música.
1: Qualquer uma música dele aí pra nós aí, beleza?
0: Beleza, Walter.
1: Bom trabalho, bom fim de semana.
0: É, amanhã é dia de tomar banho, Walter. É, sabadão tá chegando aí, tá caindo uma chuvinha pra refrescar. Pessoal, é tudo furvo no
1: Ô, Marcelão, esqueci de falar também. Oi. Manda um alô especial aí, ó. O aniversário aí de ontem.
0: Quem?
1: O Creone Miranda aí, ó.
0: Aê,
1: aquele beijão aqui, ó. Completou mais um ano de vida ontem.
0: Grande Cleones. Um abração pra ele, forrozeiro.
1: Beleza? Faz favor pra nós aí.
0: Tá bom. Ô, Wallace, lá no Vila Rica. Pediu uma do milionário José Rigon. Vamos ver se vai dar tempo de mandar aí, Wallace. Finalzinho aqui, o pessoal já tá pedindo música aí, tá fechando a grade, mas vamos tentar aqui. Pessoal do Morro do Amaral. Alô, Vila Rica. Tá bom. O Zap Zap, o Constermani.
2: Boa tarde, Marcelo Luca. Sou João Batista Constermani, aluno da Pestalão Gira Monteiro, defensor. Bota a música aí. Sertão Sertanejo. Luado Sertão, Roberto Miranda. Tchau, obrigado. Luado Sertão, deixa eu ver. Tchau, obrigado. Roberto Miranda.
0: Tá bom. Ei, ô Margarida, pessoal lá de Bom Sucesso, obrigado pelo carinho. Oi, Dalmo, vai chover, Dalmo, e o guarda-chuva, Dalmo?
3: Vou mandar o guarda-chuva pra você, cara.
0: Ah, manda aí. Manda aí,
3: hein? Rapaz. É. Vou mandar o guarda-chuva pra você?
0: Então, mano, é o fincão, né? Ele que é grandão, igual o guarda-sol. Daqui a pouquinho a gente volta. Ó, não vai perder a hora, hein? Agora, 5 horas e 23 minutos, daqui a pouquinho tem cotação do café. 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
22: Muito boa tarde aos ouvintes do Cultura Sertaneja, girando com a notícia diretamente de Vargem Alta, falando mais uma vez sobre as condições meteorológicas. Ontem trouxemos a informação da Defesa Civil Municipal de Vargem Alta, baseado no informativo da Defesa Civil do Estado do Espírito Santo, sobre o alerta das chuvas para este final de semana. Esse alerta começou ontem, prossegue até o próximo domingo, e a nossa reportagem chama a atenção dos ouvintes da Rádio Cultura, é que houve uma alteração nesse alerta. Ontem falamos sobre risco moderado e agora o alerta da Defesa Civil Estadual para toda a região se refere a um alerta de risco alto para tempestades, a possibilidade também de rajadas de vento e até mesmo a possibilidade de chuva de granizo, granizo que já caiu aí em alguns municípios aqui do sul do Espírito Santo. Reforçamos ainda a informação para os moradores que residem em áreas suscetíveis a riscos, áreas de encostas e principalmente também próximo a cursos d'água, para que deixem suas casas ao menor sinal de perigo. Lembrando que o Corpo de Bombeiros do Espírito Santo atende pelo telefone 193 e a Defesa Civil atende pelo telefone 199. É necessário, então, que você, morador, acione esses órgãos a qualquer sinal de perigo, e a Prefeitura de Vargem Alta, Defesa Civil Municipal, estará atualizando as informações em caso de necessidade em seus canais oficiais de informação. Portanto, aí o alerta de chuvas agora de risco alto para todo o sul do estado. 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

0: este número em seu celular e compartilhe esta informação com familiares, amigos e vizinhos. Atenção, castelenses! A Prefeitura de Castelo informa que o Castelão estará fechado entre os dias 1º a 15 de outubro para a realização de serviços de readequação do sistema de prevenção e combate a incêndios. A medida é necessária para garantir mais segurança aos usuários do espaço. Desde já, agradecemos a compreensão de todos.
1: Estamos de volta. Ó, não vai perder a hora. E agora 5:35. 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A gente guarda a cotação do café. Preparou o papel e a caneta. 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Deu tempo de você pegar o papel e a caneta, né? Então vamos lá. O Arábica, bebida dura, foi comercializado a R$ 1.491. Já o Arábica, bebida Rio, foi comercializado a R$ 1.145. E o Conilon tipo 78 foi comercializado a R$ 947. 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Até de instantes, Marcelo Skeb com o Momento Cristão. A gente segue por aqui atendendo o seu pedido musical. Quem tá chegando aqui no Zap Zap é o meu amigo Alex.
2: Fala, Marcelão, beleza pura, alegre espanada. Manda pelozão aí pra minha esposa Mara, meu filho João Miguel, Maitê, minha sogra velha, Mônica Benito, Luiz Mário, Wills, meu sogro Zé Luiz Siqueira Popular, Boi Zezé, toda a família dele, Fabrício Passeador, ele tá tomando já aquele suquinho de trigo. Todos ligados na primeira assim, meu amigo. Deixar a música pro sua conta aí, valeu.
1: Valeu. Ô, João Santos, fala pra mim.
3: Oi, Marcelo, boa tarde.
1: Tarde.
3: É o João Santos da Silva aqui do Hangar. Você apareceu de novo, né?
1: Eu tô na área.
3: Marcelo, toca aí a música História de um Pescador.
1: História de um Pescador.
3: Vai mandar aqui pra minha esposa Ana Luz, pro Assis, meu genro, meu neto. Manda pro Romildo, Pedro Augusto, Zé Adão e o Zé Morelo. Rapaz, falando em Zé Adão pegou um peixe lá, ó. É um bag. Deu 22,930 kg.
1: É.
3: Ele mandou pra aqui o áudio aqui, ó.
1: Ah, o peixe falando?
3: Rapaz, nunca vi não. O Romildo tá desesperado lá embaixo que ele pegou esse peixe.
1: Isso.
3: Ah, doido. Manda pra ele aí, história do pescador. Valeu, pra todos que ouvindo a rádio, pra vocês da rádio.
1: Inclusive o Romildo.
3: Tá serenando aqui sim.
1: É. Inclusive o Romildão aí falou o seguinte, falou que o Zé Adão tá contando mentira, mas eu acho que o Zé Adão não é mentiroso. Diz que teve um concurso de mentira lá na área do Zé Adão, cada um contou a mentira, não é que chegou no Zé Adão e falou, não dá pra mim participar, não conto mentira, né? Aí lascou.

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0: recebeu do Espírito Santo.
1: Ave Maria, cheia de graça, o Senhor é convosco. Bendita sois vós entre as mulheres e bendito é o fruto do vosso ventre, Jesus.
0: Santa Maria, Mãe de Deus, rogai por nós, pecadores, agora e na hora de nossa morte. Amém.
1: Eis aqui a serva do Senhor.
0: Faça-se em mim, segundo a vossa palavra.
1: Ave Maria, cheia de graça, o Senhor é convosco. Bendita sois vós entre as mulheres e bendito é o fruto do vosso ventre, Jesus.
0: Santa Maria, Mãe de Deus, rogai por nós, pecadores, agora e na hora de nossa morte. Amém.
1: E o Verbo divino se fez carne
0: e habitou entre nós.
1: Ave Maria, cheia de graça, o Senhor é convosco. Bendita sois vós entre as mulheres e bendito é o fruto do vosso ventre, Jesus.
0: Santa Maria, Mãe de Deus, rogai por nós, pecadores, agora e na hora de nossa morte. Amém.
1: Rogai por nós, Santa Mãe de Deus,
0: para que sejamos dignos das promessas de Cristo. Amém.

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1: Paz e bem a você que está ligado conosco na Cultura FM de Castelo. São 6:03. 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Anjos do Senhor, bendizei ao Senhor, louvai-o e exaltai-o pelos séculos sem fim. Que o amor e a graça de Deus estejam com você, querido ouvinte, neste início de noite de sexta-feira, dia 2 de outubro. Estamos vivendo aí o mês missionário, iniciamos ontem. Importante saber que nós, cristãos batizados, somos discípulos missionários de nosso Senhor Jesus Cristo. E o que isso significa? Significa que precisamos testemunhar com a nossa vida, em casa, na comunidade, no nosso trabalho, em toda a sociedade. Precisamos testemunhar o amor, a misericórdia e a bondade de Deus para com todos nós. Precisamos testemunhar que vale a pena ser cristão. Hoje, dia 2 de outubro, a igreja celebra a memória dos santos anjos da guarda, companheiros na caminhada. A existência dos anjos é um dogma de fé, definida várias vezes e em muitas ocasiões pela Igreja, desde o Concílio de Nicéia até o Concílio Vaticano I. Tudo o que lhes diz respeito faz parte de um estudo próprio, denominado angelologia. O magistério eclesial afirma: os anjos são seres totalmente espirituais, sem corpo, imortais e imutáveis, que se tornam visíveis apenas para manifestar a sua ação. A memória litúrgica dos Santos Anjos é celebrada no dia de hoje, 2 de outubro, desde 1670. Foi por desejo do Papa Clemente X. A Igreja Ortodoxa prefere celebrar no dia 11 de janeiro. Antigamente, a festa era celebrada em 29 de setembro, junto com a dos três arcanjos São Miguel, São Gabriel e São Rafael. Mas a sua data foi diferenciada, tornando-se de modo particular memória própria dos anjos da guarda. Primeiro na Espanha, no século XV, depois se difundiu em Portugal, Áustria e, por fim, em toda a Europa. Na verdade, a devoção aos anjos é mais antiga que a devoção aos santos, de modo especial na Idade Média. Isso graças aos monges eremitas, que viviam uma vida de recolhimento, silêncio e oração, em companhia só dos seus anjos da guarda. Finalmente, em 2005, o parlamento italiano, inspirando-se na figura dos anjos da guarda, introduziu, na mesma data de 2 de outubro, a celebração civil da festa dos avós, verdadeiros anjos da guarda de suas famílias. O termo anjo indica uma criatura celeste bem próxima de Deus. Seu nome é citado 175 vezes no Novo Testamento e pelo menos 300 vezes no Antigo, em que vem especificada a função desta milícia sobrenatural, dividida em 9 hierarquias: querubins, serafins, tronos, dominações, poderes, virtude celeste, principados, arcanjos e anjos. Estes espíritos puros, dotados de inteligência e vontade, são chamados muitas vezes mensageiros ou intérpretes das ordens divinas. Eles se manifestam, sobretudo, em momentos cruciais da história da salvação. Com efeito, o Quarto Concílio de Latrão definiu como verdade de fé o fato de que, se alguns anjos abusarem da sua liberdade, poderão cair no pecado. Foi o que aconteceu com Lúcifer, o mais bonito de todos, que, ao pecar por orgulho contra Deus, caiu nas profundezas do inferno. As funções atribuídas aos anjos pela Sagrada Escritura são as de acompanhar o homem no caminho do bem e oferecer ao Senhor. Além das nossas orações e sacrifícios, de fato, No batismo, todo cristão recebe como dom de Deus o próprio anjo da guarda, uma presença invisível, mas real. O anjo o acompanha e guia ao longo de toda a sua existência. É um companheiro de viagem. Ao longo dos séculos, apesar de invisíveis, os anjos foram representados de várias maneiras, como adoradores, músicos, túmulos, igrejas, esculturas, pinturas. Que possamos então nos lembrar que Deus nos concedeu um anjo para cuidar de cada um de nós. Santo anjo do Senhor, meu zeloso guardador, se a ti me confiou a piedade divina, sempre me rege, me guarde, me governe, me ilumine. Amém. Santos anjos do Senhor, rogai por nós e por toda a igreja no dia de hoje. Momento Cristão levando até você paz, fé e oração, juntos na graça de Deus até às 7. E hoje é sexta-feira, lembrando que toda sexta-feira temos a participação do diácono Valber, hoje iniciando o mês missionário. Daqui a pouquinho, aqui no Momento Cristão. A você que hoje completa mais um ano de vida, desejamos parabéns, saúde, felicidades, que Deus te abençoe.

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1: Missas nas comunidades do interior. Hoje, daqui a pouquinho, às 19 horas, em Apeninos. Amanhã, dia 3, às 16 horas, festa de Nossa Senhora do Rosário na comunidade Morro Vênus. Às 17 horas, missa em São Vitório e Alto Chapéu. Domingo, dia 4, às 7 horas, missa no Macuco, Patrimônio do Ouro e Milagrosa. Às 9 horas, no Córrego da Telha, Bateia e Conquista. Às 10 horas, no Quilombo. Às 11 horas, no Corumbá e em Jabuticabeira. Dia 6, terça-feira, missa às 19 horas na comunidade da Mamona. Comunicamos que na próxima segunda-feira, dia 5, não haverá expediente na Secretaria Paroquial aqui da nossa paróquia de Castelo. Novena em louvor a Nossa Senhora do Rosário na comunidade de São Manuel. Iniciou-se a novena, vai ter a novena às 19h30, com a celebração da palavra. Todos estão convidados a participar. Festa em louvor a São Francisco de Assis na comunidade de Brejaúba. Também daqui a pouco, às 19 horas, no segundo dia do Tríduo. Celebração da palavra, presidida e animada pelas comunidades de São José de Castelo, São Sebastião, Mundo Novo e São Pedro e São Paulo, da comunidade Benfica. Amanhã também às 19 horas, terceiro dia do Tríduo, com celebração da palavra presidida pelo diácono Marcelo Schede e animada pela comunidade Nossa Senhora da Penha, da Lembrança e São João Batista da Estrela do Norte. E domingo, dia de São Francisco de Assis, às 8 horas, procissão e missa presidida pelo padre Luiz e entrega do estandarte para a comunidade São José Operário do Sapecado. E é com muita alegria que a comunidade Nossa Senhora Aparecida, do bairro Nossa Senhora Aparecida, convida você e sua família para a novena e festa em louvor a

padroeira do Brasil. Este ano com o tema Com Maria em Comunidade, Conhecer e Praticar a Palavra. A novena terá início amanhã, dia 3 de outubro, às 19 horas, na Igreja Nossa Senhora Aparecida. Esperamos por você. Venha participar conosco. 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Vamos agora ouvir o hino da novena e festa de Nossa Senhora Aparecida com este tema maravilhoso que tem a ver com os meses temáticos de agosto, setembro e outubro, com Maria em comunidade, conhecer e praticar a palavra.

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1: Olá, paz e bem, querido irmão, eu sou o diácono Valber e é uma alegria estar aqui com vocês em mais um Momento Cristão. Nesse mês de outubro, queremos dedicar nossos encontros à missão, o mês missionário da igreja. Tema desse mês das missões, um em Cristo, unidos na missão. O lema está em João 17:21, para que todos sejam um. Sobre essa temática, o Papa Leão XIV nos apresentou uma belíssima mensagem, provocando-nos a permanecer unidos a Cristo. E para começar, eu gostaria de fazer uma pergunta. Você já parou para pensar que também é um missionário? Talvez você pode pensar que um missionário é somente aquele que deixa sua cidade, vai para outro país, para outro estado, entra numa comunidade distante para anunciar o evangelho. Mas, na verdade, existem homens e mulheres que dedicam sua vida inteira a essa missão. Mas a missão é muito maior. Todo batizado é chamado a ser missionário. Jesus, antes de voltar ao Pai, deixou aos seus discípulos uma missão muito clara: ide, portanto, e fazei todos discípulos meus. Perceba, Jesus não disse apenas alguns de vocês vão. Ele disse ide. Ele deu essa ordem para nós. E a igreja existe para evangelizar. A cada um de nós participa dessa missão de acordo com a vocação que recebeu de Deus. Talvez você seja pai ou mãe, avô, avó, a sua primeira missão pode estar dentro da própria casa, ensinar os filhos, os netos a rezar, dar testemunho de amor, de perdão, de honestidade e de fé. Talvez você seja jovem, a sua missão pode estar na escola, na faculdade, no trabalho, nas amizades e também nas redes sociais. Talvez você trabalhe numa empresa. Ali também existe um campo missionário muito grande. E a maneira como você trata as pessoas, como enfrenta os conflitos, como exerce sua profissão e como age quando ninguém está olhando, também pode anunciar o evangelho. Talvez você participe de uma pastoral, de um movimento, de uma comunidade ou de um ministério. Então, a sua missão é colocar seus dons a serviço da comunidade e daqueles que ainda precisam encontrar Cristo. E talvez alguém pode estar pensando, mas eu não sei falar de Deus, eu não sei falar tão bem, eu não sei comunicar. Ah, meu irmão, minha irmã, talvez você não precise começar falando. Talvez precisamos começar vivendo uma palavra de esperança. Isso pode ser missionário. Um gesto de solidariedade, isso é ser missionário. Uma escuta atenta, isso é ser missionário. Um perdão oferecido, uma vida coerente com o evangelho, pode falar de Cristo até mesmo sem muitas palavras. Porque a missão começa quando permitimos que Cristo transforme nossa própria vida. Jesus não nos ensina sozinho, não nos envia sozinho. Ele nos envia com a força do Espírito Santo. Por isso, ser missionário não significa achar que somos capazes de tudo. Significa confiar que Deus pode realizar grandes coisas através de pessoas simples que colocam seus dons à disposição dele. E aqui está o nosso grande desafio dessa semana. Olhe ao seu redor e identifique uma pessoa ou uma situação onde Deus está lhe pedindo para ser missionário. Pode ser alguém da sua família, um colega de trabalho, um vizinho, uma pessoa que está sofrendo, alguém que se afastou da igreja ou até mesmo alguém que você encontra todos os dias, mas nunca teve coragem de se aproximar. E faça alguma coisa. Aproxime-se, escute, acolha, ajude, reze por essa pessoa. Talvez você não consiga falar muito sobre Deus, mas permita que através das suas atitudes alguém perceba o amor de Deus. Para concluir esse momento, meu irmão, eu quero te convidar a rezar. Oremos. Senhor Jesus, tu nos tocastes para sermos teus discípulos e nos enviastes em missão. Desperta em nós a consciência de que cada batizado tem a sua missão. Ajude-nos a anunciar o Evangelho não apenas com nossas palavras, mas principalmente com a nossa vida. Faz de nossas famílias, do nosso trabalho, das nossas comunidades e dos nossos lugares onde estamos verdadeiros campos de missão. Dai-nos coragem para sair de nós mesmos e ir em encontro daqueles que precisam de esperança, e de que o Espírito Santo nos conduza para que, através de nós, muitas pessoas possam conhecer o teu amor. Louvado seja o nome do nosso Senhor Jesus Cristo, para sempre seja louvado. Amém. Meus irmãos e irmãs, neste mês de outubro, não pense apenas quem são os missionários. Faça uma pergunta diferente. Senhor, onde tu queres que eu seja missionário? Porque a missão começa quando entendemos que Deus nos chama, Cristo nos envia e o Espírito Santo nos acompanha. Que Nossa Senhora, estrela da evangelização e mãe da igreja, interceda por todos os missionários, por cada um de nós. Que Deus abençoe você, a sua família e toda a nossa diocese. Até o próximo Momento Cristão.
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Bendizei ao Senhor Deus, os seus poderes, seus ministros, que fazeis sua vontade. Vamos meditar o Evangelho da liturgia de hoje em memória dos santos anjos da guarda. Evangelho de São Mateus, capítulo 18, versículos de 1 a 5 e versículo 10. Com fé e esperança, aclamemos o Santo Evangelho.

Glória a vós, Senhor. Naquela hora, os discípulos aproximaram-se de Jesus e perguntaram: quem é o maior no reino dos céus? Jesus chamou uma criança, colocou-a no meio deles e disse: em verdade vos digo, se não vos converterdes e não vos tornardes como crianças, não entrareis no reino dos céus. Quem se faz pequeno como esta criança, esse é o maior no reino dos céus. E quem recebe em meu nome uma criança como esta, é a mim que recebe. Não desprezeis nenhum desses pequeninos, pois eu vos digo que os seus anjos nos céus veem sem cessar a face do meu Pai que está nos céus. Palavra da salvação. Glória a vós, Senhor.

Querido ouvinte, hoje nós celebramos a memória dos santos anjos da guarda. E a liturgia de hoje está toda direcionada para esta memória. Trechinho da primeira leitura retirada do livro do Êxodo. Assim diz o Senhor: vou enviar um anjo que vá à tua frente, que te guarde pelo caminho e te conduza ao lugar que te preparei. Respeita-o e ouve a sua voz. Depois, no Salmo responsorial, Salmo 90, o Senhor deu uma ordem aos seus anjos para que em todos os caminhos te guardarem. E o finalzinho do Evangelho: não desprezeis nenhum desses pequeninos, pois eu vos digo que os seus anjos nos céus veem sem cessar a face do meu Pai que está nos céus. Querido ouvinte, este Evangelho de hoje, além de falar no finalzinho dos anjos, né, tema da liturgia de hoje, ele chama a nossa atenção sobre a importância de nós vivermos e de servirmos o Senhor na humildade, na simplicidade, preservando sempre a pureza de coração. O Evangelho começa com uma pergunta dos discípulos para Jesus: Senhor, quem é o maior no reino dos céus? E aí Jesus faz uma comparação, coloca no meio deles uma criança e diz: em verdade vos digo, se não vos converterdes e não vos tornardes como crianças, não entrareis no reino dos céus. Uma forma que Jesus utilizou de puxar a orelha, não é? Chamar a atenção dos seus discípulos, porque eles haviam já, querido ouvinte, deixado tudo para seguir Jesus. Mas eles ainda não haviam entendido como que funcionava o reino de Deus. Eles ainda estavam presos ao mundo, ao que o mundo valoriza. Estavam ali alimentando, entre eles, o desejo de grandeza e de poder. Isso é um perigo, é um chamado à atenção para nós também, porque quando nós deixamos de viver na humildade, a vaidade vai tomando espaço no nosso coração. E aí, pouco a pouco, nós vamos nos afastando de Deus. Nós vamos nos desfigurando de nós mesmos. Vamos deixando de ser imagem e semelhança de Deus. E é muito importante que a todo momento, Jesus, através da sua palavra, nos convida a sermos promotores da vida, a sermos os continuadores da sua presença no mundo. E para a gente atender esta missão, esse chamado, nós precisamos nos despojar das nossas vaidades. Nós precisamos de deixar de lado a nossa mania de grandeza, a nossa mania de querer ser reconhecido pelas pessoas. Para Jesus, a verdadeira grandeza é diferente do modo como o mundo enxerga a verdadeira grandeza. Para Jesus, esta grande importância não está no cargo que uma pessoa exerce, não está no que ela possui, não está na posição social dela. A verdadeira grandeza para Jesus está na nossa dignidade de sermos filhos de Deus. Está na nossa capacidade de amar e de servir, como o próprio Jesus fez. Então, nós estivemos aí, passamos pelo mês de setembro, mês da Bíblia, estamos entrando no mês de outubro, mês missionário, mês do Rosário, celebraremos a padroeira do Brasil, Nossa Senhora Aparecida, este ano com o tema ligado à palavra de Deus.
Então, quanto mais nós mergulharmos nesta palavra do Senhor, nos ensinamentos de Jesus, mais nós vamos compreendendo que o reino de Deus se manifesta na simplicidade, na humildade, se manifesta no nosso dia a dia, nos pequenos gestos, nos pequenos sinais. E Jesus utilizava meios bem simples para revelar a grandeza do reino de Deus. De maneira muito humilde, ele ensinava e atraía os pequeninos, os humildes, aqueles que estavam de coração aberto, e eles compreendiam, essas pessoas compreendiam com facilidade as suas palavras, porque Jesus falava a linguagem do coração. Apesar de Jesus ter pego uma criança e colocado no meio dos discípulos para dar esta explicação de quem seria o maior no reino dos céus, para Jesus os pequeninos não são apenas as crianças, mas todos aqueles que se esvaziam de si mesmos para se colocarem na dependência de Deus, para se colocarem como filhos que confiam no cuidado do Pai. Ou seja, para Jesus, os pequeninos são os humildes, os simples de coração, aqueles que estão abertos à sua palavra. Sejam essas pessoas poderosas aqui na terra ou não. Sejam essas pessoas, pessoas que ocupem cargos de importância na sociedade ou não. Sejam pessoas cheias de bens ou com poucos bens. Mas aqueles que se abrem, a todos aqueles que se abrem, estão dispostos a acolher a palavra. Todos aqueles que confiam no cuidado do Pai. A esses pequeninos, Deus reserva um carinho todo especial, a proteção dos seus anjos. Por isso, Jesus chama a atenção dos discípulos: não desprezeis nenhum desses pequeninos, pois eu vos digo que os seus anjos nos céus veem sem cessar a face do meu Pai que está nos céus. Diante deste evangelho, então, querido ouvinte, nós somos convidados a cultivar um coração simples, humilde, um coração dócil à palavra de Deus, confiando mais em Deus do que nas nossas próprias forças. Que nós possamos também aprender a acolher e respeitar todos os pequenos, os frágeis, aqueles que necessitam do nosso auxílio, da nossa ajuda, aqueles que muitas vezes são esquecidos. Que possamos ver neles a presença do próprio Jesus. Que os santos anjos da guarda que celebramos hoje nos inspirem a caminhar com confiança, que nós peçamos isso a eles. Cada um de nós tem um anjo da guarda. Vamos conversar com eles. Vamos nos lembrar que eles estão sempre conosco e pedir que eles nos ajudem a fazer a vontade de Deus, a seguir no caminho de Deus. E que Jesus nos ensine a sermos grandes não pelo poder ou pelo reconhecimento, mas pela simplicidade, pelo amor e pelo serviço prestado aos irmãos. Vamos então caminhar com confiança, certos de que nós nunca estamos sozinhos. Deus está sempre conosco, Ele nos deu o anjo da guarda que está sempre conosco. O nosso Deus, em seu amor, coloca os seus anjos ao nosso lado para nos acompanhar e proteger em nossa caminhada. Amém.

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0: Louvado seja nosso Senhor Jesus Cristo, para sempre seja louvado. Lembrando que amanhã, dia 3 de outubro, nós iniciaremos a novena de Nossa Senhora Aparecida lá na minha comunidade, Nossa Senhora Aparecida, com missa às 19 horas. Todos estão convidados a participar. Lembrando também que domingo é dia de eleição, que possamos hoje, no dia dos Santos Anjos da Guarda, pedir a eles a inspiração para votarmos bem, porque depende o futuro do nosso país. A gente sempre confia em Deus, mas Deus também conta com a nossa participação de maneira efetiva. Como cristãos batizados, precisamos votar dentro dos nossos princípios cristãos. Também é dia de participarmos das celebrações nas nossas comunidades. Procure saber o horário de celebração na sua comunidade e vamos participar. Segunda-feira, se Deus quiser, estarei junto com você aqui novamente a partir das 18 horas. 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Vamos juntos receber a bênção do nosso Bispo Dom Luiz Fernando. Fique na paz do Senhor.
1: Deus vos abençoe e vos guarde.
2: Amém.
1: Ele vos mostre a sua face e se compadeça de vós.
2: Amém.
1: Volva para vós o seu olhar e vos dê a sua paz.
2: Amém.
1: Por intercessão de Nossa Senhora da Penha, abençoe-vos o Deus Todo-Poderoso, Pai, Filho e Espírito Santo. Amém. Amém.
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0: escolar. Isso significa que as redes de ensino da educação básica devem dar conteúdos relacionados à educação ambiental nas salas de aula.
1: Domingo é de eleições.
2: Polícia Rodoviária Federal atua para manter a segurança e garantir o livre deslocamento dos eleitores. Luciana Colares de Holanda.
3: Polícia Rodoviária Federal orienta que é importante buscar informações sobre o trajeto até os locais de votação.
1: Hoje, na apresentação da Voz do Brasil, Mariana Jungmann e Luciano Seixas.
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1: Quem tem valores a resgatar de apostas em bets tem até segunda-feira para fazer isso diretamente nos sites ou aplicativos.
2: Com a proibição dos jogos, os sites têm até essa data para permanecerem no ar.
1: Depois, o dinheiro será devolvido com o intermédio dos bancos.
4: Termina na próxima segunda-feira, dia 5, o prazo para que pessoas que tenham saldo em sites de apostas possam resgatar o valor diretamente nas páginas. De acordo com o ministro da Fazenda, Dario Durigan, desde a última sexta-feira, foram resgatados cerca de 30% do valor que estava em posse das empresas de bets. O saldo a retirar ainda soma R$1,4 bilhão. O ministro destacou que, a partir do dia 6, terça-feira, os sites e aplicativos deixam de operar e os recursos que ainda estiverem nas contas vão começar a ser devolvidos aos apostadores pelos próprios bancos que operam as bets.
5: O jeito mais simples e fácil da pessoa pegar o seu dinheiro de volta é entrar no site e retomar o dinheiro até segunda-feira, dia 5, fim do dia. Lembrando que quem não conseguir fazer, por não ter recebido essa mensagem, por ter tido qualquer dificuldade, qualquer impedimento, que esse recurso, como é das pessoas, vai ser devolvido depois pelos próprios bancos que operam para as bets. Entre os dias 9 e 14 de outubro, vão fazer a devolução.
4: Ainda de acordo com o ministro Dario Durigan, foram identificadas 48 contas em casas de apostas com saldo superior a R$500 mil. Esses perfis estão passando por uma análise mais detalhada por parte do governo. Já o ministro da Justiça e Segurança Pública, Wellington Silva, afirmou que desde a última sexta-feira, mais de 10 mil sites ilegais de apostas foram identificados e retirados do ar.
6: Do ponto de vista de derrubada de sites, o número de hoje, nós já passamos de 10 mil sites encaminhados para a Anatel para derrubada. Nós estamos refinando os fluxos e estamos aprofundando cada vez mais a questão da fiscalização.
4: Em outra frente, o Ministério da Saúde iniciou uma campanha nacional de prevenção aos danos das apostas online, com depoimentos e um tutorial que orienta o usuário a realizar um autoteste para identificar possíveis riscos relacionados às apostas.
7: Eu vi que tinha um monte de gente ganhando e achei que comigo ia ser igual. Eu estava apostando sem parar, só para tentar recuperar o que eu tinha perdido. A depressão e a ansiedade estavam tomando conta de mim.
8: O SUS pode te ajudar a sair dessa situação. As apostas online são um problema, causam dependência, te endividam e destroem sua família.
4: De acordo com o resultado obtido no autoteste, são indicadas opções de orientação e cuidado, como o teleatendimento disponível no Meu SUS Digital, a plataforma centralizada de autoexclusão do Ministério da Fazenda e os serviços presenciais disponíveis no SUS. O material da campanha e o autoteste podem ser encontrados na página gov.br/apostas online. Reportagem Luana Karen.
2: Para registrar denúncias sobre irregularidades ou oferta ilegal de apostas, acesse gov.br/falabr.
1: Lá é possível descrever o caso com informações que possam ajudar na apuração, informando endereços de sites ilegais. Também é possível anexar documentos, imagens e outros arquivos.
2: A denúncia também pode ser registrada de forma anônima. Nesse caso, a pessoa não recebe protocolo nem pode acompanhar o andamento da manifestação.
1: No próximo domingo, milhões de brasileiros vão às urnas para escolher seus representantes no Executivo e no Legislativo.
2: Para garantir o fluxo no trânsito e garantir que todos consigam chegar aos locais de votação, a Polícia Rodoviária Federal estará de prontidão.
1: O trabalho nas ruas será feito de forma integrada com outros órgãos de segurança.
3: Garantir o livre deslocamento dos eleitores até os pontos de votação, manter a segurança e evitar imprevistos a quem vai votar. A Polícia Rodoviária Federal já está trabalhando para isso desde antes das eleições. E o trabalho inclui a integração com outras instituições, tribunais regionais eleitorais, forças de segurança e instituições públicas vão atuar em conjunto no período eleitoral para definir a mobilização em cada local. A diretora de operações da PRF, Nádia Zilotti, explica que todo o efetivo estará disponível nos dias de votação.
9: Para este próximo domingo, estaremos com todo o efetivo disponível. E, além disso, nós temos a publicação de normativos que garantem a fluidez, a segurança viária para o cidadão, por meio da restrição de veículos muito longos ou então que estejam transportando cargas muito pesadas.
3: A restrição de tráfego para veículos pesados vale para os dias 4 e 25 de outubro, primeiro e segundo turnos. E a Polícia Rodoviária Federal orienta que os eleitores se planejem antes de ir votar. Além de se certificar de que está com o título de eleitor em mãos, é importante buscar informações sobre o trajeto até os locais de votação. E a diretora de operações faz um alerta também para quem vai pegar a estrada.
9: Observe as normas de trânsito, utilize o cinto de segurança, peça para os demais usuários do veículo também utilizarem o cinto, não fale ao celular, observe os limites de velocidade. Essa e tantas outras normas de trânsito são essenciais, indispensáveis para que você consiga sair da sua residência e retornar em segurança.
3: A PRF mantém o atendimento à população nas unidades operacionais dos 26 estados e do Distrito Federal e pelo telefone 191. Reportagem Luciana Colares de Holanda.
2: E as Forças Armadas também vão apoiar a Justiça Eleitoral para que a votação e a apuração ocorram com segurança nas eleições.
1: A atuação mobiliza mais de 26 mil militares de regiões isoladas da Amazônia a grandes centros urbanos.
2: O Brasil vai sediar a Copa do Mundo Feminina de Futebol em 2027 e os preparativos para o evento já começaram.
1: Para receber profissionais de outros países que atuarão em atividades relacionadas à competição, o Ministério da Justiça e Segurança Pública publicou regras específicas para autorização de residência temporária de imigrantes que vão trabalhar no Mundial.
2: O diretor do Departamento de Migrações do Ministério da Justiça, Vitor Sempel, reforça que a autorização não é definitiva e os pedidos poderão ser analisados em até 10 dias úteis.
10: Essa portaria, ela só regulamenta o caso da autorização de residência temporária, até o encerramento do evento ou até 6 meses após o encerramento do evento. Essa portaria, ela cria quase como um fast track, né? Um procedimento acelerado aqui, né? Então, são 10 dias úteis, uma vez protocolado o processo, que o Ministério da Justiça e Segurança Pública tem para analisar aquele pedido.
1: Os pedidos deverão ser feitos pelo Sistema de Gestão e Controle de Imigração no endereço migrante.mj.gov.br.
2: Mais chuvas no sul e estiagem no centro-oeste e norte do país.
1: É o que o fenômeno El Niño deve provocar no Brasil nos meses de outubro, novembro e dezembro deste ano, de acordo com um boletim divulgado pelo INMET, o Instituto Nacional de Meteorologia.
11: O fenômeno climático El Niño deve ganhar força entre outubro e dezembro, período que marca a transição da primavera para o verão. A meteorologista do INMET, Instituto Nacional de Meteorologia, Tamara Parente, explica que se a previsão se confirmar nos próximos meses, o fenômeno deve atingir intensidade muito forte e poderá ser o mais intenso registrado desde 1950.
12: A gente trabalha, né, como uma previsão, mas é certo que o El Niño pelo menos será na categoria forte, podendo chegar até dezembro na escala muito forte, que seria ali a última escala de intensidade do El Niño.
11: O cenário previsto para o país é marcado por contrastes. A região sul tende a registrar chuvas acima da média, que pode causar enchentes, alagamentos e deslizamentos de terra. Já as áreas do centro e do norte do país podem enfrentar períodos mais secos, com aumento do risco de incêndios. As temperaturas também devem permanecer permanecer acima do normal em grande parte do território brasileiro. O ministro da Pesca e Aquicultura, Edipo Araújo, alerta que o El Niño também pode alterar os níveis de chuvas das regiões norte e sul do país e, consequentemente, impactar nas atividades dos trabalhadores que dependem da pesca.
13: Temos uma sala de crise do governo federal com um olhar transversal aos diferentes segmentos econômicos e sociais que envolve o público que irá sentir os efeitos do El Niño este ano. Um efeito moderado para alto que deve impactar e contrair muito o ambiente aquático, o que vai impactar diretamente a atividade pesqueira.
11: O El Niño é caracterizado pelo aquecimento anormal e persistente da superfície do Oceano Pacífico na região da linha do Equador. Durante o fenômeno, que normalmente começa a se formar no segundo semestre do ano, as águas ficam pelo menos 0,5 graus Celsius acima da média por um período de no mínimo 6 meses. A Defesa Civil Nacional possui um serviço de alerta sobre riscos de desastre natural. Para receber informações sobre a região onde você está, é só enviar um SMS para 40199 com o número do CEP ou pelo WhatsApp 61-2034-4611. Reportagem Gabriela Noronha.
2: E como o fenômeno climático El Niño pode atingir o agro? Para responder essa questão, o Ministério da Agricultura e Pecuária lançou hoje uma página oficial com informações e orientações sobre o El Niño e seus possíveis impactos na agricultura e na pecuária brasileira.
1: A página pode ser encontrada no site do Ministério da Agricultura, em gov.br/agricultura.
2: E pescadores e pescadoras de todo o país têm até o dia 31 de dezembro para enviar o relatório anual de exercício da atividade pesqueira, o REAP, de 2021 a 2025.
1: O REAP é uma forma de comprovar o exercício do trabalho. Também contribui para manter a licença de pesca ativa no Registro Geral da Atividade Pesqueira, requisito para o seguro defeso.
2: Para deixar tudo regularizado, vá na plataforma Pesque Brasil, do Ministério da Pesca e Aquicultura.
1: Lá informe o que realmente pescou e comercializou, sem deixar informações de fora. Se não tiver pescado em algum período, informe essa situação no relatório.
2: A diretora do Departamento de Registro e Monitoramento da Pesca e Aquicultura, Elielma Ribeiro Borsen, fala da importância do preenchimento do relatório.
14: Para manter seu RGP ativo junto ao MPA, é necessário que você envie o relatório de exercício de sua atividade, o REAP, que pode ser enviado mensalmente ou ao final de cada ano. Fique atentos para não perder o prazo de envio e preencha corretamente com todos os dados de sua pescaria, com todos os dados que são solicitados. Essa informação fortalece as políticas públicas da pesca no país, garantindo a visibilidade dessa importante atividade econômica.
1: O contato com a natureza e a educação ambiental ganham um reforço na legislação brasileira.
2: O chamado ECA Ambiental amplia esses direitos para crianças e adolescentes, enquanto uma nova política orienta as escolas sobre educação ambiental e mudanças climáticas.
1: Confira na reportagem de Pablo Mundim.
15: Brincar ao ar livre, ter contato com a natureza e aprender a cuidar do meio ambiente. Esses direitos agora estão expressamente previstos na legislação brasileira para crianças e adolescentes. A nova lei, conhecida como ECA Ambiental, amplia o estatuto da criança e do adolescente e estabelece diretrizes para garantir o acesso a ambientes saudáveis, como praças, parques e áreas verdes. E a escola tem um papel importante nesse processo. A lei incentiva a educação baseada na natureza e a adaptação dos espaços escolares para ampliar essas experiências. E a partir de agora, o país conta com uma política nacional de educação ambiental escolar. Isso significa que as redes de ensino da educação básica devem dar conteúdos relacionados à educação ambiental nas salas de aula. A coordenadora-geral de Educação Ambiental para a Diversidade e Sustentabilidade do Ministério da Educação, Viviane Vazzi Pedro, explica os objetivos da iniciativa.
16: A iniciativa busca fortalecer a educação ambiental nas escolas e apoiar as redes de ensino em ações de prevenção, mitigação e adaptação às mudanças climáticas.
15: A Política Nacional de Educação Ambiental Escolar prevê ainda apoio às redes de ensino na criação de protocolos de emergência climática e planos de adaptação da infraestrutura escolar, principalmente em regiões mais vulneráveis. Em Brasília, projetos ambientais já fazem parte da rotina de estudantes da rede pública. Na Escola Parque, os alunos participam de atividades que estimulam o cuidado com o espaço coletivo e aproximam as crianças da natureza. É o conhecimento na prática, explica a diretora do colégio, Aline Prota Lana.
17: Poder ter aula no meio da natureza e complementar o currículo de uma forma muito rica, porque aqui eles estão trabalhando só na prática, né? Com todas essas áreas, eles estão trabalhando colocando a mão na massa mesmo, podendo vivenciar tudo isso a partir do contexto que eles já estão inseridos.
0: Na Escola Parque, os alunos aprendem a plantar, cuidar e colher alimentos. O coordenador de meio ambiente da escola, Leonardo Rattano, destaca que essas experiências fazem parte do aprendizado dos estudantes e mostram na prática a importância de preservar o ambiente.
18: Com isso, a gente vai aos poucos, né, fazendo essa alfabetização ecológica e criando nas crianças, né, essa importância de preservar o meio ambiente.
0: E o aprendizado não fica só na escola. Arnaldo Alves de Souza, estudante de 11 anos, sabe que pode levar para casa o que aprende nas atividades.
19: Que a gente aprende várias coisas e nós pode fazer isso em casa.
0: O ECA Ambiental prevê a atuação conjunta da União, dos estados, do Distrito Federal e dos municípios na implementação das medidas. Já a Política Nacional de Educação Ambiental Escolar contará com uma rede de governança para apoiar gestores e redes de ensino na elaboração de protocolos de emergência climática e planos de adaptação das escolas. Reportagem Pablo Mundim.
2: E foi criada uma rede de proteção a profissionais de educação que sofreram violências relacionadas ao exercício da profissão.
1: Agora eles podem contar com serviço de acolhimento, orientação e informação oferecido pelo Observatório Nacional da Violência contra Estudantes, em parceria com o Ministério da Educação.
20: Profissionais da educação que sofreram violência relacionada ao exercício da profissão podem contar com serviço de acolhimento, orientação e informação. A rede de apoio é oferecida pelo Observatório Nacional da Violência contra Estudantes, em parceria com o Ministério da Educação. A iniciativa é realizada por meio de um projeto de extensão da Universidade Federal Fluminense, no Rio de Janeiro. O serviço de acolhimento, orientação e informação aos que sofreram violência, como profissionais da educação, estão presentes em todas as regiões do país, como explica Erasto Fortes Mendonça, coordenador-geral de Políticas Educacionais em Direitos Humanos do MEC.
21: Observatórios regionais sediados em universidades federais nas 5 regiões do país, a rede aproxima o acolhimento das diferentes realidades dos profissionais da educação. O serviço articula apoio pedagógico, orientação jurídica e atenção à saúde mental para educadores que sofrem violência em razão de seu trabalho.
20: O serviço integra o eixo Proteção e Defesa dos Profissionais da Educação, da Política Nacional de Educação em Direitos Humanos, nas instituições de ensino, a EducaDH. Erasto Fortes destaca a importância de os educadores contarem com essa rede de proteção.
21: Proteger educadoras e educadores contra a violência, a censura e a perseguição é defender o direito à educação e à liberdade de ensinar e de aprender.
20: Entre outras situações, o serviço atende casos de desrespeito à autonomia docente e de exposição indevida de voz ou imagem com acusações contra educadores. O serviço atende casos relacionados à censura a conteúdos escolares ou contra aulas sobre temas como gênero, raça e desigualdade social. Locução: Júlio César de Oliveira. Reportagem: Isaías Godinho.
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2: O Dia Mundial dos Animais está logo ali, é domingo, 4 de outubro.
1: E quer lugar melhor para lembrar dessa data do que a Transpantaneira? Fazer esse caminho é como estar num safari de verdade, só que bem aqui no Brasil.
2: Ali você dá de cara com jacarés, capivaras, tuiuiús e um monte de aves coloridas que parecem posar para foto.
1: E a grande estrela que todo mundo quer ver de perto é a onça-pintada, que está na lista de espécies ameaçadas.
2: Por isso, o turismo na região precisa ser feito com muita responsabilidade para proteger e também para proteger a região e todas as espécies que vivem por lá.
23: Imagine percorrer uma estrada em que a qualquer momento o próximo encontro pode estar dentro d'água, no alto de uma árvore ou escondido no meio da vegetação. No Pantanal de Mato Grosso, esse caminho existe. É a estrada Parque Transpantaneira, que liga Poconé a Porto Jofre. São cerca de 145 quilômetros de estrada de terra com 125 pontes. Mas, para quem percorre o trajeto, a estrada é muito mais que um caminho. É uma espécie de observatório a céu aberto. Jacarés, capivaras, tuiuiús e dezenas de espécies de aves fazem parte da paisagem. E não é preciso chegar ao destino para começar o passeio. Muitas vezes, a atração está justamente às margens da estrada. A criadora de conteúdo, Beatriz Venturini, saiu de São Paulo para ter essa experiência.
5: O que a gente sentiu foi mais ou menos como se estivéssemos em um safari, né? Porque a gente andava de carro e não sabia o que esperar na próxima ponte. E a gente sempre se surpreendia, né? O que eu mais gostei, acho que foram os jacarés, pela quantidade. E, assim, vimos mais de 20, assim, na mesma ponte. É um espetáculo ver as onças em Porto Jofre. Foram experiências maravilhosas, né?
23: Há ainda trilhas e passeios de barco. E quando o dia termina, o Pantanal ganha outros sons e outros moradores começam a aparecer. Mas não se engane, no caso da observação noturna, onde é possível ver antas, um dos maiores mamíferos do Pantanal, é indispensável apoio especializado. É o que explica o coordenador do Centro Nacional de Pesquisa e Conservação de Mamíferos Carnívoros do ICMBio, Rogério de Paula.
6: Passeios aí viram safaris noturnos, né, que levam as pessoas, os holofotes, né, as grandes lanternas de luz que vão fazer a focagem nos campos. É isso. Aí é um turismo um pouco mais especializado, menos individualizado.
23: Para quem visita a Transpantaneira, cada quilômetro percorrido revela sons e cenas inesquecíveis. Um dos encontros mais esperados, sem dúvida, é com ela. A onça pintada. Para a enfermeira Rosiane Feitosa, o momento é inesquecível.
7: Eu tive a oportunidade de ver a onça no Pantanal. Foi um daqueles momentos que a gente sabe que vai guardar para sempre na lembrança, no coração. Ver um animal que eu admiro tanto, livre e no seu habitat natural, foi emocionante demais.
23: O felino, símbolo da fauna brasileira, é uma espécie ameaçada de extinção e está entre os animais monitorados pelo ICMBio. O trabalho inclui pesquisa científica e ações de conservação, como ressalta o coordenador do Centro Nacional de Pesquisa e Conservação de Mamíferos Carnívoros, Rogério de Paula.
6: Quando a gente fala do turismo, né, se o turismo ele não é bem controlado, ele pode vir a ser um problema. Então, a gente tem hoje, ali nessa área de observação das onças pintadas, você tem uma rede de trabalho, onde muitos piloteiros ali de lanche, barcos, que vão levar turistas, eles acabam se concentrando quando se encontra uma onça, porque eles comunicam pelo rádio, todo mundo vai lá mostrar para os seus turistas. Então, a gente tem instituído diretrizes, qual que é a distância de aproximação, número de pessoas, né, presentes. Isso, a gente começou a ver a necessidade de revisar essa política nos últimos anos.
23: E talvez seja justamente essa a maior experiência de quem atravessa a Transpantaneira, perceber que ali a gente não está apenas passando pela natureza, está entrando no território dela, um território onde cada ponte, cada curva e cada som podem anunciar um novo encontro. Com sonorização de Reinaldo dos Santos, reportagem Karine Melo.
1: E na semana que vem vamos trocar a estrada pelo mar e falar de viagens em cruzeiros brasileiros.
2: Para quem gosta de viajar e conhecer lugares novos, o turismo de cruzeiro pode ser uma boa opção.
1: Eles reúnem lazer e a oportunidade de conhecer vários destinos em um só roteiro.
2: A temporada de cruzeiros começa esse mês e estão previstos 8 navios e 187 roteiros, com oferta de mais de 831 mil leitos.
1: Então vem viajar com a gente e viver essa experiência em alto mar.
2: E essas foram as notícias do governo federal.
1: Uma realização da Secretaria de Comunicação Social da Presidência da República.
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1: Fique agora com as notícias do Poder Judiciário e do Congresso Nacional. Boa noite, bom fim de semana.
2: A gente volta segunda-feira. Boa noite.

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2: STF estabelece regras para petições protocoladas em processos já existentes.
3: Advogados devem identificar processos que envolvam assédio eleitoral.
2: Termina prazo para propaganda eleitoral paga na imprensa escrita.
3: Boa noite, eu sou Marcela Luiza.
2: E eu sou Walter Lima.
3: A presidência do Supremo Tribunal Federal publicou nesta sexta-feira uma resolução com o objetivo de organizar e conferir mais transparência ao envio e à distribuição de pedidos apresentados dentro de processos que já estão em andamento.
2: A medida busca assegurar a regra de que os processos devem ser distribuídos de forma aleatória, mediante sorteio entre os ministros.
3: A norma também pretende reforçar o princípio do juiz natural, evitando que novos pedidos fiquem vinculados automaticamente a um relator específico.
2: A resolução entra em vigor na data de sua publicação e vale apenas para as petições protocoladas a partir dessa data.
3: Advogados devem identificar processos que envolvam assédio eleitoral.
2: A norma vai permitir que a Justiça do Trabalho acompanhe os casos. Marla Lacerda.
4: Ações trabalhistas sobre assédio eleitoral devem incluir um identificador específico no cadastro do processo judicial eletrônico, o PJE. A correta identificação vai dar maior visibilidade ao problema, uniformidade ao tratamento desses casos, além de facilitar a atuação da Justiça do Trabalho. Juízes também devem comunicar ao Ministério Público do Trabalho e ao Ministério Público Eleitoral a existência de fatos que possam caracterizar essa prática. A medida vai ajudar no desenvolvimento de ações de prevenção, fiscalização e combate ao assédio eleitoral, fortalecendo a proteção dos trabalhadores.
3: Há 3 dias do primeiro turno das eleições, termina prazo para propaganda eleitoral paga na imprensa escrita.
2: A regra vale para jornais, revistas e tabloides e está prevista na legislação eleitoral. Guilherme Firmino.
5: Termina hoje o prazo para divulgação paga de propaganda eleitoral na imprensa escrita. Jornais, revistas e tabloides também não podem mais reproduzir essas propagandas na internet. A partir de amanhã, será permitida apenas a distribuição de material gráfico, como santinhos, e a realização de caminhadas, carreatas ou passeatas, até às 10 da noite. No domingo, as sessões eleitorais abrem às 8 horas da manhã e vão até às 5 da tarde, no horário de Brasília.
3: STJ mantém a ação de improbidade contra servidor federal após desclassificação da demissão em PAD, processo administrativo disciplinar.
2: A ação civil pública por improbidade foi ajuizada pela União. Fátima Uchoa.
6: Um advogado da União foi demitido por suposto uso de documentos falsos para obter progressão funcional. Em mandado de segurança no STJ, a primeira sessão reconheceu que a conduta seria ilícito administrativo de menor gravidade, que não justificaria a demissão. Então, a União ajuizou a ação por improbidade administrativa com base nos mesmos fatos investigados no PAD, mas o TRF4 rejeitou a petição inicial. Agora, o relator na primeira turma do STJ, ministro Sérgio Coquina, afirmou que a decisão em mandado de segurança não impede ajuizamento ou prosseguimento de ação civil pública por improbidade, pois não foram discutidas a existência dos fatos apurados no PAD, nem a autoria do servidor, mas apenas a proporcionalidade da pena de demissão, que foi afastada.
3: Justiça Federal mantém suspensão de associação indígena suspeita de desvios e apoio a garimpo ilegal no Pará.
2: A decisão acatou um pedido do Ministério Público Federal. Vanessa Pereira.
7: O MPF entrou com a ação após investigações apontarem irregularidades na associação, criada para defender os direitos dos povos Kayapó. Entre os problemas estão a falta de prestação de contas, o uso indevido de recursos coletivos e o incentivo ao garimpo ilegal em terra indígena. A decisão mantém o bloqueio dos repasses mensais da Vale para a associação, que agora são depositados em uma conta judicial. O dinheiro fica protegido para a comunidade e poderá ser liberado pela Justiça para atender necessidades urgentes da população indígena, como saúde e alimentação.
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3: Uma boa noite.
2: Um bom fim de semana e boas eleições.
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8: Eu sou Humberto Pinheiro e estes são os destaques de hoje do Jornal do Senado, que começa agora. Eleição deste domingo renovará 2/3 da composição do Senado Federal. Projeto prevê adaptação para atendimento de saúde digno a pessoas com obesidade. Senado pode acabar com limites de vagas para mulheres em concursos na área de segurança pública. Boa noite. Nas eleições deste ano, o eleitor vai escolher 6 representantes, em uma sequência que precisa ser observada na urna eletrônica. Para o Senado, serão 2 votos. O eleitor deve escolher 2 candidatos diferentes. Os detalhes com a repórter Yasmin Rodrigues.
9: Em 2026, cada eleitor vai votar 2 vezes para o Senado. Mas antes de chegar aos senadores, o eleitor precisa passar por outras escolhas na urna. E saber a ordem dos cargos e a quantidade de números de cada candidato ajuda a evitar erros na hora da votação. A jornalista do Senado, Esther Monteiro, explica a ordem e quantos dígitos devem ser digitados em cada escolha.
10: Primeiro é a vez do deputado federal, são 4 dígitos. Depois, deputado estadual ou distrital, 5 dígitos. E aí é que chega a vez do senador. São 2 votos, 2 nomes diferentes. E são 3 dígitos. E depois é que você vai votar para governador, 2 dígitos, e para presidente da República, 2 dígitos.
9: Também não é possível votar na legenda para senador. Como a eleição para o Senado é majoritária, o eleitor precisa escolher nominalmente 2 candidatos. Em uma eleição, cada estado e o Distrito Federal escolhem 1 senador, na seguinte, 2. Neste ano, serão renovadas 54 cadeiras, o equivalente a 2/3 da casa, e os 2 votos para senador têm exatamente o mesmo peso.
8: 158 milhões de brasileiros vão às urnas neste domingo. O repórter Márcio Maturana traz mais números desta eleição e recomendações da Justiça Eleitoral.
11: Não se pode entrar na cabine eleitoral com celular ou outro objeto que possa registrar o voto. Esses aparelhos têm que ficar com os mesários, mas o presidente do Tribunal Superior Eleitoral, o ministro Cássio Nunes Marques, recomenda que se levem os números num pedaço de papel.
12: A colinha eleitoral de papel pode e deve ser usada para que eleitoras e eleitores anotem os números dos candidatos e possam votar com calma e certeza.
11: Estão cadastrados 158 milhões de eleitores em 5.571 municípios, com mais de 517 mil sessões eleitorais, que se somam a 1.351 sessões eleitorais no exterior. São 13 nomes disputando para presidente, 318 para senador e 7.803 para deputado federal.
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8: 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O Senado vai analisar um projeto de lei que obriga os estabelecimentos que prestam serviços público e privado

0: vacinados, de modo que possam garantir o pronto atendimento dessa parcela da população, ao afirmar que essa adaptação nos estabelecimentos garante o acesso aos serviços de saúde. A médica e autora do projeto, senadora doutora Eudócia, do PSDB de Alagoas, citou algumas medidas que podem reduzir o número de casos de obesidade e suas complicações.
1: Conscientizarmos a nossa população que a alimentação saudável, balanceada, exercícios físicos e manter a sua rotina de consultas médicas é de suma importância. Obviamente, também fazer o check-up, né, uma vez por ano, ao menos, e na classe infantil é acompanhamento pediátrico.
0: Pelo texto, a assistência às pessoas com obesidade não deverá ser negada ou recusada caso no posto, unidade de saúde ou hospital não haja esse material disponível. A falta de equipamentos adequados também não pode representar qualquer constrangimento, exposição indevida, discriminação ou tratamento indigno.
2: O Senado pode acabar com o limite de vagas para o público feminino em concursos da área de segurança pública. A proposta, já aprovada na Comissão de Segurança Pública e que aguarda votação no plenário, ainda reserva pelo menos 20% das vagas nas polícias e corpos de bombeiros a mulheres. Repórter Bruno Lourenço.
3: O projeto de lei que proíbe a limitação de vagas para mulheres em concursos da área de segurança pública cria ainda a Política Nacional de Valorização das Mulheres para o setor. A proposta reserva também pelo menos 20% das vagas nos concursos públicos para as polícias e bombeiros para o público feminino. A relatora na Comissão de Segurança Pública, senadora Damares Alves, do Republicanos do Distrito Federal, defendeu as medidas.
4: O que queremos? Uma política de valorização da mulher lá na Polícia Militar, no Corpo de Bombeiro, na Polícia Civil.
3: A nova política, que será condição para o repasse de verbas do Fundo Nacional do Setor, estabelece igualdade de oportunidades entre mulheres e homens nas carreiras da segurança pública, fim da exclusividade ou preferência dessas atividades para homens, rejeição de práticas, atitudes e crenças discriminatórias e o enfrentamento do assédio e da violência contra mulheres no ambiente de trabalho.
2: Mulheres vítimas de violência doméstica e familiar em situação de vulnerabilidade social e econômica poderão ter acesso ao Auxílio Recomeço. A proposta é análise na Comissão de Assuntos Econômicos, determina que o benefício de até um salário mínimo será pago mensalmente pelo prazo de 6 meses, podendo ser prorrogado. Pelo projeto, o pagamento poderá ser acumulado com outros programas assistenciais. O custeio do auxílio poderá ser feito com verbas da União ou de fundos específicos de proteção às mulheres. Estados, Distrito Federal e municípios também poderão complementar os recursos. Na avaliação do autor da medida, senador Confúcio Moura, do MDB de Rondônia, a dependência financeira pode dificultar o rompimento da situação de violência sofrida pela mulher.
5: Grande parte das mulheres suportam a violência por causa do homem protetor, do homem que é um mantenedor da casa. Mas tirando ela dali, levando para a proteção, garantindo uma sustentação por 6 meses e capacitando essas mulheres, com certeza a coisa melhora.
2: Com trabalhos técnicos de João Lira, o Jornal do Senado fica por aqui. Acompanhe agora as notícias do Tribunal de Contas da União e da Câmara dos Deputados. Boa noite e bom fim de semana.
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7: O Tribunal de Contas da União fiscalizou a execução das obras da BR-230 na Paraíba após reclamações da população sobre as condições da rodovia. A auditoria analisou o trecho de 30 quilômetros. O contrato ultrapassou R$ 560 milhões de reais e a obra avançou apenas 32% em 9 anos. O TCU também identificou risco de paralisação por falta de recursos, problemas ambientais e questões contratuais. Na sessão plenária que analisou o processo, o ministro relator Walton Alencar comentou os impactos da situação.
8: O resultado é uma rodovia em obras há muitos anos, com desvios, insegurança viária e prejuízos à mobilidade e à economia da região.
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1: Discriminação contra pessoas com deficiência nas escolas terá pena maior.
2: Pais de recém-nascidos devem receber treinamento antes da alta hospitalar.
1: Projeto de lei autoriza a instalação de suportes para bicicletas em ônibus.
2: Boa noite. Avança na Câmara a proposta que prevê a instalação de suportes para bicicletas em ônibus. A repórter Silvia Munhato tem mais detalhes.
3: A Comissão de Viação e Transportes da Câmara dos Deputados aprovou o projeto que autoriza a instalação de suportes para o transporte de bicicletas na parte externa ou no interior de ônibus e micro-ônibus. O texto permite a instalação dos suportes nos transportes urbano e rural, cabendo aos estados e municípios definir o percentual mínimo da frota que deve contar com equipamento. A relatora, deputada Leda Borges, do Republicanos de Goiás, explicou que os suportes deverão ser aprovados por órgão ou entidade de metrologia legal, assegurando que a implementação da medida observe critérios de segurança e adequação técnica dos veículos. A proposta que autoriza a instalação de suportes para o transporte de bicicletas na parte externa ou no interior dos ônibus será analisada agora pela Comissão de Constituição e Justiça. Da Rádio Câmara de Brasília, Silvia Munhato.
0: Transportes.
1: Rodrigo de Castro, do União de Minas Gerais, apoia projeto que dispensa até 2032 a cobrança do adicional ao frete para a renovação da Marinha Mercante em transportes destinados às regiões Norte e Nordeste. O benefício vale para operações de cabotagem, navegação fluvial e lacustre.
2: Rodrigo de Castro considera que a prorrogação pode reduzir os custos de transporte nessas regiões, já que o adicional é cobrado sobre o frete marítimo.
1: Gutenberg Reis, do MDB do Rio de Janeiro, apresentou o projeto que autoriza o Instituto Cultural Marinha Mercante a instituir 14 medalhas e ordens honoríficas. A proposta busca valorizar contribuições para áreas como transporte, segurança da navegação e economia do mar.
2: O deputado ressalta a importância estratégica da Marinha Mercante no desenvolvimento econômico, logístico e energético do Brasil. Gutenberg Reis reitera que o reconhecimento de profissionais que contribuem para o crescimento sustentável do setor pode fortalecer a cultura marítima.
0: Economia.
1: A Câmara analisa a proposta de emenda à Constituição que permite que estados e municípios concedam créditos do imposto sobre bens e serviços para doadores e patrocinadores de projetos culturais e esportivos. Na visão de Luiz Fernando Faria, do União de Minas Gerais, a medida preserva o financiamento desses setores após a reforma tributária.
2: O texto estabelece que o Comitê Gestor do IBS vai definir critérios para a liberação dos incentivos sem comprometer a arrecadação dos entes federados. Luiz Fernando Faria ressalta que o apoio tributário à cultura e ao esporte é fundamental para movimentar a economia criativa.
1: Stefano Aguiar, do PSD de Minas Gerais, defende a ampliação da imunidade tributária para entidades esportivas sem fins lucrativos. Proposta sobre o tema em análise na Câmara é que para essas organizações, as instituições de educação e assistência social impedindo a cobrança de impostos sobre patrimônio, renda e serviços.
2: A medida reduz os custos dessas entidades e fortalece atividades esportivas voltadas à inclusão social, à formação de atletas, à educação e à promoção da saúde. Stefano Aguiar explica que a medida alcança organizações ligadas aos movimentos olímpico, paralímpico, clubístico e educacional.
1: A Câmara aprovou e enviou ao Senado o projeto que estabelece diretrizes para a política industrial, tecnológica e de comércio exterior do país. Antônio Doido, do MDB do Pará, apoia a matéria que prevê, entre outros pontos, metas para ampliar a produção, gerar empregos e reduzir desigualdades regionais.
2: Antônio Doido esclarece que o governo federal deverá apresentar essa política ao Congresso no primeiro ano de cada mandato presidencial. A proposta também determina a prestação de contas anual sobre o cumprimento das metas e os resultados das medidas adotadas.
1: Afonso Florence, do PT da Bahia, sugere a criação do Registro Nacional de Beneficiários Finais sob gestão da Receita Federal. A proposta obriga a identificação das pessoas físicas que realmente controlam ou lucram com empresas e fundos de investimento no país.
2: De acordo com Afonso Florence, o objetivo é acabar com o uso de laranjas em empresas de fachada. A medida, na avaliação do parlamentar, integra cadastros públicos para combater a lavagem de dinheiro, a sonegação fiscal e a infiltração do crime organizado na economia.
0: Educação.
1: A Comissão de Educação aprovou uma proposta que prevê punição mais rigorosa para quem discriminar pessoas com deficiência nas escolas. A reportagem é de Agui Pontes.
4: A Comissão de Educação da Câmara dos Deputados aprovou uma proposta que pune com mais rigor atos discriminatórios contra crianças nas escolas públicas e privadas. O projeto da deputada Samia Bonfim, do PSOL de São Paulo, prevê multa de 3 a 20 salários mínimos para o profissional envolvido. Segundo a relatora, a deputada Fernanda Melchiona, do PSOL do Rio Grande do Sul, a proposta se concentra principalmente em dar um nome para os tipos de violência e discriminação que uma criança, adulto ou adolescente com deficiência pode sofrer em um ambiente escolar. Eles seriam dificultar a matrícula, impedir ou inviabilizar a permanência na escola, excluir o aluno das atividades de lazer e cultura, negar profissional de apoio capacitado para atendimento da criança ou adolescente, negar a adaptação do currículo, isso além das demais formas de discriminação previstas no Estatuto da Pessoa com Deficiência. Práticas de bullying e de abuso de autoridade também seriam punidas, segundo o texto aprovado. Pela Constituição, as escolas públicas ou privadas já são obrigadas a se adaptar às necessidades do estudante. No entanto, segundo Fernanda Melchiona, isso não impediu que famílias enfrentassem entraves para ter e manter acesso à educação para pessoas com deficiência.
5: A gente recebe esse relato de negativa de matrículas, a gente recebe o relato de falta de pessoal capacitado, a gente recebe o relato de exclusão desse aluno nas atividades, ou aluna nas atividades de cultura e lazer. Então, esses temas são claramente discriminatórios.
4: Segundo a proposta, outro ato previsto é a obrigatoriedade de formação continuada de professores e de equipes de suporte para receber estudantes com deficiência. A proposta está agora na Comissão de Finanças e Tributação. Deve seguir depois para a Comissão de Constituição e Justiça. Da Rádio Câmara de Brasília, Agui Pontes.
0: Segurança Pública.
2: O projeto de Átila Lira, do PP do Piauí, tipifica como crime o descumprimento de medidas cautelares alternativas à prisão. O texto pune com reclusão de 2 a 5 anos o infrator que, por exemplo, romper a tornozeleira eletrônica ou descumprir horários de recolhimento.
1: Átila Lira argumenta que a legislação atual deixa as forças de segurança sem respaldo para prender em flagrante quem desrespeita ordens judiciais. Ele argumenta que a criação de um crime autônomo garante a prisão imediata e fortalece a eficácia das decisões da justiça.
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0: Saúde.
2: A Câmara analisa projeto que prevê treinamento de primeiros socorros para pais de recém-nascidos antes da alta hospitalar. O objetivo é evitar a morte de crianças, especialmente por engasgo, como informa o repórter Luiz Cláudio Canuto.
7: A Comissão de Saúde da Câmara dos Deputados aprovou o projeto que determina treinamento de primeiros socorros para pais ou responsáveis de recém-nascidos antes da alta hospitalar. O texto inclui no Estatuto da Criança e do Adolescente a obrigatoriedade de hospitais oferecerem orientação e treinamento para isso, com ênfase em manobras para desobstrução das vias aéreas. O texto original da deputada Camila Jara, do PT do Mato Grosso do Sul, obrigava o oferecimento de treinamento antes da alta. A relatora, a deputada Marussa Boldrin, do Republicanos de Goiás, dispensa a obrigação se os pais ou responsáveis tiverem sido capacitados para isso no pré-natal. O deputado Padre João, do PT de Minas Gerais, leu o parecer na Comissão de Saúde no lugar da relatora e afirma que pequenos objetos podem ser fatais.
8: O engasgo, né? Popularmente o engasgo, que é a obstrução das vias respiratórias, até por aleitamento, sobretudo mamadeira ou bico, ou pequenos alimentos. Os dados que só em 2024 tivemos 300 óbitos de crianças. E olha que com treinamento você salva essa vida. Isso aconteceu comigo recente, numa reunião. Uma pessoa adulta, ao alimentar, estava na mesa do refeitório, engasgou com o alimento. Teve um colega que era também devidamente capacitado, salvou a pessoa. Quando ela torna obrigatório, é o momento que os pais estão empolgados com a criança, estão muito propícios a acolher esta formação. E que, de fato, como vimos, salva vida.
7: Há cerca de 300 mortes de crianças com menos de um ano no país em 2024 por engasgo, são dados do Ministério da Saúde. A orientação é uma medida de proteção à vida e à saúde das crianças nos primeiros meses de vida, na opinião da relatora Marussa Boldrin. A proposta que determina treinamento de primeiros socorros para pais ou responsáveis de recém-nascidos antes da alta hospitalar ainda precisa passar pelas comissões de Previdência, Assistência Social, Infância, Adolescência e Família e de Constituição e Justiça. Para virar lei, precisa ser aprovada pela Câmara e pelo Senado. Da Rádio Câmara de Brasília, Luiz Cláudio Canuto.
0: Agricultura.
1: Marcelo Moraes, do PL do Rio Grande do Sul, é contrário à portaria do Ministério da Agricultura que estabelece novas regras para a classificação e comercialização de morangos. Na visão do parlamentar, as exigências aumentam a burocracia e os custos para os produtores.
2: Marcelo Moraes argumenta que as regras podem provocar a rejeição de lotes e prejuízos, principalmente para pequenos e médios produtores. O deputado também alerta para possíveis impactos na oferta de morangos e nos preços ao consumidor.
1: André Abdon, do PP do Amapá, apoia projeto que suspende decreto do governo federal responsável por ampliar a estação ecológica de Taiamã, localizada nos municípios de Cáceres e Poconé, em Mato Grosso. Com a mudança, a unidade de conservação passou a ter cerca de 68 mil hectares.
2: André Abdon considera que a ampliação precisa ser revista diante dos impactos sobre propriedades rurais e atividades de pecuaristas e pescadores. A justificativa do projeto também questiona o processo de consulta pública realizado antes da edição do decreto do Executivo.
0: Previdência.
1: Aline Gurgel, do União do Amapá, defende o projeto que regulamenta a aposentadoria especial dos agentes comunitários de saúde e dos agentes de combate às endemias. A proposta prevê aposentadoria a partir dos 50 anos para mulheres e 52 para homens, com pelo menos 20 anos de atividade na função.
2: O projeto também permite a aposentadoria com 15 anos de atuação como agente, somados a 10 anos de contribuição em outra atividade. Aline Gurgel lembra ainda que a proposta garante que o benefício seja integral e tenha os mesmos reajustes dos salários dos profissionais que estão na ativa.
0: Trabalho.
1: A Comissão de Constituição e Justiça aprovou uma proposta que integra servidores de ex-territórios à União. A repórter Paula Bittar acompanhou a votação.
9: A Comissão de Constituição e Justiça da Câmara aprovou uma proposta que permite que agentes públicos dos ex-territórios do Amapá, de Rondônia e de Roraima optem por receber remuneração da União. A medida alcança servidores da ativa e aposentados. Para ter esse direito, o agente público deverá ter trabalhado no território ou mantido vínculo com a administração pública local até 10 anos após a transformação do território em Estado. A proposta também pode aumentar a remuneração de algumas categorias. categorias, como policiais e bombeiros militares. De acordo com o relator na CCJ, deputado Acácio Favacho, do MDB do Amapá, o texto mostra-se compatível com os princípios constitucionais que asseguram segurança jurídica, tratamento isonômico entre servidores públicos e valorização do serviço público.
10: A ampliação do período de enquadramento para os 10 primeiros anos de criação dos estados mostra-se compatível com a própria lógica da Constituição de transição administrativa adotada pela União no processo de consolidação federativa dessas unidades federadas.
9: Rondônia foi transformada em estado em 1981. A União pagou a folha salarial local durante 10 anos após essa mudança. Amapá e Roraima foram transformados em estados pela Constituição de 1988. Nesses casos, o período de transição foi de apenas 5 anos. Poderão integrar o quadro em extinção da União servidores públicos federais e municipais e policiais que trabalhavam nos ex-territórios até a transformação em estado. Servidores admitidos pelo Amapá e por Roraima até outubro de 1998, servidores admitidos por Rondônia até dezembro de 1991 e pessoas que mantiveram relação de trabalho efetiva ou não com a administração pública dos ex-territórios, estados ou municípios. O agente público deverá ser enquadrado no cargo ou emprego de origem ou em outro equivalente. Nos casos de desvio de função, o enquadramento poderá ocorrer em cargo equivalente às atividades efetivamente exercidas. Para isso, a pessoa deverá comprovar a escolaridade ou a habilitação exigida à época. O texto também garante o pagamento das gratificações e outros valores relacionados ao cargo ou emprego em que o servidor for enquadrado. Os servidores continuarão trabalhando para os estados ou municípios até serem aproveitados por um órgão federal. Nesse período, o estado ou município não terá custo com essa cessão. A proposta estabelece que soldos adicionais, benefícios, indenizações, vantagens e demais direitos remuneratórios dos policiais e bombeiros militares dos ex-territórios do Amapá, de Roraima e de Rondônia, incorporados ao quadro em extinção da União, não poderão ser inferiores aos pagos aos policiais e bombeiros militares do Distrito Federal. Essa regra vale para militares da ativa, reformados, da reserva remunerada e pensionistas. O deputado Dorinaldo Malafaia, do PDT do Amapá, considerou que a proposta retira servidores de um limbo jurídico.
11: A transição que se fez de território para estado, infelizmente, não cumpriu um papel importante que foi valorizar e acolher esses servidores do ex-território que ficaram no limbo jurídico, que ficaram para trás, que tiveram perdas sociais, econômicas e que, portanto, essa emenda parlamentar, ela possibilita essa correção.
9: A deputada Silvia Cristina, do PP de Rondônia, também defendeu que a PEC faz justiça.
12: Nós não falamos simplesmente de uma questão administrativa ou remuneratória. Nós estamos falando de uma história de reconhecimento e, acima de tudo, de justiça. Nós estamos falando de homens e mulheres, trabalhadores, que trabalharam para uma construção de todos esses estados, que prestaram serviços políticos, justamente durante um período de profunda transformação institucional, quando deixamos de ser território federal e passamos à condição de estado.
9: A análise da admissibilidade pela CCJ é apenas o primeiro passo na Câmara. Agora, a proposta ainda precisa passar por uma comissão especial e pelo plenário em 2 turnos de votação. Como veio do Senado, caso não seja modificada pelos deputados, segue então a promulgação. Da Rádio Câmara de Brasília, Paula Bittar.
2: A falta de profissionais qualificados em pequenos municípios motivou a apresentação de projeto de Emidinho Madeira, do PL de Minas Gerais. A proposta permite, em situações excepcionais, que servidores públicos sejam pagos com recursos de parcerias firmadas com organizações da sociedade civil.
1: O projeto exige que não haja conflito de horários entre as atribuições do cargo público e as atividades desempenhadas no âmbito da parceria. Emidinho Madeira avalia que a proibição atual dificulta a execução de serviços de saúde, educação e assistência em cidades com pouca mão de obra especializada.
2: A formalização e o incentivo à garimpagem artesanal no Médio Jequitinhonha, em Minas Gerais, é o objetivo de projeto de Gilberto Abramo, do Republicanos. A ideia é priorizar os donos de terras e as cooperativas da região na hora de pedir a autorização para garimpar em terrenos pequenos de até 15 hectares.
1: Gilberto Abramo entende que desburocratizar a regularização é essencial para movimentar a economia e tirar trabalhadores da informalidade. Segundo ele, a medida exige respeito às questões ambientais, promovendo a recuperação de terrenos degradados e o uso de técnicas mais sustentáveis.
2: Termina agora o Jornal Câmara dos Deputados, produzido pela Rádio Câmara, com trabalhos técnicos de Wellington Teles e apresentação de Val Monteiro e Luciana Vieira. Uma boa noite para você.
1: A Voz do Brasil volta na segunda-feira. Boa noite e bom fim de semana.
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2: Ei, alô, Castelo. Boa noite, sul do estado do Espírito Santo. A nossa querida região serrana, hein? Parte do estado do Rio de Janeiro e Minas Gerais. Hein? É o Forrozão da Cultura. Hoje nós vamos até às 10 da noite, tocando muitas músicas, informações, levando até vocês muitas alegrias. Aqui nós vamos falar pra você, olha aí. Aqui nós vamos falar pra você da Urubuzada. Eles aí. É o próximo concorrente do... Temos que falar também do...
3: Palmeiras.
2: Eita aí, galera. Vamos nessa aí. Oi!

0: 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Canal aberto, pode ligar no 3542-1017. Você vai deixar aquele alusão especial para quem você quiser e a sua música preferida. Bater um papo no WhatsApp é muito fácil. 28-3542-1017. Daqui a pouquinho tem aí, olha, temos aqui daqui a pouquinho aí as curiosidades, né? Os limites da eleição 2026 aqui na Rádio Cultura FM pra você, tá bom? Olha aí, vamos nessa comigo! E olha, às 10 da noite, às 22 horas, você tem um encontro marcado comigo aqui, num programa super especial, né? O Denaldo sempre prepara esse lance maravilhoso pra vocês aqui, tá legal? É, vamos nessa comigo. Vamos começar esta sexta-feira, dia 2 de outubro com vocês. Ai, ai, ai.
1: Jesus!
0: Eita, desse jeito aqui. Hoje.
2: Hoje é sexta-feira.
0: Aê, moleque. Olha lá. Vamos aí relembrando, hein? Saudade de Rick e Renner. Tira a roupa.

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1: Ei, alô, compadre, bom comigo por aqui. 8h30 pra você, né, rapaziada? Sempre ligadinho aí, olha. E aí, meu amigo, minha amiga, olha. Oportunidade de emprego, olha. A Cacau está contratando ajudantes de motorista para atuar na área de logística em Castelo. É necessário ter o ensino básico, olha, de leitura e escrita. Residir em Castelo, nas proximidades da Cacau. Possuir transporte, olha, possuir transporte próprio e ter disposição para as atividades de carga e descarga. A empresa oferece ticket alimentação, insalubridade, bonificação, vale transporte, seguro de vida e ainda convênios e outros benefícios. Interessados devem fazer o cadastro pelo site Copicacau. E olha, o portal da Eventos. Olha, olha, Sênio, portal de elementos, sênio.com.br. Ou entrar em contato com o RH pelo WhatsApp 28 999857199. Cacau, oportunidade para você fazer parte desta equipe. Vamos lá. Aí, canal tá aberto, já tô ligando, liga pra cá. Oi, alô, alô, boa noite.
2: Boa noite, meu rei do amanhecer.
1: Oi, quem que é o cantor?
2: Meu rei do amanhecer, você esqueceu, meu rei?
1: Não, lógico que não, cruel.
2: Aí, garoto.
1: Tá falando lá de Itapimirim, Piabanha, Fazendinha.
2: Isso aí, junto e misturado com a melhor do estado.
1: Isso aí, fala pra nós aí, bebê.
2: Deixa um alô pra meu rei do amanhecer. Ah. A esposa do meu rei do amanhecer.
1: Oh, obrigado pelo carinho.
2: E, é, minha esposa também aqui, a Lena.
1: Isso aí.
2: Pedro Augusto Cachoeirinha, Marlene.
1: Cachoeirinha, grande,
2: é,
1: galera.
2: É, Cachoeirinha.
1: Certo.
2: Jamil do Zumbi em Cachoeiro também e a família dele.
1: Ai, Jamil, grande Jamil, grande.
2: É. João Batista lá do Zumbi também, na rua do Jamil.
1: Muito, muito bom, muito bom.
2: Toda a família dele lá.
1: Certo.
2: Deixar um alô também, todos os ouvintes estão ligados com você.
1: Claro, com certeza, beleza.
2: Hein, quando você crescer, eu vou ser igual você.
1: Ai, ai, ai. Eu também. Eu também quero.
2: Eita. Vou deixar um abração pra você de coração, um ótimo final de semana, um ótimo trabalho.
1: Se Deus quiser, cruel. Vamos na boa, vamos de luta aí, hein.

0: Deus.
1: Não esquece de ir às urnas. Não esquece de ir às urnas no domingo, hein?
2: Não pode deixar de não. Tem que ir lá.
1: Pô. Claro. Valeu, Gruel. Aquele abraço aí, vocês, nossos amigos aí de Piabanha aí na Fazendinha.
2: Itapemirim. Valeu.
1: Valeu. Boa noite, Augusto. Aqui é a Mauri de Itaperuna, Rio de Janeiro. Toca pra mim uma música aí bem bonita na sequência aí, tá legal, ué? E um forte abraço para todos da Rádio Cultura FM. Valeu, meu amigo. A Mauri de Itaperuna, Rio de Janeiro. Boa noite, Augusto. Estouze. Hoje é dia de cueco. Vai, tá bom, pode ir, não tem problema não. Aproveita e leva linguiça junto, tá legal? Linguiça... E ovo junto, nessa farofa sua aí, tá bom? Beleza! Oi! Bom dia!
3: Oi, José Augusto! Quem fala aqui é Vera Lúcia da Vida Fiqueira!
1: Oi, Vera!
3: Manda um alô aí pro Capitão Mariano!
1: Certo! Vai, Vera, vou acelerando aqui, vamos lá! Isso aí!
3: Capitão Mariano, vou ver pra você, pra
1: Cinelli. Obrigado, amigo, obrigado.
3: Sansão, por Cássio, Matheus.
1: Ô, Geronildo!
3: Vamos falar aí da bandinha pra nós aí. Bora, bora, quer dizer. Tchau, obrigado.
1: Valeu. Boa noite, Augusto. Boa noite. Natália Prenholato Cesate e Valcimar Cesate.
4: Bom dia, Zé Augusto. Deixa ela pro meu pai do Valcimar Cesate, pra minha mãe e pra mim mesmo.
1: Boa noite, boa noite.
4: Toca pra mim, menina, partiu.
1: Boa noite, Zé Augusto. É Natália Prenholato e Valcimar Cesate. Zé Augusto. Música bem bonita aí. Deixa comigo, amigo. Deixa com nós. Quem é com nós mesmo? Olha, chegou aqui lá de Sampa agora, hein? Que é isso aqui? Boa noite, obrigado e bom trabalho. Vem cá, vamos nessa aí.
5: Boa noite. Tudo bem, José Augusto? Aqui é o Charles, de São Paulo. Primo da Vera Lúcia. Pony. E queria oferecer uma música pro mundo também.
1: Charles.
5: É a música do Sansão, Mulher Bonita no Baile.
1: É, mas vai estar jogando.
5: E pra todos
1: vai jogar
5: da rádio
1: aqui
5: também,
1: que a cama da vovó daqui também. A pouco, tá bom, Charles? Boa noite, meu amigo. Charles, já esteve lá em casa. Batemos um papo maravilhoso, legal ali. Valeu, Charles. Aquele abraço. Lá em São Paulo, rapaz.
6: Boa noite.
1: Oi, boa noite.
6: Boa noite.
1: Claro.
6: Toca a minha música. Faz o forró.
1: Claro.
6: Alô, Zé, tá bom? Cabelo porradão.

0: muita saúde, muita
1: se
0: paz.
1: Se Deus quiser, meu Deus.
0: Que
1: Deus
0: ilumine a todos. Mandar um alô pro meu amigo Jamilton, meu amigo Cruel, acabou de falar
1: Cruel!
0: Aí agora. E pra todos que estão ouvindo aí, primeiraça aí, oferecer pra ele, Jamilton e o Cruel, se possível aí, tocar um Eduardo Costa aí, qualquer uma, forrozinho bacana desde aí.
1: Deixa comigo.
0: Valeu, camarada, obrigado.
1: Valeu, camarada, aquele abraço.
0: É 8 horas e 36 reais.
1: É isso aí, 8 horas e 36 reais e 40 centavos.
2: Boa noite,
1: Augusto. Oi, olha lá, ó. Lá de Barra de Itabapona.
2: Roberto, Denise, Dona Vulta, lá da Rua da Fumega. Mandou uma música aí toda especial pra nós aqui, da Rua da Fumega aqui. E pra vocês, claro. E oferecer também pra vocês.
1: Isso aí. Ih, passou. Passou ou não passou? Passou sim, Zé. Passou. Aí continua.
2: Tá bom? Fica com Jesus aí. Manda a música aí, alemão do forró. Balança, Brasil. Ofereceu essa música pra Dona Lúcia lá da Rua da Fumega, na Rua da Viúva.
1: Tá chegando daqui a pouquinho. E olha aí, curiosidades. Daqui a pouquinho, curiosidades pra você, tá bom? Olha aí, eu vou ali tomar um delicioso cafezinho. Aquele cafezinho maravilhoso. Meu diretor, por gentileza, roda a vinheta aí, por favor, diretor.
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1: Aqui na primeiraça, 8 horas, 38 reais. Volto já, já. Pera aí.

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2: Ei, compadre, ei, 8h44. Olha aí. 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E neste sábado você não pode perder Passando a Limpo com o Dr. César Neme, falando do estado do Espírito Santo, do Brasil e do mundo. 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Mas a partir das 16h30, por aí, olha, as apurações da eleição 2026. Falando aí, olha, os campeões, né, falando dos deputados estaduais, federais, falando aí dos senadores eleitos, falando aí dos governadores eleitos, ou para o segundo turno, o presidente eleito, ou o presidente para o segundo turno, tá bom? Beleza? É neste sábado e domingo, e olha, tempestade, granizo e ventos de 100 km por hora ameaçam o município do Espírito Santo. O aviso são válidos aí, olha, até as 23h59 desta sexta-feira, dia 2, indica o risco de chuvas fortes, ventos de até 100 km e queda de granizo. Isso aí é válido aí para 58 municípios e toda a região sul aqui do Caparaó e região serrana, tá bom? É isso aí, mas olha, nada de sufoco não, tá bom? Olha aí, olha só como é que tá a situação aqui, olha. Eleições 2026, olha, os quadrinhos vão acontecer o seguinte, olha. Você vai votar primeiramente, são 4 quadros, né? Para deputado federal, o primeiro quadrinho. No segundo voto, vem o deputado estadual, né? São 5 quadrinhos. Nos senadores, você vai votar em um senador e mais outro senador ou senadora, né? Depois vem aí, olha, mais 2 quadrinhos de governador e logo em seguida vem aí os quadrinhos dos presidentes, tá bom? Isso aí, pode desse jeito aí, olha. Tá bom? Isso aí acontece de domingo, de 8 às 17 horas. Você pode levar tudo que você quiser aí pra dentro aí, camiseta, bermuda, um santinho colado na camiseta, tem mais? Tem. Só não pode entrar na sessão, né? Com seu aparelho, na sessão na urna, você não pode entrar ali onde tá a cabine, né? Com o aparelho celular, nem câmera, nem nada, tá bom? Se você votar para senador, um número para senador, valeu aquele voto. Se você repetir, aí o seu voto vai ser anulado. É o voto de senador, tá legal? Daqui a pouquinho tem mais, olha, tem mais aí, olha. Curiosidades. Da curiosidade não, sabedoria, né? O que tá acontecendo aí nas eleições 2026. Deixando aí um abração aí todo especial para os nossos amigos em Jabuticabeira, Castelo. Nosso amigo, ô Leleco Paé, ô Leleco. A esposa Cláudia e o Elian e André, os filhos aí. Obrigado pelo carinho de vocês, tá bom, Leleco? Aquele abraço aí. Tudo de bom pra vocês. Tem mais aqui? Tem, sim, senhores. Boa noite, Zé Augusto. Toca pra nós uma música bem bonita aí, olha. Manda um alô pra nós aqui em Taquarussu, Vargem Alta. E aí, olha, o Leandro e para a esposa Marisete. Estamos ligados aqui, olha. Daqui a pouquinho vai ter a música aí do Odaí de Fruta e a banda Salada de Paula. Daqui a pouquinho pra vocês aí, tá bom? Não, Zé Augusto, é o Daí de Paula e a banda Salada de Fruta. Daqui a pouquinho. Tá legal? Vamos ver quem tá aqui comigo aqui. Boa noite, Zé Augusto. Manda um alô pra nós aqui, pra toda a minha família. Olha, quem é aqui? Um abraço aí, Zé Augusto. Olha aí, nossa, olha quem tá ali conosco aqui, ó. Ô, Minhoca. Não, Minhoca. e a Geonça. O Bernardo. O Bernardo tá por onde? Ih, rapaz, tá quase no dia aí da loura chegar aí, né? Maria Eduarda. Legal, hein? Valeu. Tudo de bom pra vocês aí, tá bom? Um abraço aí. Obrigado aí pelo carinho, por essa gostosa sintonia, né, Minhoca? Ô, Geane. Não, Geonça. É Geonça mesmo, é isso aí.
3: Jesus!
2: E aí, quem tá conosco aqui também? Rapaz, não esqueci dele. Não pode não, Zé Augusto. Zé Augusto, manda um alô pra mim aí, pra todas as famílias. Nossos amigos aí da Lanchonete Amizade. Ô, Teteco, Daiane. Ô, Esté, obrigado aí pelo carinho, por essa gostosa sintonia. Ali, um abração todo especial aí, olha. Quem sabe aí, vamos passar por aí amanhã, tomar um delicioso cafezinho. Sem açúcar, é claro, né? Olha lá. Ô, Teteco, mexe, mexe, que é bom.

0: padre.
1: Diga, meu filho.
0: Eu vim me confessar.
1: O que foi que você fez, meu filho?
0: Eu tô bebendo muita cachaça, padre. E eu tô com medo.
1: Cachaça, meu filho, não pode, é pecado.
0: É, padre, eu quero acabar com